0: Weeknd, Ariana Grande e também Billie Eilish. Por aqui, Dinho Oliveira, até a meia-noite, horário de Brasília.
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0: Paralamas do Sucesso e Magic Rude. Na sequência tem as 7 melhores da Pan.
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0: Not Juno Maneva, aqui na número 1 do Brasil. Reggae, Sua Fé. Também o Dire Straits, clássico da Pan aqui, Walk of Life. A gente abriu com a melhor da semana, Ella Langley, Chosen in Texas. Não saia daí, daqui a pouco tem muito mais aqui na Jovem Pan.
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0: Paulo Young e Seu Jorge.
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0: É, e o Fontaine's DC tá de novo na pista com o single Where Is Gone, que promete agitar o pop internacional. A banda escolheu o dueto com a espanhola Rosalía para promover Dopamine Chamber, novo álbum de inédita dos irlandeses que vai ser liberado nessa sexta-feira, hein? E Cherry Crow decidiu divulgar o recém-lançado Pick You Up de uma forma bem diferente. Sem turnês à vista, a cantora abriu uma conta no Substack, onde promete interagir direto com seus fãs, além de resgatar faixas inéditas dos seus arquivos, até hoje mantidos em segredo. Para mais notícias como essas, é só acompanhar a Conexão Jovem Pan, qualquer momento, na número 1 do Brasil.

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É mais um Clássicos da Pop começando a partir de agora, por aqui. Muito prazer e com licença, essa que vos fala, Pri Oliveira. Abrindo clássicos de hoje, passando aí pelos anos 90. Do que você lembra dos anos 90? Tinha Backstreet Boys com Everybody. Você curtia também outros clássicos que você vai ouvir e relembrar logo mais, como Information Society, Madonna, Aha, Menos.

é o Jovem Pan número 1 do Brasil e o som do Pretenders, Back on the Chain Gang. Pra quem não sabe, essa música ela traz aí uma história de resiliência, até porque não deixa de ser uma homenagem. Fizeram essa música em homenagem a um dos ex-integrantes da banda e na versão original, que se partiu, no caso, ainda muito jovem, aos 25 anos de idade. Esse aqui é o Clássicos da Pan, você relembra tudo que tocou por aqui desde os anos 70 até os anos 2000. Esse som que você acabou de ouvir é de 82 e na sequência tem muito mais pra você. Inclusive, uma atrás da outra. Eu toco agora Lighthouse Family com Loving Every Minute.

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0: 4h59. Olá, bom dia para você. Hoje é quinta-feira, dia 15 de outubro de 2026. Seja bem-vindo, bem-vinda aqui à programação da Jovem Pan. O Jornal da Manhã, primeira edição, está só começando com os principais assuntos que movimentam esta quinta-feira. Vamos então aos destaques da edição de hoje. O Senado aprova a PEC do fim da escala de trabalho 6x1 com redução da jornada para 40 horas semanais e sem cortes de salários. A proposta recebeu 75 votos favoráveis e apenas Hamilton Mourão foi contra. Lula comemora a aprovação como conquista histórica dos trabalhadores. O presidente disse que a mudança representa mais tempo para viver, descansar, estar com a família e acompanhar o crescimento dos filhos. A pesquisa Quest mostra Flávio Bolsonaro com 46% das intenções de voto e Lula com 44%. O levantamento indica empate técnico entre os dois candidatos dentro da margem de erro. Ministro Cássio Nunes Marques antecipa a liberação do canal Exército do Lula no WhatsApp. O presidente do TSE havia estabelecido um prazo de 48 horas para o retorno. Campanha do PT aciona o TSE contra a Meta e questiona o alcance de publicações de Nicolas Ferreira, que é aliado de Flávio Bolsonaro. A equipe também critica a inteligência artificial da plataforma, que estaria se recusando a produzir imagens da campanha de Lula. Flávio Bolsonaro faz campanha em Porto Alegre e promete retomar obras de contenção contra enchentes. O presidenciável anunciou que vai participar do debate deste domingo com Lula, promovido pela Bandeirantes e pela Jovem Pan. Agora são 5 horas e 1 minuto. A edição de hoje do Jornal da Manhã começa destacando que, em uma vitória para o governo Lula, o Senado aprovou a PEC que acaba com a escala 6x1 a 11 dias da eleição. Acompanhe os detalhes da votação na reportagem do Bruno Pinheiro.
1: Logo na chegada, o presidente do Senado, Davi Alcolumbre, indicou que as duas votações da PEC do fim da escala 6x1 seriam no mesmo dia. Em cena rara, o próprio Alcolumbre saiu da mesa e foi ao plenário conversar com o relator Omar Aziz. Em uma vitória inicial do governo, os senadores dispensaram o intervalo obrigatório entre os dois turnos. Antes da primeira votação, o presidente do Senado disse que era necessário coragem para discutir a mudança.
2: São 5 dias de trabalho e 2 dias de descanso. À primeira vista, pode parecer uma mudança sutil, mas para quem acorda cedo, pega ônibus lotado, cumpre sua jornada e volta para casa no fim do dia, esta mudança é gigantesca. Um tema dessa dimensão exige coragem para enfrentar os desafios, responsabilidade para avaliar seus efeitos e disposição republicana para construir caminhos.
1: O relator da PEC, Omar Aziz, admitiu que há preocupações por parte das empresas, mas celebrou o apoio unânime à redução da jornada.
3: O que nós estamos fazendo não é uma bondade, é dignidade. É uma mãe solo que às vezes tem um filho deficiente e tem que sair de casa para trabalhar.
1: O coordenador da campanha de Lula à presidência, senador Camilo Santana, exaltou o papel do presidente Lula na discussão e a importância da medida para os trabalhadores.
4: E eu quero dizer aqui que isso é uma luta histórica de um grande homem trabalhador que hoje dirige esse país, chamado Luiz Inácio Lula da Silva, o nosso presidente da República. Que é uma bandeira do presidente, a luta do presidente, numa articulação com o presidente Hugo Mota para que votasse naquela casa, uma articulação com o presidente Alcolumbre, que eu queria parabenizar, presidente, pela sua coragem e decisão de votar essa PEC hoje, nessa semana. Eu queria lhe parabenizar, porque eu sei o quanto tentaram que essa votação não acontecesse agora. É importante dizer isso para o povo brasileiro. Muito muitos da oposição tentaram que essa votação não acontecesse agora, nesse período, antes do segundo turno.
1: O líder do PL, Carlos Portinho, anunciou que ele e Flávio Bolsonaro votariam a favor. Carlos Portinho alertou, porém, que é preciso olhar o lado de quem emprega.
2: O senador Flávio votará sim. E vocês vão ver ali, naquele painel, o voto sim do Flávio Bolsonaro. Não vão ver o voto sim do Lula, mas vão ver o voto sim do Flávio Bolsonaro. E vão ver essa PEC ser promulgada nessa casa, no Congresso Nacional, com o voto de todos, porque é para o bem do trabalhador. E quando os impactos vierem, que será no novo governo Flávio Bolsonaro, nós iremos tratar também desses impactos. E com os instrumentos que a gente já usou e deu certo, e outros que certamente vamos modular de setor a setor, para que a gente possa, com instrumentos como a desoneração da Folha e outros, nada a ver com essa proposta aqui, estamos convergentes, a gente possa mitigar qualquer efeito danoso para a nossa economia.
1: Após 5 horas de discussão, o Senado aprovou o fim da escala 6-1 em 2 turnos, com o mesmo placar, 75 votos a favor e apenas 1 contrário. Davi Alcolumbre e a base de Lula festejaram no plenário.
5: Está aprovada a proposta em segundo turno.
1: Com a aprovação, o trabalhador terá direito a repouso semanal remunerado de 2 dias, um deles aos domingos, sem redução salarial. Além disso, o texto reduz a jornada máxima de trabalho semanal de 44 para 40 horas. Algumas das mudanças serão implementadas de forma progressiva. Parte dos senadores defende ajustes para diminuir os efeitos das novas regras sobre as empresas e setores mais dependentes de mão de obra. A aprovação do fim da escala 6-1 foi vista como uma vitória pelo governo, que aposta em todas as alternativas para tentar reverter a vantagem de Flávio Bolsonaro em uma busca de uma virada inédita no segundo turno das eleições. Uma das mais entusiasmadas era a deputada Érica Hilton, autora da proposta.
6: O senador Flávio Bolsonaro, que quer ser presidente do Brasil, e não será. Não será presidente do Brasil, porque se ele se tornar presidente do Brasil, a escala 6-1 vai voltar. Porque o que o Flávio Bolsonaro defende é a PEC das horas trabalhadas, com a desculpa de que o trabalhador vai negociar com o patrão. Se ele virar presidente do Brasil, no dia seguinte, não tem mais escala, volta a ter escala 6-1. E eles estão dizendo agora que apoiam o fim da escala 6-1, porque acham que vão ganhar as eleições. E que se ganharem as eleições, no dia seguinte, com a força que construíram no Senado e na Câmara, serão capazes de retroagir esse direito. Não iremos retroceder e não iremos cair nessa farsa. Cadê o senador Flávio Bolsonaro? Cadê os argumentos dele no plenário no Senado? Cadê a fala dele para os trabalhadores, para as mulheres que amargam essa escala, para as mães atípicas do Brasil? Não deu as caras.
1: Já o líder do Planalto no Congresso, senador Randolfe Rodrigues, alertou para os projetos menos favoráveis aos trabalhadores. Ele citou como exemplo a proposta do líder da oposição, Rogério Marinho. O texto indica a possibilidade de um regime flexível, em que o empregado receberia de acordo com as horas que fossem trabalhadas.
7: Esse é o mesmo debate que teve no Senado há 140 anos, quando o Senado funcionava no Palácio Conde dos Arcos, lá no Rio de Janeiro. Tinha alguns senadores de partidos escravagistas que defendiam que tinha que modular o fim da escravidão. Os herdeiros deles estão falando a mesma coisa agora.
1: A redução da jornada vai agora à promulgação. Nesta quinta, o Senado deve votar também a PEC da segurança que passou na CCJ.
0: O presidente Lula, por sua vez, comemorou a aprovação no Senado da PEC do fim da escala 6-1, que vai garantir ao trabalhador 2 dias de folga na semana. Acompanhe os detalhes com

0: da rua e de um desejo histórico do povo trabalhador. Portanto, eu quero parabenizar o povo que foi para a rua, quero parabenizar os senadores e as senadoras que votaram favorável, porque o povo merece respeito e conquistar esse respeito.
1: Segundo o Ministério do Trabalho, 37 milhões e 200 mil seletistas cumprem jornadas de 44 horas semanais e 14 milhões e 800 mil trabalham na escala 6x1. De Brasília, André Anelli.
2: Enquanto isso, o setor industrial critica a aprovação da PEC que acaba com a escala de trabalho 6x1. Acompanhe com Paulo Edson Fiore.
3: A Confederação Nacional da Indústria criticou a aprovação da PEC que acaba com a escala de trabalho 6x1 e reduz a jornada semanal de 44 para 40 horas sem corte salarial. Na avaliação do setor industrial, a medida aprovada pelo Senado Federal causará perdas econômicas, demissões, repasse de custos para a população e inflação em todo o país. Para a CNI, a mudança aprovada em pleno período eleitoral representa um retrocesso para o Brasil, que já sofre com baixa produtividade e falta de competitividade no mercado internacional. O presidente da entidade, Ricardo Alban, pontuou: "Lamentamos que a votação tenha sido feita sem mais debates com a sociedade brasileira e entendemos que os impactos dessa medida não foram devidamente mensurados." Levantamento da CNI mostra que a redução da jornada para 40 horas semanais com manutenção dos salários elevará os custos de produção em até 267,2 bilhões de reais e que os preços para o consumidor terão alta de 6,2% em média, impactando nas compras em supermercado, por exemplo, que podem ficar 5,7% mais caras. Já a Federação das Indústrias do Estado de São Paulo questionou a aprovação da medida em meio à disputa presidencial. Em nota, o presidente da Fiesp destacou: "Nossa posição sempre foi a de que um tema dessa magnitude exigia debate profundo e fora do calendário eleitoral, sem o risco de se tornar uma PEC boca de urna. Segundo Paulo Scaffi, a PEC trará impactos no funcionamento de setores essenciais, como saúde, educação, transporte, supermercados e químico. E destacou que o mesmo vale para a migração ao trabalho informal, o aumento direto no boleto do condomínio e tantas outras despesas que vão pesar no bolso dos brasileiros e nos custos das empresas. É importante relembrar que nenhum país do mundo engessou a escala de trabalho na sua Constituição. Decisões assodadas têm um preço alto e, infelizmente, essa conta será paga por toda a sociedade", completou o SCAF. A Associação Brasileira de Bares e Restaurantes também se manifestou, dizendo que os impactos dessa medida são gravíssimos e ainda pouco conhecidos pela sociedade. Isso se traduz não só em custos, mas na falta de atendimento, na precarização de serviços e em diversos outros impactos para a vida de todos. Nos bares e restaurantes, o gasto com funcionários deve subir cerca de 20%, destacou a Abrazel. Para as empresas privadas, a PEC prevê transição de apenas 60 dias e a entidade acredita que é um prazo incompatível com a manutenção dos serviços e com o próprio funcionamento de muitos negócios em um país com escassez de mão de obra.
2: Agora são 5 horas e 13 minutos, seguimos aqui com o Jornal da Manhã. A gente muda de assunto porque a cidade de São Paulo ainda se recupera dos transtornos causados pela chuva. O túnel do Anhangabaú ficou alagado e motoristas precisaram sair correndo para fugir da enchente. No caso mais grave, uma pessoa morreu depois que uma casa desabou na Zona Norte. Repórter Matheus Dias tem os detalhes.
4: O temporal começou no meio da tarde, com muito vento e granizo na região central. Rapidamente, toda a cidade entrou em estado de atenção para alagamentos. Na Zona Norte, um morador morreu quando um deslizamento atingiu uma casa. Segundo o Centro de Gerenciamento de Emergências, apenas na região da Sé, choveu mais de 48 milímetros. Era tanta água que estações do metrô ficaram alagadas. O terminal Bandeira, no Vale do Anhangabaú, também foi tomado pela enxurrada. De acordo com a prefeitura, em apenas 40 minutos, choveu o esperado para 11 dias em outubro naquela área. O resultado? Uma cena que há muito não se via. O túnel do Anhangabaú Inundou. Por volta das

0: 4 horas da tarde, os motoristas que passavam pelo túnel perceberam que a água começou a subir. Em pouco tempo, já não era mais possível andar para frente. Os motoristas tentavam dar ré. Os carros só boiavam. O Marco Antônio é comediante e motorista por aplicativo. Ele foi um dos que ficaram presos.
1: Eu tava numa corrida e aí eu, na entrada do túnel, tava chovendo muito forte. Na entrada do túnel tinha um carro da CET, só que como ele deixou a gente passar, achei que não tinha problema. Só que quando eu cheguei no meio do túnel, o túnel não tava andando mais, a galera não tava andando mais. Eu pensei, pô, tá rolando um trânsito. Só que aí começou a encher d'água o túnel. Começou a encher d'água, eu tô encharcado, cara. E aí, eu tava com uma passageira, uma senhora de 50 e poucos anos. Ela se desesperou, saiu do carro. Eu, no desespero, tentar salvar o carro, tava tentando dar ré, não tava conseguindo. O carro boiou. No que ele boiou, ele morreu. Aí eu falei, agora eu preciso sair, senão quem vai morrer sou eu.
0: Desespero foi tanto que o motorista, mesmo de muleta, por conta de uma cirurgia recentemente realizada no fêmur, teve que sair do carro pela janela.
1: Na hora que eu tentei abrir a porta não tava abrindo, cara. Eu tô nessa situação, eu tô de muleta, eu quebrei o fêmur. E eu tive que fazer um baita esforço, eu tive que sair pela janela, cair na água. Tem inclusive um vídeo que depois eu te mando, de eu tentando tirar o carro, registrar, e eu tentando sair. Eu fiquei no meio do monte de carro ali, eu não tava conseguindo sair, cara. Nossa. Aí eu tava tentando sair, achei mesmo, que, juro por Deus, cara. A água, dá pra, não sei se dá pra ver aqui, a água, eu saí, a água tava no meu peito já. E aí eu consegui empurrar os carros que estavam boiando, fui até a beirada do túnel e fui andando pra fora. A água cobriu o carro, eu achei realmente que era o fim, graças a Deus não era. Mas, cara, desesperador, desesperador. Eu nunca passei nada parecido.
0: Guilherme Stark passou pelo mesmo drama. E quando voltou, encontrou o próprio carro em cima da barreira de concreto.
2: Em 2 minutos, a água começou uma enxurrada muito forte. Aí, quando eu vi o carro da frente, era um CET. Na hora que o CET saiu pela janela, eu falei, alguma coisa está errada. Aí eu comecei a acompanhar a água. Em 2 minutos, já estava na porta, foi quando eu pulei do carro. Aí que eu pulei, o carro boiou. Só que aí tinha muita gente ainda na água que conseguia sair. Porque se o pessoal tivesse ido para a faixa esquerda, todo mundo tinha ido embora. Só que eles entraram em pânico e começaram a dar ré. Aí no que eles deram ré, todo mundo travou aqui. Aí quem eu consegui, eu coloquei para frente. Aí o pessoal salvou.
3: Assim como o Guilherme, que esperou 3 horas para que o guincho conseguisse acessar o túnel aqui no Vale do Anhangabaú, para que pudesse retirar o carro dele daqui, outros vários motoristas tiveram os mesmos impasses. Segundo informações da Guarda Civil Municipal, entre os mais de 40 carros que boiaram durante a enchente aqui, cerca de 12 bateram, sofreram colisões. As informações também da GCM é de que 4 pessoas foram resgatadas, mas que não há nenhuma vítima fatal. O resumo do episódio para motoristas como Guilherme é de uma tremenda dor de cabeça.
2: Eu achei que meu carro era esse. Aí quando eu vi ali, falei, vamos ver o estrago. Mas eu acho que não aconteceu nada, se Deus quiser.
0: Em nota, a prefeitura diz que o túnel do Anhangabaú conta com 6 bombas para drenagem de água, que dessa vez não deram conta, devido ao volume de água elevado. Com o túnel fechado, o trânsito travou e o rodízio de veículos foi suspenso.
4: E olha, tem alerta ainda, porque o tempo em São Paulo deve permanecer instável até a sexta-feira. Acompanhe a previsão com a participação aqui da Camila Yunes.
5: Olha, Nonato, a chuva chegou com força aqui na capital paulista, né? Muito bom dia para você, bom dia a todos que estão com a gente aqui no Jornal da Manhã. Na tarde desta quarta-feira, volumes expressivos foram registrados aqui na cidade de São Paulo, pelo menos 65 milímetros até o fim da tarde. Isso é um volume de chuva muito grande. A gente, inclusive, tem algumas imagens que foram registradas pelo nosso repórter cinematográfico Newton Santos, que mostram, né, essas imagens, a intensidade da chuva aqui na capital paulista. Paulista. Foram ventos muito fortes registrados também. De acordo com o Corpo de Bombeiros, tivemos notificações de quedas de árvores, enxurradas, desabamentos. Então, uma chuva que provocou transtornos. Por volta das 4 horas da tarde, inclusive, a Defesa Civil Estadual emitiu aquele alerta pelo celular, falando que a chuva estava se espalhando pela capital paulista e orientando para que a população procurasse um local seguro. Então, chuva forte na cidade de São Paulo que foi registrada, ficou toda a capital paulista em estado de atenção pelo Centro de Gerenciamento de Emergências Climáticas, inclusive o bairro da Vila Mariana, lá na Zona Sul, chegou a ficar em estado de alerta com transbordamento de córregos. Como eu disse, volume de chuva muito grande e para hoje, Nonato, a gente ainda tem esses volumes expressivos, pode chover aproximadamente 60 milímetros mais uma vez, então deve ser uma chuva muito parecida com o que a gente viu acontecendo ontem, mas a diferença é que agora pela manhã a gente já está vendo essa chuva que vai se espalhando também pelo dia de hoje. Isso aqui na capital paulista, mas não só na cidade de São Paulo, porque tem condição de temporais em praticamente todo o território paulista, centro-sul de Minas Gerais, na divisa ali de São Paulo com o Rio de Janeiro também tem cenário de perigo emitido, esse alerta emitido pelos meteorologistas da Climatempo. Os volumes podem ser mais elevados nesses locais. E como a gente vem falando ao longo dos últimos dias, vários sistemas atmosféricos estão atuando e provocando essa condição de temporais. Então, região centro-oeste do país também toda pintada de vermelho, norte de Mato Grosso do Sul, Goiás, Mato Grosso, condição de temporais para o dia de hoje. Pode chover também em áreas do norte do país, Rondônia, Amazonas e lá na região sul. A chuva vai perdendo força, mas ela ainda pode acontecer em áreas do norte do Rio Grande do Sul, Santa Catarina e também do Paraná. Mas lá no interior nordestino, Nonato, continua aquele padrão atmosférico de tempo firme e tempo mais seco também. Sem condição de chuva por lá, pode ter algumas instabilidades em áreas do litoral do Ceará, mas não são volumes tão expressivos. E lá no oeste gaúcho também sem condição de chuva para o dia de hoje. E vamos dar uma olhadinha nas temperaturas máximas para esta quinta-feira, porque a chuva vai chegar por lá no estado do Tocantins, mas as temperaturas ainda continuarão elevadas, máxima de 39 graus em Palmas. Em Cuiabá dá um pequeno alívio, as precipitações máxima de 32. Aqui na cidade de São Paulo a máxima não passa de 25 graus e em Porto Alegre máxima de 21. E Nonato, toda essa chuva, ela acaba provocando transtornos, a gente sempre fala isso, mas está trazendo um alívio para os mananciais. Olha só o sistema integrado metropolitano operando com 56% da capacidade. O Alto Tietê tem 55%, o Cantareira, que é o principal, que abastece aqui a região metropolitana de São Paulo, opera com 44%. Parece um volume bem menor, né, do que o Cotia, por exemplo, com 96%, mas a gente já vê essa recuperação do sistema Cantareira, que sofreu bastante nos meses, especialmente da estiagem. Represa Guarapiranga, né, o sistema Guarapiranga com 94% da capacidade, Rio Claro com 55%, Rio Grande 97% e o sistema São Lourenço operando com 74% da capacidade. Então, o lado positivo, né, dessas precipitações que ajudam a aliviar os reservatórios aqui do estado de São Paulo. Mas claro que também nós temos esses alertas, porque hoje tem condição de chuva forte aqui em São Paulo. Bom dia para você, Nonato, e até amanhã.
4: Camila Yunes, sempre com a gente, atualizando aqui a previsão da meteorologia para os próximos dias. Jornal da Manhã, 5h23.
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4: É 5 horas e 25 minutos. E nós voltamos a falar da chuva que atingiu São Paulo, porque ela provocou alagamentos na região do Ibirapuera, na zona sul da capital paulista. O lago do parque transbordou, invadiu carros e causou prejuízo para os motoristas. A reportagem é do Misael Mainetti.
20: Viaduto Tutóia, zona sul da capital paulista. A área, próxima ao Parque Ibirapuera e Avenida 23 de Maio, foi uma das mais afetadas pela grande quantidade de chuva registrada em um curto período. O Centro de Gerenciamento de Emergências Climáticas colocou a subprefeitura de Vila Mariana em estado de alerta. Um dos principais problemas foi o transbordamento do córrego Sapateiro, registrado na altura da Avenida Quarto Centenário. Na região do córrego, o acumulado chegou a 67 milímetros. Carros foram tomados pela água.
21: O alagamento atingiu vários tipos de veículos, entre eles também motos. Aqui desse lado, a gente anda ainda com dificuldade por causa do barro que ficou no chão, mas a gente vê o estrago que foi causado no motor desse veículo. Tudo tomado pela água, ainda tem barro, folha, sujeira. E eu conversei com a dona do carro, que é uma motorista de aplicativo, e ela estava com passageiros na hora que tudo aconteceu, e adivinha, agora vai ter que lidar com prejuízo.
20: É o que conta a Kelly, motorista de aplicativo, e o marido Alexandre.
22: Tava com 2 passageiros e eu tinha acabado de pegar eles no hospital em Santo Amaro, ele doente, né, bem obeso, né, dificultou para ele descer no meio da água, foi um sufoco.
23: Ela me ligou de vídeo e aí assim, bate desespero, né? Porque a gente chegou, inclusive, numa hora da ligação, a ligação falhou, ficou o celular pro teto do carro, falei, meu, ferrou, o que aconteceu, né? E eu não conseguia mais falar com ela, aí você lá com a sensação de não conseguir fazer nada, né? Sem querer saber, eu falei pra ela, abandona o carro e vai pra um lugar mais alto que você pode, né? Que a vida é mais importante, por mais que a gente sabe de todo o prejuízo que gera, todo o transtorno que gera pra agora colocar a casa em ordem, mas assim, a primeira coisa que eu pensei é no desespero que ela tava, né?
20: Alguns motoristas e passageiros tiveram que sair pelas janelas dos veículos.
24: Muito rápido, 10 minutos, a água estava praticamente no capô do carro.
21: Pedro Patrone mostra pra gente o carro. Você desceu do carro e todo mundo foi para esse canteiro aqui, é isso?
24: É, aí tinha mulher grávida que eu vi, criança, começaram a correr aqui pro morro, para esse morrinho aqui, e assim, mas muito desesperador, né? É muito rápido, não dá tempo, você não sabe se recua com carros, assim, e aí tem vários carros que vão batendo um no outro, né, com a água, então assim, é bem...
21: Cena de filme.
24: É, não imaginava viver isso, não.
25: Na verdade, foi tudo muito rápido. E nunca tinha acontecido isso comigo antes. E parou, eu achei que fosse só trânsito normal, aí quando eu olho, a água começou a descer, tanto do barranco quanto da estrada. Eu falei, vai ser normal. Só que não foi. Quando eu vi, já estava no pneu, o carro da frente já começou a boiar, aí o pessoal já começou a descer do carro, e eu tive que fazer a mesma coisa. E aí, quando eu vi, já estava em cima do carro.
20: O lago do Parque do Ibirapuera transbordou, provocando alagamentos em várias vias do parque. Fato que não acontecia há pelo menos 6 anos. O trânsito ficou impedido por algumas horas. Depois, uma das vias foi liberada. Felizmente, na região da Vila Mariana, ninguém ficou ferido.
4: Agora a gente fala da política nacional. O candidato Flávio Bolsonaro cumpriu agenda no Rio Grande do Sul e falou sobre a retomada de obras na região. Acompanhe os detalhes aqui na reportagem da Karine Hillary.
0: Em agenda no Rio Grande do Sul, Flávio Bolsonaro visitou o bairro Sarandi, uma das regiões atingidas pelas enchentes de 2024, e criticou a atuação do governo federal na reconstrução do estado. O candidato do PL acusou o presidente Lula de não cumprir as promessas feitas à população gaúcha e disse que a região foi abandonada.
1: Para me comprometer de verdade, de ajudar a prefeitura a fazer todas as obras e dar todo o suporte que for necessário para que o Sarandi fique protegido, para recuperar essa área que foi abandonada pelo governo Lula, alguém que tentou explorar a dor do povo gaúcho, a dor aqui do Sarandi, atrás de votos. Ele fugiu da sua responsabilidade de presidente da República.
0: No local, o candidato prometeu retomar obras de contenção de cheias e ampliar o financiamento a agricultores que perderam terras com as inundações. Flávio também defendeu a conclusão de ferrovias que liguem o centro-oeste ao sul do país, a fim de facilitar o escoamento da produção.
2: E vendo em loco esse local que ficou submerso em 2024, com a tragédia, o transbordo aqui, né, das águas do rio, e um lugar que foi abandonado pelo governo federal. O Lula veio aqui, prometeu um monte de coisa, não fez nada. Eu estou vindo aqui me comprometer com as autoridades e perante o Brasil de retomar todas as obras de contenção para que evitem essas enchentes que acontecem aqui, dos diques, de retomar o financiamento aos agricultores que perderam também suas terras, retomar toda a estratégia de ferrovias aqui que foi abandonada também por esse governo. Está no nosso plano de governo. Conclusão também da malha ferroviária que vem do centro-oeste aqui para os 3 estados da região sul.
0: A agenda em Porto Alegre reuniu aliados políticos. Entre eles, o governador eleito pelo estado, Luciano Zucco, o prefeito Sebastião Melo, governadores de outros estados, deputados e senadores. Depois da visita a Sarandi, o candidato participou de um ato de campanha no centro da capital gaúcha. O senador não mencionou a PEC 6x1 no discurso, que era discutida na mesma hora. Flávio Bolsonaro aproveitou para criticar a PEC da segurança, aprovada na CCJ do Senado, e defendeu uma proposta alternativa que abriria caminho para a redução da maioridade penal.
1: Nesse momento, Lula, está sendo votada uma PEC da segurança pública no Congresso. Tarcísio, a PEC que o Lula mandou para o Congresso da segurança pública, ela era para combater a polícia. E a gente no Congresso já mudamos ela. Ela vai ser para proteger os cidadãos ordeiros e as pessoas inocentes. Já mudamos a redação dela. E eu fiz uma emenda lá agora. Nossa bancada fez uma emenda, sabe qual? Redução da maioridade penal para 16 anos de idade.
0: O senador garantiu ainda que um eventual mandato dele não representa uma ameaça à democracia.
4: O plenário do Senado deve votar hoje a PEC da Segurança Pública. O texto, que avançou na Comissão de Constituição e Justiça da Casa, é a aposta do governo Lula para reduzir a violência no país. Quem tem detalhes para a gente é o repórter André Anelli.
3: A reunião da Comissão de Constituição e Justiça do Senado, que analisou a PEC da Segurança Pública, durou menos de 10 minutos, com o relator senador Rogério Carvalho propondo apenas ajustes na redação, que foram aprovados de forma simbólica. A proposta já teve o texto principal aprovado em setembro, mas havia um conjunto de 3 destaques, 3 emendas para votação. O presidente da CCJ, senador Otto Alencar, declarou prejudicados esses destaques para a votação por conta da ausência dos respectivos autores. Com isso, Otto Alencar anunciou que a matéria seguiria para a votação em plenário.
5: Todos tiveram essa consciência que é uma matéria importante para o Brasil, né, importante para combater o crime organizado, as diversas formas de violência. Pelo que o Davi me falou ontem, nós temos condição de aprovar ainda nesse período. Antes do segundo turno das eleições. O projeto é esse, vamos trabalhar por isso, trabalhar muito para antes do segundo turno, da conclusão do segundo turno, entregarmos essa matéria para que ela seja promulgada e o presidente possa criar o Ministério da Segurança Pública no Brasil.
3: A PEC da Segurança, que foi encaminhada pelo Poder Executivo, altera a Constituição e estabelece o Sistema Único de Segurança Pública, o SUSP, para reorganizar as polícias, definir competências dos entes federativos e fortalecer a integração entre os órgãos responsáveis pelo setor. O texto prevê mais recursos para o combate à criminalidade, com a inserção do Sistema Único de Segurança Pública na Constituição e a criação do sistema de políticas penais. A medida também torna o regime penal mais rigoroso, com penas em segurança máxima, sem progressão de regime e confisco de valores. As punições serão proporcionais à posição hierárquica de líderes e integrantes de facções e milícias. A oposição não gostou e promete agir. O PL e outros partidos contrários ao governo querem incluir duas alterações sobre redução da maioridade penal para 16 anos na maior parte dos crimes e para 14 anos para crimes hediondos, tortura, tráfico de drogas, terrorismo, organização criminosa e associação criminosa. O candidato Flávio Bolsonaro defendeu as alterações.
6: Combateu o desespero no Lula, nunca fez nada pela segurança pública, agora faltando um pouco o dia da eleição, ele tenta emplacar a PEC da segurança pública. O nome é bonitinho, né? Mas sabe que o conteúdo que vem de lá é nada. Os bandidos sempre ficam felizes quando o Lula fala em segurança pública. Então vamos aprimorar essa proposta que está hoje sendo votada no Senado e vamos fazer uma emenda muito importante. Finalmente, vamos botar uma emenda para a redução da maioridade penal para 16 anos. A mudança já começou e muito antes de Flávio Bolsonaro ser presidente, a gente já vai começar a consertar esse Brasil.
3: Em nota, a Associação Nacional dos Delegados de Polícia Federal manifestou preocupação com uma alteração de última hora no texto da emenda constitucional. Segundo a entidade, a mudança pode abrir espaço para ampliação das atribuições de investigação criminal das polícias legislativas, provocando sobreposição de competências e insegurança jurídica. A ADPF pede que o trecho seja retirado durante a votação em plenário. A PEC da Segurança é uma das prioridades de campanha do presidente Lula, que condiciona a aprovação da medida à criação do Ministério da Segurança Pública, que vai ser desmembrado da pasta da Justiça. De Brasília, André Anelli.
4: E a campanha de Lula... A reeleição, né? Reagiu à recusa da inteligência artificial da Meta em gerar uma imagem do petista, enquanto atendeu a um pedido semelhante envolvendo Flávio Bolsonaro. A equipe do presidente acionou a justiça e acusou a Big Tech de interferência na disputa eleitoral. Entenda essa história aqui na reportagem do Misael Mainetti.
20: Sem agenda de campanha, Lula participou no Palácio do Planalto de uma cerimônia para regulamentar o marco legal dos jogos eletrônicos. O governo anunciou um pacote de incentivos ao setor, com crédito a juros menores, mecanismos de incentivo fiscal e uma chamada pública de 200 milhões de reais para apoiar startups e projetos de inovação. Também foi criada a plataforma Game Brasil para divulgar a produção nacional. As medidas foram anunciadas há 11 dias do segundo turno, em um setor com forte presença do público jovem.
7: As crianças e os adolescentes cresceram. Muitos deles, em vez de apenas esperar o próximo lançamento de algum sucesso estrangeiro, decidiram inventar os próprios jogos. E o que era só diversão foi aos poucos virando um pequeno negócio que cresceu e que virou uma indústria. Transformação representada por vocês que hoje estão aqui desenvolvedores, gamers, pesquisadores, CEOs, integrantes de associações do setor. Com a regulamentação do marco legal dos jogos eletrônicos, estamos dando um passo adiante para transformar o potencial criativo brasileiro em uma indústria forte, inovadora e competitiva.
20: A pauta de tecnologia também foi tema de reclamações da esquerda. A polêmica começou depois de testes com a Meta, ferramenta de inteligência artificial disponível no WhatsApp. Pedidos para criar imagens eleitorais com o nome de Lula e o número 13 foram recusados pelo sistema. Mas quando comandos semelhantes foram feitos com o nome de Flávio e o número 22, a inteligência artificial chegou a gerar material relacionado ao candidato do PL. Em um dos testes, o sistema criou uma bandeira verde e amarela com referência ao candidato do PL, enquanto um pedido semelhante envolvendo Lula havia sido bloqueado. A campanha petista também questiona restrições temporárias a ferramentas disponíveis no perfil de Lula no Instagram. O coordenador da campanha de Lula, Camilo Santana, cobrou uma postura mais dura do Tribunal Superior Eleitoral e enfatizou a comunicação sobre esse ocorrido com outros países.
8: Nós acabamos de fazer agora à tarde uma reunião com mais de 12 países, companheiros e companheiras de 12 países, de partidos, de entidades internacionais em defesa da democracia, para que a gente possa denunciar isso internacionalmente, porque nós não podemos admitir essa interferência que está ocorrendo aqui das Big Techs, principalmente da Meta, nessas eleições. A gente está tomando várias medidas importantes, medidas na área judicial, entrando junto ao TSE e pedindo para que o TSE tome as medidas cabíveis e as providências em relação a isso. Nós não podemos desequilibrar essa eleição. Essa eleição precisa ser imparcial em relação a isso.
20: Em reunião hoje, a coligação vai levar as reclamações em relação à Meta aos observadores internacionais que acompanham as eleições. O PT alega suposta interferência da empresa na eleição. A campanha também acionou o TSE em uma série de pedidos, cobrando tratamento igualitário entre as campanhas por parte da plataforma.
21: O episódio coloca em cena a inteligência artificial, justo agora que a gente se aproxima do segundo turno. Cabe ao Tribunal Superior Eleitoral analisar as alegações feitas pela campanha do presidente Lula.
20: A Meta deverá prestar esclarecimentos à Justiça Eleitoral. A plataforma nega qualquer intenção de beneficiar uma das campanhas.
4: Jornal da Manhã, agora 5h42.
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4: 34 minutos. Em meio aos impactos da guerra no Oriente Médio, a Petrobras já recebeu 16 bilhões de reais em subvenções para assegurar o preço do combustível. Quem tem mais informações sobre esse assunto é o Rodrigo Viga.
18: É isso, a Petrobras informou que já recebeu em forma de subvenção e subsídio dados pelo governo, 16 bilhões de reais para diesel e para gasolina. E tem muito mais a receber, porque a última parcela que ela recebeu é referente à primeira quinzena do mês de julho. E esses programas de subvenção, subsídio, desoneração, vêm sendo renovados sistematicamente pelo governo. A última parcela, 2,3 bilhões para o diesel, pouco mais de 467 milhões de reais para a gasolina. Como esses programas, como eu disse, vêm sendo reeditados, essas medidas provisórias sendo republicadas, reeditadas, tem muito mais a receber pela frente. Na última sexta-feira, o governo federal anunciou um programa de ampliação desses subsídios e desonerações a um custo de mais de 5 bilhões de reais. Estamos falando aí de um aumento do subsídio para a gasolina, que vai para 89 centavos por litro. No caso do óleo diesel, esse subsídio adicional também é significativo, de mais R$ 1,40 por litro. E para o etanol, o subsídio aumenta de 25 para 43 centavos por litro. Esse tem sido o modus operandi, né, a estratégia do governo federal para evitar que os efeitos da guerra, da alta do Brent, cheguem com força aqui nos postos, nessas tábuas de preço que mostram preços de derivados de petróleo em patamares bem significativos no Brasil e também em todo o mundo, companheiros.
4: Este é o Rodrigo Viga. Na política, o canal Exército do Lula, criado no WhatsApp para postagens de apoio ao candidato à reeleição, voltou ao ar na noite de ontem. Detalhes com o repórter André Anelli.
3: A decisão aconteceu após o deputado federal André Janones pedir a liberação do chamado Exército do Lula, sob o argumento de que o canal é formado por pessoas comuns que não são parte da campanha do presidente Lula e, por isso, não estaria sujeito à exigência de registro no TSE como ferramenta oficial de propaganda eleitoral. Ainda assim, o deputado afirmou que decidiu formalizar o registro para evitar controvérsias. Na avaliação de Janones, como a comunidade foi formada pela adesão voluntária dos eleitores, exigir formalidades de registro de canais de apoiadores contraria o princípio da intervenção mínima da Justiça Eleitoral e restringe de forma desproporcional a liberdade de expressão. O deputado também cobrou o tratamento igualitário em relação à campanha adversária, que, segundo ele, mantém uma ampla rede de canais no WhatsApp sem sofrer bloqueios cautelares. A exemplo do canal Tropa do Flávio BR, com cerca de 1,5 milhão de integrantes.
4: E para a comentarista Dora Kramer, a atuação dos tribunais superiores cria situações que têm mais atrapalhado que ajudado os candidatos Lula e Flávio Bolsonaro. Acompanhe.
19: Os atritos e decisões contraditórias que no primeiro turno tomaram conta do Supremo Tribunal Federal, nesta etapa final contaminaram a justiça eleitoral. A chamada guerra de liminares se instalou no TSE, que no lugar de cumprir o papel de instância de moderação e organização do pleito, virou uma fonte de conflitos. Na verdade, talvez seja a principal fonte de conflitos. Isso tem a ver com o aumento de ações levadas ao tribunal, esse número de ações é inédito esse ano, tem a ver com o uso das novas ferramentas digitais e com o abuso, claro, de desinformação por parte das campanhas. Mas a conturbação também tem a ver com o posicionamento político de juízes. No primeiro turno, isso aconteceu em favor do presidente Lula e agora está acontecendo de maneira inequívoca em benefício de Flávio Bolsonaro. A interferência da justiça, a gente viu, foi ruim para Lula. E agora pode também ter um efeito negativo para Flávio Bolsonaro. E por que esse efeito negativo? Porque isso dá ao eleitorado a impressão de que o candidato quer ganhar no tapetão.
4: E Minas Gerais, que é o segundo maior colégio eleitoral do país, voltou ao centro da disputa pela presidência da República. Há duas semanas, do segundo turno, Lula e Flávio Bolsonaro preparam novas agendas no estado para conquistar votos decisivos no resultado final. Quem tem mais detalhes para a gente do assunto é a Fernanda Siqueira.
0: A corrida pelo Palácio do Planalto ganha um novo capítulo em Minas Gerais. De olho no eleitorado mineiro, o presidente Lula do PT e o senador Flávio Bolsonaro do PL tentam intensificar as articulações para ampliar o apoio na reta final da campanha. No primeiro turno, Flávio terminou à frente de Lula no estado. Foram 48,24% dos votos para o senador contra 43,33% do atual presidente. Uma diferença de mais de 588 mil votos. Agora, os dois candidatos apostam em novas mobilizações, seja para fortalecer a base de apoio, como no caso de Flávio Bolsonaro, como para conquistar eleitores, no caso do candidato à reeleição. Lula tem agendas previstas para esta sexta-feira em Juiz de Fora, na Zona da Mata, e em Patinga, no Vale do Aço. A estratégia petista é tentar diminuir a diferença em regiões onde Flávio teve desempenho expressivo e ampliar a vantagem onde já saiu na frente. Em Patinga, cidade do Vale do Aço, o desafio do Lula é recuperar espaço em uma região historicamente marcada pela força do movimento sindical, já que por lá recebeu apenas 31% dos votos válidos. É o que explica o estrategista eleitoral Rodrigo Bueno.
1: Lula vai a Patinga não buscar aplausos, mas sim buscar reduzir a diferença de votos. Patinga já foi um berço do sindicalismo e já foi governado pelo PT. Hoje, Patinga é uma cidade que dá 61% dos votos ao bolsonarismo e toda a região também, conforme a sua principal cidade. Então, essa ida do Lula a Patinga, ela tem um sentido simbólico para quê? Para que essa diferença, de fato, seja reduzida. Né? Em Minas, a eleição terminou 48% para Flávio e 43% para Lula. A ideia é que isso se reduza numa eleição que vai ser muito apertada num cenário nacional, Minas Gerais faz toda a diferença.
0: Do outro lado, Flávio Bolsonaro também quer ampliar a vantagem em Minas Gerais. A previsão é de mobilizações em cidades estratégicas com a participação de aliados políticos, entre eles o deputado federal Nicolas Ferreira, do PL. Para o estrategista eleitoral, a ideia é fortalecer a presença nas ruas e buscar votos tanto em municípios onde o senador ficou atrás de Lula no primeiro turno.
1: Flávio Bolsonaro venceu em Minas, mas perdeu em alguns lugares muito específicos, como por exemplo, em Juiz de Fora, que é a cidade que o PT sempre venceu e Lula perdeu apenas uma vez, em 94, para a FHC. A ideia de Flávio é que a diferença seja reduzida nesses lugares, em uma eleição que vai ser muito polarizada e que ele, diminuindo essa diferença de 5 a 6 pontos em cada um desses lugares, ele consiga aumentar a sua diferença em Minas Gerais, que é um ponto muito estratégico e que todos aqueles presidenciáveis que vencem em Minas vencem no Brasil. Então a ideia de Flávio é justamente essa, reduzir a diferença nos lugares onde ele tem perdido para que nos lugares onde ele venceu ele continue com essa base maior.
0: Para o cientista político Adriano Cerqueira, não é à toa que Minas Gerais está na mira dos candidatos para este segundo turno das eleições.
2: O eleitorado de Minas representa 10,3% do eleitorado nacional. Estão falando mais de 16 milhões e 300 mil pessoas. Tem uma outra característica importante, que é a sua regionalização. Minas não concentra o seu eleitorado em alguma parte do estado. A região com maior concentração eleitoral em Minas, que é a região metropolitana, né, em torno da capital Belo Horizonte, correspondem só a 28% do eleitorado. O sul de Minas com 14% do eleitorado. O sul de Minas com muita dispersão. Zona da Mata, 10% do eleitorado. Norte de Minas, né, longe também, concentra aí em torno de 8% do eleitorado. Triângulo Mineiro, quase 8% do eleitorado também. E aí, Vale do Rio Doce, Vale do Aço, um pouco mais próximo à capital, 7% do eleitorado. Então, são regiões diversas, um eleitorado com características diversas, Para conseguir conquistar o eleitorado mineiro, você tem que trabalhar não apenas uma região, mas várias regiões.
0: Diante desse cenário, a expectativa é de que as agendas se intensifiquem até a votação de 25 de outubro, quando os brasileiros voltem às urnas para decidir quem vai ocupar a presidência da República. Repórter Fernanda Siqueira.
4: Agora a gente fala de negócios aqui no Jornal da Manhã. A Amazon está em negociações para comprar a startup de inteligência artificial Descartes. O Alan Gani tem os detalhes desse negócio bilionário.
5: O negócio é avaliado em cerca de 7 bilhões de dólares, o equivalente a aproximadamente 35 bilhões de reais. A informação foi publicada pelo jornal Wall Street Journal. Fundada em 2023, a Descartes tem sede em São Francisco, na Califórnia, e desenvolve tecnologias voltadas à inteligência artificial, com aplicações em vídeos e simulações de ambientes virtuais. Entre os produtos da empresa está o Lucy, modelo capaz de editar vídeos em tempo real. A startup também desenvolve o Oasis, uma tecnologia que cria ambientes simulados, com possíveis aplicações no treinamento e nos testes de robôs e sistemas de direção autônoma. Em maio deste ano, a Descartes foi avaliada em quase 4 bilhões de dólares, depois de uma rodada de investimentos de 300 milhões de dólares. A Nvidia, gigante do setor de chips, participou da captação como investidora. A movimentação reforça a disputa entre as grandes empresas de tecnologia pelo desenvolvimento de inteligência artificial. Para a Amazon, a aquisição pode ampliar o portfólio de soluções e fortalecer a posição da companhia em um mercado que exige investimentos cada vez maiores em software, processamento e infraestrutura. A Descartes também havia sido avaliada para uma possível aquisição pela Anthropic, mas a empresa desistiu de avançar com o negócio. Até o momento, a compra pela Amazon não foi concluída. O valor de 7 bilhões de dólares segue como uma estimativa para a operação em negociação. E o desfecho depende do andamento das conversas entre as empresas.
4: Jornal da Manhã, 5 horas e 56 minutos.
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4: Um ótimo dia para você que está chegando agora aqui à programação da Jovem Pan. Já estamos entrando na segunda hora do Jornal da Manhã, primeira edição. Hoje é quinta-feira, dia 15 de outubro de 2026. Seja muito bem-vindo, bem-vinda aqui à nossa programação. Daqui a pouco tem muita análise também dos principais assuntos que movimentam o noticiário. E o principal destaque, né, dessa quinta-feira é porque em uma vitória para o governo Lula, o Senado aprovou a PEC que acaba com a escala 6x1, isso há 11 dias da eleição. O Bruno Pinheiro tem os detalhes para a gente.
28: Logo na chegada, o presidente do Senado, Davi Alcolumbre, indicou que as duas votações da PEC do fim da escala 6x1 seriam no mesmo dia. Em cena rara, o próprio Alcolumbre saiu da mesa e foi ao plenário conversar com o relator Omar Aziz. Em uma vitória inicial do governo, os senadores dispensaram o intervalo obrigatório entre os dois turnos. Antes da primeira votação, o presidente do Senado disse que era necessário coragem para discutir a mudança.
29: São 5 dias de trabalho e 2 dias de descanso. À primeira vista, pode parecer uma mudança sutil, mas para quem acorda cedo, pega ônibus lotado, cumpre sua jornada e volta para casa no fim do dia, esta mudança é gigantesca. Um tema dessa dimensão exige coragem para enfrentar os desafios, responsabilidade para avaliar seus efeitos e disposição republicana para construir caminhos.
28: O relator da PEC, Omar Aziz, admitiu que há preocupações por parte das empresas, mas celebrou o apoio unânime à redução da jornada.
30: O que nós estamos fazendo não é uma bondade, é dignidade. É uma mãe solo que às vezes tem um filho deficiente e tem que sair de casa para trabalhar.
28: O coordenador da campanha de Lula à presidência, senador Camilo Santana, exaltou o papel do presidente Lula na discussão e a importância da medida para os trabalhadores.
31: E eu quero dizer aqui que isso é uma luta histórica de um grande homem trabalhador que hoje dirige esse país, chamado Luiz Inácio Lula da Silva, o nosso presidente da República. que é uma bandeira do presidente, a luta do presidente, numa articulação com o presidente Hugo Mota para que votasse naquela casa, uma articulação com o presidente Alcolumbre, que eu queria parabenizar, presidente, pela sua coragem e decisão de votar essa PEC hoje, nessa semana. Eu queria lhe parabenizar, porque eu sei o quanto tentaram que essa votação não acontecesse agora. É importante dizer isso para o povo brasileiro. Muitos da oposição tentaram que essa votação não acontecesse agora, nesse período antes do segundo turno.
28: O líder do PL, Carlos Portinho, anunciou que ele e Flávio Bolsonaro votariam a favor. Carlos Portinho alertou, porém, que é preciso olhar o lado de quem emprega.
0: O senador Flávio votará sim. E vocês vão ver ali, naquele painel, o voto sim do Flávio Bolsonaro. Não vão ver o voto sim do Lula, mas vão ver o voto sim do Flávio Bolsonaro. E vão ver essa PEC ser promulgada nessa casa, no Congresso Nacional, com o voto de todos, porque é para o bem do trabalhador. E quando os impactos vierem, que será no novo governo Flávio Bolsonaro, nós iremos tratar também desses impactos. E com os instrumentos que a gente já usou e deu certo, e outros que certamente vamos modular de setor a setor, para que a gente possa, com instrumentos como a desoneração da folha e outros, nada a ver com essa proposta aqui, estamos convergentes, a gente possa mitigar qualquer efeito danoso para a nossa economia.
28: Após 5 horas de discussão, o Senado aprovou o fim da escala 6-1 em 2 turnos, com o mesmo placar, 75 votos a favor e apenas 1 contrário. Davi Alcolumbre e a base de Lula festejaram no plenário.
1: Está aprovada a proposta em segundo turno.
28: Com a aprovação, o trabalhador terá direito a repouso semanal remunerado de 2 dias, um deles aos domingos, sem redução salarial. Além disso, o texto reduz a jornada máxima de trabalho semanal de 44 para 40 horas. Algumas das mudanças serão implementadas de forma progressiva. Parte dos senadores defende ajustes para diminuir os efeitos das novas regras sobre as empresas e setores mais dependentes de mão de obra. A aprovação do fim da escala 6-1 foi vista como uma vitória pelo governo, que aposta em todas as alternativas para tentar reverter a vantagem de Flávio Bolsonaro em uma busca de uma virada inédita no segundo turno das eleições. Uma das mais entusiasmadas era a deputada Érica Hilton, autora da proposta.
2: O senador Flávio Bolsonaro, que quer ser presidente do Brasil, e não será. Não será presidente do Brasil, porque se ele se tornar presidente do Brasil, a escala 6-1 vai voltar. Porque o que o Flávio Bolsonaro defende é a PEC das horas trabalhadas, com a desculpa de que o trabalhador vai negociar com o patrão. Se ele virar presidente do Brasil, no dia seguinte, não tem mais escala, volta a ter escala 6-1. E eles estão dizendo agora que apoiam o fim da escala 6-1, porque acham que vão ganhar as eleições. E que se ganhar as eleições, no dia seguinte, com a força que construíram no Senado e na Câmara, serão capazes de retroagir esse direito. Não iremos retroceder e não iremos cair nessa farsa. Cadê o senador Flávio Bolsonaro? Cadê os argumentos dele no plenário no Senado? Cadê a fala dele para os trabalhadores, para as mulheres que amargam essa escala, para as mães atípicas do Brasil? Não deu as caras.
28: Já o líder do Planalto no Congresso, senador Randolfo Rodrigues, alertou para os projetos menos favoráveis aos trabalhadores. Ele citou como exemplo a proposta do líder da oposição, Rogério Marinho. O texto indica a possibilidade de um regime flexível, em que o empregado receberia de acordo com as horas que fossem trabalhadas.
3: Esse é o mesmo debate que teve no Senado há 140 anos, quando o Senado funcionava no Palácio Conde dos Arcos, lá no Rio de Janeiro. Tinha alguns senadores de partidos escravagistas que defendiam que tinha que modular o fim da escravidão. Os herdeiros deles estão falando da mesma coisa agora.
28: A redução da jornada vai agora à promulgação.
5: Nesta quinta, o Senado deve votar também a PEC da segurança que passou na CCJ.
4: Repercussão disso. O setor industrial criticou a aprovação dessa PEC que acaba com a escala de trabalho 6x1. Os detalhes com Paulo Edson Fiore.
6: A Confederação Nacional da Indústria criticou a aprovação da PEC que acaba com a escala de trabalho 6x1 e reduz a jornada semanal de 44 para 40 horas sem corte salarial. Na avaliação do setor industrial, a medida aprovada pelo Senado Federal causará perdas econômicas, demissões, repasse de custos para a população e inflação em todo o país. Para a CNI, a mudança aprovada em pleno período eleitoral representa um retrocesso para o Brasil, que já sofre com baixa produtividade e falta de competitividade no mercado internacional. O presidente da entidade, Ricardo Alban, pontuou: "Lamentamos que a votação tenha sido feita

0: fora do calendário eleitoral, sem o risco de se tornar uma PEC boca de urna. Segundo Paulo Scaffi, a PEC trará impactos no funcionamento de setores essenciais, como saúde, educação, transporte, supermercados e químico. E destacou que o mesmo vale para a migração ao trabalho informal, o aumento direto no boleto do condomínio e tantas outras despesas que vão pesar no bolso dos brasileiros e nos custos das empresas. É importante relembrar que nenhum país do mundo engessou a escala de trabalho na sua Constituição. Decisões assodadas têm um preço alto e, infelizmente, essa conta será paga por toda a sociedade, completou o SCAF. A Associação Brasileira de Bares e Restaurantes também se manifestou, dizendo que os impactos dessa medida são gravíssimos e ainda pouco conhecidos pela sociedade. Isso se traduz não só em custos, mas na falta de atendimento, na precarização de serviços e em diversos outros impactos para a vida de todos. Nos bares e restaurantes, o gasto com funcionários deve subir cerca de 20%, destacou a Abrazel. Para as empresas privadas, a PEC prevê transição de apenas 60 dias e a entidade acredita que é um prazo incompatível com a manutenção dos serviços e com o próprio funcionamento de muitos negócios em um país com escassez de mão de obra.
1: Esse é o principal destaque do noticiário, sem dúvida nenhuma, no dia de hoje. E é assunto para a gente trazer aqui o Túlio Nassa para comentar com a gente nesta manhã de quinta-feira. Túlio, assunto estava aí rolando, parece que a novela agora finalmente tem o seu final. Diga, Túlio.
2: Ainda bem que o assunto hoje é quase monotemático, que a gente não tem que falar da vitória do Palmeiras de ontem, que o senhor até esqueceu de tirar sarro de mim aqui, né?
1: É que isso está virando tão rotina que eu falei, deixa para lá, tá tudo bem, tomar um golzinho ali no final, poderia ter trazido um resultado um pouco mais tranquilo para São Paulo, mas ainda assim uma vitória no Maracanã é sempre deliciosa, meu caro Túlio Nassa. Agora, não tem sido muito delicioso os reflexos disso para o setor industrial. Queria te ouvir sobre essa questão da PEC da escala 6x1, ô Túlio. O que ela representa, principalmente nesse momento político pelo qual a gente está passando, que foi uma verdadeira disputa aí do presidente Lula com a sua oposição para aprovar ou não isso nesse momento, não? Mais uma vez, bom dia para você.
2: Bom dia, meu caro. Obrigado pela recepção, sempre muito gentil e generosa. Bom dia também à nossa audiência, sempre muito qualificada aqui no Jornal da Manhã. Olha, Nonato, essa questão da votação do fim da escala 6x1 tem duas camadas, né? A primeira delas é eleitoral. Na camada eleitoral, foi uma jogada inteligente do presidente Lula colocar essa matéria para ser votada 11 dias da eleição. Foi muito conveniente a ele, eleitoralmente. Não foi conveniente ao interesse público, porque votar essa matéria a 11 dias da eleição significa deturpar, significa turvar a discussão técnica que deveria ser feita. Por essa razão, inclusive, a direita, sinucada, não conseguiu travar a discussão necessária que deveria ser feita em torno da questão, porque a votação dessa questão, ela traz graves consequências e graves problemas. Então, de outro lado, nós temos o mérito, nós temos a questão técnica. E no mérito, na questão técnica, eu vou me recordar aqui de Otto von Bismarck, que dizia o seguinte, que os países inteligentes aprendem com a experiência dos outros, os países medianos aprendem com a própria experiência, e os países idiotas, esses não aprendem nunca. O que que acontece? Se nós olharmos para a experiência internacional, nós vamos verificar que a França já fez essa canetada também, essa redução de jornada na canetada, a chamada Lei Aubry, lá na década de 2000, e a França era o 13º melhor IDH do mundo. IDH é aquele índice que mede as condições humanas, as condições aos trabalhadores. Ela, com essa canetada, provocou uma saída de empresas para a Inglaterra. Hoje é a 30ª melhor IDH do mundo, ela caiu muito no IDH. Ao passo que a Irlanda, que tinha graves problemas sociais na década de 2000, foi para a linha da liberdade econômica, liberdade nas relações trabalhistas, na discussão entre empregado e empregador. Hoje a Irlanda apresenta os melhores índices de IDH, apresenta os melhores salários, as melhores jornadas de trabalho. Então a Irlanda foi no caminho certo, aquele que propiciou aos trabalhadores melhores condições. Se nós olharmos para a nossa experiência, nós vamos ver que o Brasil já deu essa canetada também na Constituição de 88, reduziu a jornada de trabalho também na mão grande. O que aconteceu? O Brasil era o país que mais crescia.

0: entre a década de 30 e 80 no mundo. O Brasil estagnou depois de 88, parou de crescer, parou de se industrializar, a produtividade diminuiu. Hoje, o Brasil é o 90º país em produtividade no mundo, um número terrível. Então, nós precisaríamos, na verdade, aprender com a experiência dos outros e com a nossa própria experiência. E eu digo isso não é para o mal dos trabalhadores, é para o bem dos trabalhadores. É olhar para aquilo que funcionou, que permitiu aos trabalhadores terem melhores condições. Mas, infelizmente, nós só discutimos rótulo, nós não discutimos conteúdo, especialmente a 11 dias do segundo turno da eleição mais importante do país.
1: Daqui a pouco o Túlio está de volta com outros assuntos para a gente entender melhor o movimento do noticiário nessa manhã. O Dia Mundial da Alimentação é comemorado amanhã, sexta-feira. E um dos projetos relacionados ao tema é o Cozinha Alimento, que capacita profissionais e combate também o desperdício. Acompanhe os detalhes aqui na reportagem da Camila Yunis.
2: Sabe o que fazer com aquela abobrinha que está quase perdendo na geladeira? Que tal aproveitar e fazer um bolo? Isso mesmo, você não ouviu errado. Acredite se quiser, mas este bolo de chocolate com cobertura cremosa é feito com legume, uma versão tão gostosa quanto a tradicional e mais nutritiva. Este outro bolo foi feito com casca de manga e geleia de frutas. Essas iguarias são algumas das produções do projeto Cozinha Alimento, uma iniciativa da Secretaria de Agricultura e Abastecimento do Estado de São Paulo, que tem como objetivo promover a segurança alimentar e nutricional, capacitar profissionais e combater o desperdício. O Cozinha Alimento foi implementado em 289 municípios paulistas. Por meio da capacitação, são oferecidos cursos gratuitos de gastronomia para qualificar moradores e incentivar o empreendedorismo. O secretário executivo da Agricultura e Abastecimento do Estado de São Paulo, Diógenes Cassaoca, destaca a importância do projeto.
3: A gente pega cada alimento regional para fazer a sua divulgação. Então, lá em Presidente Prudente, a gente tem a batata doce, em outras regiões, a gente tem a mandioca, a gente tem os sítios lá para cima da região da Noroeste. Então, o Cozinha Alimento ele traz toda essa dimensão. A pessoa faz a sua cozinha, uma forma de conseguir renda, e ela faz do produto local da sua região uma forma de poder divulgar também a cultura, a agricultura, através da cultura alimentar.
2: A primeira-dama da cidade de Araçatuba, Priscila Zanatta, acompanha de perto os efeitos que o projeto causa para a população.
4: O Cozinha Alimento é um programa maravilhoso que nós temos aproveitado muito. Nós fizemos 16 cursos esse ano, foram 250 formandos que passaram ali pelo programa e tiveram a sua vida transformada através da qualificação, da capacitação desse programa.
2: A nutricionista Michele de Lima conta como foi levar o projeto para as escolas de São José dos Campos, numa parceria para explicar a relação da diabetes com a alimentação.
5: A gente trouxe os alunos da rede de ensino municipal, do ensino fundamental, são crianças de 6 a 14 anos, para dentro do fundo social, onde fica o Cozinha Alimento. E lá eles foram agraciados com esse projeto, onde tinham estações, né, que os alunos da faculdade Anhanguera montaram para que eles conhecessem melhor o diabetes de uma forma lúdica, como que eles poderiam melhorar o autocuidado, né, a autonomia e a alimentação. E aí eles também foram para o Cozinha Alimento para preparar uma receita.
2: O objetivo da Secretaria de Agricultura é ampliar o programa para 300 municípios.
1: Agora a gente muda de assunto mais uma vez aqui no Jornal da Manhã. São 6h19, hora da gente trazer aqui a movimentação da nossa reportagem. Um temporal deixou um morto e provocou alagamentos em toda a cidade de São Paulo nesta quarta-feira. A água, inclusive, invadiu túneis, estações do metrô e o terminal Bandeira, além de arrastar carros e causar transtornos no trânsito. Repórter Danúbia Braga participa aqui com a gente ao vivo. Tem mais informações para a gente a respeito desse cenário que acompanhamos ontem, principalmente no final da tarde, né, Danúbia? Com a chuva intensa em vários pontos da cidade de São Paulo. E o que é pior, a previsão diz que ainda pode ter mais chuva vindo por aí, né? Bom dia para você, bem-vindo aqui ao Jornal da Manhã.
6: Exatamente, Nonato. Cenário de caos ontem à tarde, né? Em pouquíssimo tempo. Para a gente ter uma ideia, em 40 minutos, de acordo com os dados da Prefeitura de São Paulo, choveu esperado para 11 dias. E aí a consequência foi aquele caos ontem à tarde. Muito bom dia para você, bom dia a todos que nos acompanham aqui no Jornal da Manhã. Expectativa para hoje é de que também tenha uma chuva forte, tem um alerta já emitido por parte da Defesa Civil, mas a gente fala um pouquinho sobre tudo que a gente acompanhou ontem, né? Esse cenário de caos, muita chuva concentrada em alguns pontos da cidade. Eu, pelo menos, tenho um relato pessoal, moro na Zona Oeste, choveu, foi forte, uma chuva intensa, mas por pouco tempo, pouquíssimo tempo. E aí não podia imaginar o estrago que estava acontecendo em outras partes da cidade, Zona Sul da capital paulista, região central, né? O túnel ali do Vale do Anhangabaú completamente cheio, chegou a água até o teto dos veículos, as pessoas tiveram que deixar os seus carros, e aí aquele caos, depois que a água baixou, a gente via assim um cenário de destruição, né? Porque o prejuízo ficou todo para os proprietários dos veículos. No Parque do Ibirapuera também alagou tudo. A gente essa semana tem em São Paulo, evento do São Paulo Fashion Week, também a entrada, as imagens mostrando ali a água no nível da catraca, né, que dava acesso então ao desfile. Um cenário terrível e também muitas quedas de árvores registradas por volta das 5h30 da tarde. Mais de 41 mil imóveis estavam sem energia elétrica. O temporal acumulou 42 milímetros de chuva na região central, o volume que corresponde a 37% dos 112 milímetros previsto para o mês inteiro na capital paulista. E aí, a força da água provocou diversos alagamentos. A gente sempre fala, né, sobre aquelas placas que a prefeitura já tem em alguns pontos estratégicos de São Paulo, que é área de alagamento, e ontem aconteceu justamente isso. No túnel, por exemplo, do Vale do Anhangabaú, o impacto foi o maior registrado. 26 carros e 2 ônibus ficaram completamente submersos. Depois o nível baixou e aí a gente vê, né, que as pessoas ficaram presas ali, meio aos carros, e todo aquele cenário mesmo, que parece coisa de filme. De acordo com a prefeitura, então, as interdições do túnel começaram por volta das 3h38 da tarde. A administração municipal informou que 6 bombas instaladas no local funcionaram ininterruptamente, sem problemas registrados, mas que a capacidade de vazão não foi suficiente para o volume de água. Ainda de acordo com a prefeitura, o sistema é monitorado 24 horas por dia por sensores e também por câmeras, e um caminhão de bombeamento emergencial foi mobilizado para que pudesse então reforçar a drenagem. As equipes também de limpeza urbana foram ali deslocadas para esses locais onde a gente viu maior destruição. Os dados do Centro de Gerenciamento de Emergência Climática, então, da Prefeitura de São Paulo, mostrando que o temporal atingiu diferentes regiões da capital paulista. Na Brasilândia, infelizmente, a morte de uma moradora que teve a casa atingida por deslizamento de terra. De acordo com a estação meteorológica, também na região da Sé, 48,5 milímetros de chuva, o maior índice da estação registrado. Na sequência, vem Vila Nova Cachoeirinha com 21,5 milímetros, Ribeirão dos Meninos com 17,2 milímetros, Oratório com 16,8 milímetros de chuva e na Vila Madalena com 12 milímetros de chuva. Defesa Civil faz um alerta, então, já para essa quinta-feira. Então, quem nos acompanha aqui no Jornal da Manhã, fique atento, porque no período da tarde já tem, principalmente na faixa leste do nosso estado, Grande São Paulo, Baixada Santista e Vale do Ribeira, os volumes podem chegar até 80 milímetros de chuva ao longo do dia dessa quinta-feira. Litoral Norte, no Vale do Paraíba, a previsão é do acumulado de 70 milímetros de chuva. Já Campinas e Sorocaba, esperado de 50 a 70 milímetros de chuva. E aí, claro, com esses volumes previstos, reforça a possibilidade de transtornos provocados por conta desse solo já encharcado, de um grande volume de chuva num curto período de tempo. Então não dá tempo dessa drenagem, de escoar essa água toda. E aí o resultado, a gente viu o cenário de ontem, e também pode acompanhar deslizamento de terra, enxurrada. Então fica o alerta para toda a população, principalmente para a nossa audiência que nos acompanha, para prestar atenção no período da tarde, se puder evitar alguns locais, evitar transitar em alguns locais onde a gente já sabe que tem esse risco maior, é muito importante. Volto com você, Nonato.
1: Danúbia Braga atualizando para a gente essas informações em São Paulo e trazendo mais uma vez esse alerta aí para a possibilidade de chuva forte no dia de hoje na capital paulista. Jornal da Manhã, são 6h25.
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1: Jornal da Manhã, 6 horas e 29 minutos. O plenário do Senado deve votar hoje a PEC da Segurança Pública. O texto, que avançou na Comissão de Constituição e Justiça da Casa, é a aposta do governo Lula para reduzir a violência no país. Quem tem detalhes para a gente é o André Anelli.
20: A reunião da Comissão de Constituição e Justiça do Senado, que analisou a PEC da Segurança Pública, durou menos de 10 minutos, com o relator senador Rogério Carvalho propondo apenas ajustes na redação, que foram aprovados de forma simbólica. A proposta já teve o texto principal aprovado em setembro, mas havia um conjunto de 3 destaques, 3 emendas para a votação. O presidente da CCJ, senador Otto Alencar, declarou prejudicados esses destaques para a votação por conta da ausência dos respectivos autores. Com isso, Otto Alencar anunciou que a matéria seguiria para a votação em plenário.
21: Todos tiveram essa consciência que é uma matéria importante para o Brasil, né, importante para combater o crime organizado, as diversas formas de violência. Pelo que o Davi me falou ontem, nós temos condição de aprovar ainda nesse período.
22: Antes do segundo turno da eleição,
21: antes do segundo turno das eleições. O projeto é esse, vamos trabalhar por isso, trabalhar muito para antes do segundo turno, da conclusão do segundo turno, entregarmos essa matéria para que ela seja promulgada e o presidente possa criar o Ministério da Segurança Pública no Brasil.
20: A PEC da Segurança, que foi encaminhada pelo Poder Executivo, altera a Constituição e estabelece o Sistema Único de Segurança Pública, o SUSP, para reorganizar as polícias, definir competências dos entes federativos e fortalecer a integração entre os órgãos responsáveis pelo setor. O texto prevê mais recursos para o combate à criminalidade, com a inserção do Sistema Único de Segurança Pública na Constituição e a criação do sistema de políticas penais. A medida também torna o regime penal mais rigoroso, com penas em segurança máxima, sem progressão de regime e confisco de valores. As punições serão proporcionais à posição hierárquica de líderes e integrantes de facções e milícias. A oposição não gostou e promete agir. O PL e outros partidos contrários ao governo querem incluir duas alterações sobre redução da maioridade penal para 16 anos na maior parte dos crimes e para 14 anos para crimes hediondos, tortura, tráfico de drogas, terrorismo, organização criminosa e associação criminosa. O candidato Flávio Bolsonaro defendeu as alterações.
0: Bom, bateu o desespero no Lula, nunca fez nada pela segurança pública, agora faltando um pouco o dia da eleição, ele tenta emplacar a PEC da segurança pública. O nome é bonitinho, né? Mas sabe que o conteúdo que vem de lá é nada. Os bandidos sempre ficam felizes quando o Lula fala em segurança pública. Então vamos aprimorar essa proposta que está hoje sendo votada no Senado e vamos fazer uma emenda muito importante. Finalmente, vamos botar uma emenda para a redução da maioridade penal para 16 anos. A mudança já começou e muito antes de Flávio Bolsonaro ser presidente, a gente já vai começar a consertar esse Brasil.
20: Em nota, a Associação Nacional dos Delegados de Polícia Federal manifestou preocupação com uma alteração de última hora no texto da emenda constitucional. Segundo a entidade, a mudança pode abrir espaço para ampliação das atribuições de investigação criminal das polícias legislativas, provocando sobreposição de competências e insegurança jurídica. A ADPF pede que o trecho seja retirado durante a votação em plenário. A PEC da Segurança é uma das prioridades de campanha do presidente Lula, que condiciona a aprovação da medida à criação do Ministério da Segurança Pública, que vai ser desmembrado da pasta da Justiça. De Brasília, André Anelli.
1: Túlio Nassa, segurança, preocupação número um da sociedade, normalmente as pesquisas apontam isso. E a gente tem essa possibilidade de votação da PEC da Segurança hoje, com alguns pontos aí que a oposição quer inserir, mas de qualquer modo parece que nesse sentido, os dois espectros políticos caminham juntos aí, entendem a importância do assunto. O que é que pode vir por aí? Isso pode trazer benefícios para a gente a longo prazo, principalmente com o endurecimento de penas, com a prisão em regimes diferenciados para alguns líderes de organizações criminosas. Como é que você está vendo essa discussão e essa PEC da segurança, meu caro?
3: Olha, Nonato, infelizmente eu estou vendo com um pouco de pessimismo. Eu vou explicar por quê. De novo, o Brasil não olha para a experiência internacional. Se nós verificarmos o que aconteceu no México, por exemplo, o México hoje é o país mais violento do mundo, né? Dominado pelo narcotráfico, até mais do que acontece aqui no Brasil. O México, há 15 anos atrás, lá com o governante de esquerda, lá o Andrés Obrador, ele fez uma reforma também, uma PEC deles lá da segurança pública, e unificou a segurança pública, centralizou a segurança pública na União Federal. O que, que aconteceu com o México? O México só piorou os índices de criminalidade. Por quê? Num país com milhares de habitantes, a segurança pública tem que ser descentralizada, ela tem que ter capilaridade, tem que ter inteligência, tem que existir em cada unidade da federação, em cada município, um sistema municipal forte de segurança. Agora, países que adotar outra linha, como a Argentina, por exemplo, que também tem graves índices sociais, tem uma segurança muito melhor. A segurança na Argentina é descentralizada. Então, a experiência internacional nos mostra que a segurança centralizada ela é pior do que a descentralizada. Ela traz números piores. E a nossa PEC aqui, ela propõe isso, uma maior centralização da segurança pública em torno da União. O que a União deveria fazer? Qual que é o papel dela realmente na segurança pública? São três papéis. Primeiro, ela deveria controlar fronteiras. O Brasil não tem produção de droga. O Brasil recebe droga dos países vizinhos e recebe pela fronteira. E essa fronteira que tem que ser fiscalizada. E isso é responsabilidade da União, inclusive com o uso das Forças Armadas. E nós não fazemos isso direito, né? Segundo, o próprio combate ao tráfico de drogas é de competência da União também. Não precisa de PEC nenhuma para isso, porque são crimes interestaduais. São crimes que assolam o Brasil por inteiro. Aliás, são crimes internacionais, né? Porque o tráfico de drogas não se limita aqui. E terceiro, recursos. A União deveria destinar recursos públicos para que estados, municípios pudessem também ter esse combate à violência. Então, infelizmente, nós estamos indo para o caminho errado da experiência internacional. Nós estamos indo para o caminho da centralização. De outro lado, existem algumas questões nessa proposta que aí sim podem trazer uma certa melhoria, né? Como, por exemplo, a redução da maioridade penal. Se nós olharmos para os países mais seguros do mundo, todos eles têm uma idade penal menor do que 18 anos, menos o Brasil, que está de novo na contramão, também o endurecimento de penas, também a questão dos presídios especializados para tentar conter o crime organizado, que graça e reina dentro dos presídios também, e portanto, nós temos aí duas camadas dessa PEC, a grande maioria é ruim, Nonato, infelizmente, e alguns detalhezinhos, algumas emendas ali, pode melhorar um pouco a situação. Então, no balanço final, meu sentimento é de pessimismo.
1: A gente volta aqui a falar de eleição na programação do Jornal da Manhã. A Quest divulgou a primeira pesquisa eleitoral para o segundo turno presidencial. Vamos conferir aqui os dados apresentados. Intenção de voto para presidente. Flávio Bolsonaro tem 46% das intenções, de acordo com a pesquisa Quest. Lula, 44%. Indecisos, 1%. Brancos e nulos ou não vão votar somam aí 9% de acordo com a Quest. A gente tem mais um recorte dessa pesquisa da Quest, indicando aí a transferência de votos. E aí a história que aparece é a seguinte, ó. Eleitores de Caiado votariam em Lula 23%. 42% entendem que devem votar em Flávio Bolsonaro. 2% vão votar brancos ou nulo e não votarão 33%. Aliás, indecisos são 2%, 33% brancos ou nulos. Já os eleitores de Renan Santos, 14% devem votar com Lula, 40% com Flávio Bolsonaro. 3% estão indecisos e 43% vão anular ou votar em branco. Os eleitores de Augusto Cury, 34% votariam com Lula, segundo a pesquisa Quest. 30% vão de Flávio Bolsonaro, 6% estão indecisos e 30% em branco ou nulo. Temos ainda os demais candidatos, 33% votando em Lula nessa chamada transferência de votos, 38% em Flávio Bolsonaro, 7% estão indecisos e 22% votarão brancos ou nulos. Em relação aos ausentes no primeiro turno, né, se forem ao segundo turno, 43% votariam em Lula, 38% em Flávio Bolsonaro, 2% seguem indecisos e 17% continuarão com brancos ou nulos. E um terceiro recorte que a gente traz aqui da Quest em relação aos votos válidos. Flávio Bolsonaro com 54%, Lula com 53%. Aliás, a rejeição. Não são os votos válidos. É a rejeição esse quadro. Então a gente tem Flávio Bolsonaro rejeitado por 54%, Lula rejeitado por 53% dos avaliados pela Quest. Eu lembro que a pesquisa eleitoral entrevistou 2.154 eleitores entre os dias 10 e 13 de outubro. Margem de erro, 2 pontos percentuais para mais ou para menos. Nível de confiança é de 95%. O levantamento está registrado no TSE sob o número BR-08729/2026. E é assunto para a gente ouvir mais uma vez aqui o Túlio Nassa com a gente. Bom, ô Túlio, a gente tem essa pesquisa da Quest, indicando aí, se a gente pegar os números frios, um empate técnico, né? Pegando a margem de erro em segundo turno. mas chama a atenção também o índice de rejeição, né, dos dois candidatos muito elevados também, empatados aí nessa rejeição, tecnicamente 54% para o Flávio, 53% para o Lula. E a transferência de votos ali que a gente observou também são alguns recortes da Quest. Qual é a tua impressão, qual é a tua avaliação? Seguimos naquela toada de que a eleição parece que será muito acirrada e decidida ali no voto a voto, meu caro?
3: Olha, Nonato, a eleição está muito polarizada mesmo. Então, existe metade da população que defende a esquerda, metade que defende a direita. Mas no meio do caminho aí existe o eleitor despolarizado, que é o eleitor que decide a eleição, né? Então, ao olhar para as pesquisas, eu olho com uma certa parcimônia, né? Eu não olho uma pesquisa isoladamente, até porque a Quest errou muito no primeiro turno, né? Colocou uma vitória de Lula. Já a GERP, que saiu ontem, foi divulgada, acertou, foi uma das poucas que acertou no primeiro turno. Tá certo que a diferença é pequena, mas então, olhando um saldo de todas as pesquisas, a gente percebe que há uma certa vantagem considerável de Flávio Bolsonaro. Por quê? Porque o eleitor despolarizado, esse eleitor que não é nem lulista nem bolsonarista, ele tende a migrar mais para Flávio Bolsonaro. O eleitor, por exemplo, que vota em Caiado, que vota em Renan Santos, o eleitor que vota em Cury, ele se divide. Mas os outros, o eleitor que vota em Zema, ele migra mais para Flávio Bolsonaro. Então a tendência no segundo turno é de uma vantagem de Flávio Bolsonaro. E se nós olharmos todas as pesquisas, elas sempre mostram uma certa vantagem, mais do que mostrava no primeiro turno. Agora, nós temos também 20% de eleitores indecisos, né? Ou de eleitores que não vão votar. E esse é um número considerável aí que Lula está tentando tirar essa vantagem. É uma vantagem pequena, mas é difícil de ser tirada.
1: Túlio Nassa comentando com a gente aqui a pesquisa Quest, a mais recente. Hoje deve sair mais uma avaliação dos candidatos em relação ao segundo turno. Jornal da Manhã, 6h41.
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1: Ao da manhã, 6h46. Vamos a destaques internacionais agora, porque um conflito entre militares e possíveis integrantes do Estado Islâmico deixou vítimas no norte da Nigéria. Nosso correspondente internacional, Luca Bassani, participa aqui com a gente, tem outros detalhes e informações a respeito do assunto. Estado Islâmico, Luca, a gente sempre ouviu falar do Boko Haram atuando no nordeste nigeriano e agora a informação de que o Estado Islâmico também estaria tendo uma ação por ali. Eu lembro que, acho que há 10 anos, 8 anos, houve uma divisão também do Boko Haram e uma parte foi para o Estado Islâmico. Talvez isso explique, não? Bom dia e bem-vindo.
29: Exatamente, Nonato, muito bem informado sobre essa divisão, que de fato aconteceu durante a última década, quando o grupo temido e terrorista islâmico Boko Haram teve uma divisão interna, uma dissidência, com alguns jihadistas se ligando ao Estado Islâmico, fundando o Estado Islâmico da África Ocidental. E nesse sentido, há uma guerra entre eles, uma espécie de guerra civil, se assim podemos dizer, entre terroristas, mas também contra o próprio exército da Nigéria e as forças antiterrorismo do país. De acordo com as informações mais recentes, o Estado Islâmico, esse grupo do Estado Islâmico, matou 15 soldados desta facção antiterrorista, né, dessa divisão antiterrorista, melhor dizendo, na cidade de Borno, que é o epicentro há cerca de 17 anos deste terror, de sequestros de mulheres e também da morte sistemática de cristãos que estão na região de divisa, inclusive é considerado um dos casos de tentativa de limpeza étnica. São mais de 100 mil cristãos mortos durante a última década só na Nigéria e também mais de 10 mil igrejas vandalizadas ou destruídas por conta desses grupos. De acordo com as autoridades nigerianas, eles não têm tido muito sucesso em coibir estes ataques. Inclusive, os Estados Unidos atacaram ano passado a Nigéria para tentar acabar com algumas posições, algumas bases dos terroristas, mas isso não foi bem sucedido. Ou seja, um país que tende a ser logo mais o terceiro mais populoso do mundo, continua tendo divisões sectárias bastante grandes dentro do seu território e com isso acaba complicando a situação socioeconômica para o futuro, já que há também a tentativa de alguns desses grupos de separatismo, de divisão territorial, o que obviamente seria muito negativo para um país com tantos recursos naturais como é a Nigéria, com vastas quantidades de petróleo, gás natural e outros minérios. algo que é preocupante na visão das Nações Unidas, mas que há décadas se tenta resolver e não consegue, pelo menos até agora.
1: Luca Bassani, direto da Europa, atualizando para a gente essas informações. São 6h49. 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Renata Flores já está aqui com a gente para a gente dar sequência aqui nos nossos conteúdos especiais durante essa Semana da Criança. Mas a gente já sabe, né? Quinta-feira é dia da gente falar para o empreendedor também, Renata. E é uma época muito popular para os negócios, não? Bem-vinda.
0: Oi, Nonato. Olá para quem nos acompanha. Justamente, você tem toda a razão, porque além do Dia das Crianças, que mexe bastante com o mercado, também estão aí as festas de final de ano, marcadas por presentear quem a gente ama. E hoje eu quero falar especificamente sobre o mercado de brinquedos que atrai tanto os pequenos quanto os adultos.
1: Ah, isso é verdade. Inclusive tem muito adulto comprando aí joguinho de tabuleiro, alguns games voltados especialmente para adultos, jogos colecionáveis ou brinquedinhos colecionáveis, seja por nostalgia ou pura diversão mesmo, né, Renata?
0: Nossa, você já apresentou muito bem o cenário, o Nonato. Você sabe que tem uma pesquisa apresentada na maior feira de brinquedos da América Latina, que é a Abrim 2024, mostrou que 76% das pessoas entre 18 e 65 anos são consumidoras potenciais de brinquedos. Então, para quem empreende nesse mercado, fica aí o alerta. Olhar só para o público infantil pode significar deixar boas oportunidades de venda de lado, como você mesmo já explicou.
1: Pois é, eu vou te confessar um segredo. Eu comprei outro dia um carrinho antigo, retrô, para ficar na minha casa. Mas a minha pergunta é a seguinte, como é que o empreendedor pode chegar a esses dois públicos? Tem dica, Renata?
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1: Ótimas dicas, Renata Flores, trazendo aqui para a gente. Falamos do mercado de brinquedos para você, empreendedor, na nossa parceria com o Banco PicPay no É da Sua Conta. Amanhã tem mais, Renata, até lá.
0: Amanhã eu volto, Nonato.
1: Valeu, até. Agora a gente fala de saúde. Exercícios físicos e ingestão de proteínas são duas formas de desacelerar a perda de massa muscular com o avançar da idade. Acompanhe com o Márcio Atala no quadro Viva Bem.
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14: Olá, ouvintes e espectadores da Jovem Pan. Nunca se falou tanto sobre a importância de ganhar massa muscular. Depois da terceira, quarta década de vida, é normal que a gente vá perdendo massa muscular. Esse processo se chama sarcopenia e ele vai acontecer com todo mundo. Ele é irreversível. O ponto é que a gente pode ganhar massa muscular. Como? Com uma atividade física de força e um bom consumo de proteína. Isso pode fazer com que a gente ganhe até mais massa muscular do que a gente vai perder nesse processo de envelhecimento. Por isso, investir em atividades físicas que promovam o ganho de massa muscular é fundamental. Musculação, pilates, ginástica funcional, crossfit, ao gosto do freguês. Importante que no mínimo duas vezes na semana ela seja incorporada ao seu estilo de vida. Gostou dessa dica? Vai lá no meu Instagram, @marciotala, e deixa a sugestão para um novo tema do Viva Bem.
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1: Vamos conferir o que os jornais destacam nas edições de hoje. Começando aqui com o destaque do Estado de São Paulo, o Senado aprova emenda constitucional que extingue a jornada de trabalho 6x1. E aí foto também do alagamento em São Paulo. Do Estadão, vamos para a Folha de São Paulo. O destaque de hoje da Folha: Senado aprova fim da escala 6x1 em vitória de Lula a 11 dias da eleição, também com imagens da chuva em São Paulo. E por fim, Jornal O Globo, editado no Rio de Janeiro, na mesma linha, Congresso aprova o fim da escala 6x1 e reduz a jornada de trabalho, ou seja, é o tema que domina o noticiário dos principais jornais do país. A única diferença é a foto do Globo, que hoje traz foto dos parlamentares votando o fim da escala 6x1. São temas que você acompanha diariamente aqui na programação do Jornal da Manhã. Agora são 6h55.
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Muito bom dia, começamos agora mais uma edição do nosso Jornal da Manhã Litoral Norte, nesta manhã de quinta-feira, hoje dia 15 de outubro de 2026, agora 7 horas e 10 minutos e nós vamos juntos até as 8 horas e 10 minutos aqui na Jovem Pan 94,1,

0: mesmo, 5,22, a Libra 6,63, peso argentino 0,003 e o Bitcoin R$410.590.
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2: A quinta-feira terá variação de nuvens em algumas aberturas de sol em Santa Catarina, mas a instabilidade continua no estado. Do Planalto ao litoral tem chance de chuva durante a manhã, com novas pancadas a partir da tarde também, por influência da circulação marítima. Já no extremo oeste, oeste e meio oeste, a chuva aparece principalmente durante a tarde. Atenção, porque entre a tarde e a noite tem risco de temporais isolados em Santa Catarina. Essa condição está associada ao mar de baixa pressão próximo ao litoral catarinense. As temperaturas ficam um pouco mais elevadas em relação aos últimos dias, com máximas entre 19 e 24 graus. Os ventos sopram de sul a sudeste com intensidade fraca a moderada e rajadas no litoral também. Então, apesar das aberturas de sol, vale manter o guarda-chuva por perto e ficar atento às mudanças no tempo, especialmente durante a tarde e a noite. Essas foram as informações da previsão do tempo aqui no Jornal da Manhã Litoral Norte.
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0: Informações do Complexo Portuário de Itajaí para amanhã desta quinta-feira. Nós temos a próxima movimentação prevista para 9 horas da manhã, uma saída marcada para 9 horas da manhã. Depois disso, 11h30, 14 horas, 15 horas, 16h30, 17h30 e 19 horas são as movimentações de hoje, né? Nós tivemos já uma bem cedinho, agora há pouco ocorreu, né? 6h30 da manhã estava marcado uma saída, o navio acabou de passar por aqui. Em seguida, então, 9 horas da manhã, depois 11h30, 14 horas, 15 horas, 16h30, 17h30 e 19 horas são as movimentações de hoje. Se você vai utilizar o serviço do Ferryboat, fique atento a esses horários, porque pode haver interrupção para a passagem dos navios.
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2: E vamos agora ao nosso giro dos aeroportos para saber como está o funcionamento dos voos nesta manhã de quinta-feira, se você vai embarcar, vai fazer uma viagem. E nós começamos com o Aeroporto Internacional de Navegantes, que nesta manhã de quinta opera normalmente com visibilidade de 10 km ou mais. E depois, vamos ao Aeroporto Internacional de Florianópolis, o Floripa Airport, que também opera normalmente nesta manhã de quinta-feira com visibilidade de 5 mil metros. E por fim, também vamos a Joinville conferir o funcionamento do aeroporto de Joinville, que nessa manhã de quinta-feira também opera normalmente com visibilidade de 10 km ou mais.
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0: Agora 7 horas e 14 minutos, vamos para o nosso primeiro boletim de trânsito aqui do nosso Jornal da Manhã Litoral Norte. Nós temos o trânsito neste momento, principalmente contorno sul, né, o principal ponto de maior movimento em Itajaí, na região central de Itajaí. Nós temos a contorno sul neste momento com bastante trânsito ali. A partir do Comprão Coque Atacadista já tem congestionamento em direção à Univale, né, aquele trecho ali até a esquina com a Rua Uruguai no sentido centro, bem complicado. O acesso de Itajaí, por enquanto, mais tranquilo, mas começa já a ter um pouquinho mais de movimento para quem entra em Itajaí via contorno sul. O principal ponto mesmo é aquele trecho ali em direção à Univale. Então, esse é um dos principais pontos. Além disso, nós temos Reinaldo Schmidhausen, para quem vai ali de Cordeiros, Murta, aquela região da cidade, né, que a gente fala todos os dias, em direção ao centro, vai pegar Reinaldo Schmidhausen já com congestionamento, né, aquele congestionamento que vai até a ponte ali do Rio Itajaí Mirim, depois passando, chegando na Alfredo Wake, o trânsito dá uma melhorada. Mas temos já um congestionamento bem grande já para o horário, né? Na Reinaldo Schmidhausen, também travada neste momento a Schmidhausen em direção ao centro de Itajaí. São os dois principais pontos de trânsito, né? A Reinaldo Schmidhausen neste horário e também a Contorno Sul. Isso falando da região aqui de Itajaí, principalmente para quem vai em direção ao centro. Vamos para a BR-101 agora. A situação de momento da BR-101, nós temos congestionamento em Balneário Piçarras, no sentido sul de Balneário Piçarras, ali a partir da altura ali de onde fica a rodoviária de Piçarras em diante, aquele trecho todo no sentido sul é congestionado neste momento, né? Até a ponte com Navegantes, então passa por Penha, chega em Navegantes, ali até um pouquinho antes da ponte, tem bastante trânsito no sentido sul da BR-101. Depois disso, o trânsito flui melhor chegando em Itajaí, né? Mas

0: Próximo ao trevo ali da Jorge Lacerda já tem outro ponto de congestionamento, né? Já começa outro trecho ali congestionado no sentido sul também da BR-101. Nós temos pouco antes de chegar no trevo da Jorge Lacerda até quase no trevo de Brusque, no trevo da Antônio Raio, nós temos congestionamento. E nesse mesmo trecho, mas no sentido oposto, nós temos também, para quem vai no sentido norte, ali saída da Contorno Sul, né? Ou para quem sai do trevo da Antônio Raio em diante, aquele trecho ali do sentido norte está congestionado até um pouco antes do trevo da Jorge Lacerda, né? Até ali para quem entra também, quem vai entrar em Itajaí pela Renal Schmidhausen também vai pegar um pouco de trânsito no sentido norte da BR-101, então, os dois trechos ali, tanto sentido sul quanto sentido norte, nesse ponto aqui de Itajaí da BR-101, está congestionado. Nós temos também Jorge Lacerda, por enquanto ainda tranquila Jorge Lacerda, né? Principalmente para quem vai sentido BR-101, que é o trecho mais movimentado para o horário. Por enquanto o trânsito está fluindo bem na Jorge Lacerda até chegar na BR-101. No sentido Ilhota e Itajaí. Vamos agora para Balneário Camboriú, então, continuando o nosso boletim de trânsito aqui do nosso Jornal da Manhã Litoral Norte. Nós temos em Balneário Camboriú também o trânsito ainda fluindo bem, né? Principalmente o sentido norte da BR-101, para quem vai ali saindo do túnel do Morro do Boi, né? Que é o trecho mais movimentado do horário do nosso programa, mas por enquanto está fluindo bem, está bem tranquilo ali para quem sai do túnel do Morro do Boi, então, e o trecho todo da BR-101 em Balneário Camboriú sem nenhum ponto de maior destaque neste momento. Fora isso, nós temos Avenida Santa Catarina, principalmente para quem sai do centro de Camboriú, ali, sentido Balneário, né? A saída do centro de Camboriú está um pouco mais travada, depois a Santa Catarina até flui bem. E a Marginal Oeste hoje está fluindo bem também. Então, para quem sai de Camboriú ou da BR-101 para entrar em Balneário, vai pegar a Marginal Oeste também um pouquinho mais tranquilo. Compensação, aquele acesso ali da Avenida do Estado está travado já. Para quem vai para Balneário Camboriú, né? Entrando em Balneário Camboriú via Avenida do Estado nesse mesmo trecho, ali vai pegar um pouco mais de trânsito no começo da Avenida do Estado, depois o trânsito até flui bem dentro de Balneário Camboriú. Então esses são alguns dos principais pontos de trânsito. Destaque mesmo é a BR-101, que é bem normal para o horário, sentido sul, né, da BR-101 entre Piçarras e Navegantes e depois em Itajaí, tanto sentido sul quanto sentido norte entre os trevos, né, o trevo da Jorge Lacerda e o trevo da Antônio Raio. Esses dois pontos são os pontos de mais movimento na BR-101 em Itajaí neste momento. Lembrando que você pode mandar sua mensagem pra gente pelo WhatsApp, que é o 99901-9410, 99901-9410, para participar com a gente via WhatsApp. Manda sua mensagem, como é que está o trânsito por onde você está passando, que a gente atualiza em tempo real aqui para os nossos ouvintes. E aproveita e segue a gente também lá no Instagram, no @ Jornal da Manhã Litoral Norte, que semana passada bateu os 1000 seguidores.
1: 7:19 e já com participação via WhatsApp, o ouvinte nos manda bom dia. Aqui em frente ao Secam em Camboriú é terra sem lei, até o ônibus ali fazendo, pelo que eu entendi na foto, estacionado irregularmente. Ele pergunta, cadê a fiscalização? Então, nosso ouvinte já indignado nessa manhã de quinta-feira com esse trânsito próximo a essa via do centro em Camboriú. E 7:20, com as nossas notícias da região, vamos falar do aeroporto, porque o aeroporto de Florianópolis é eleito o melhor da América do Sul pela primeira vez. O Floripa Airport, em Florianópolis, conquistou pela primeira vez o título de melhor aeroporto da América do Sul no World Travel Awards. A premiação é considerada uma das mais importantes do setor de turismo global. Administrado pela Zurich Airport Brasil, o terminal venceu na categoria South America's Leading Airport 2026. Então, e agora disputa o reconhecimento de melhor terminal aeroportuário do mundo. Então, foi eleito aí neste ano o aeroporto de Florianópolis, o melhor da América do Sul, isso pela primeira vez. O anúncio do resultado aconteceu no domingo durante a cerimônia desse World Travel e foi na Jamaica. O Floripa Airport concorreu com os seguintes aeroportos: o de Bogotá, o de Brasília, Uruguai, Argentina, Lima, Quito, no Equador, o Rio Galeão e também o aeroporto do Chile. A Zurich Airport apontou características que levaram o aeroporto a essa posição de destaque. A concessionária cita, por exemplo, que em frente ao terminal fica o Boulevard 1432, uma área ali de 11 mil metros quadrados que reúne gastronomia, compras, serviços e entretenimento. Então, está aí uma conquista para o aeroporto de Florianópolis, que foi eleito o melhor da América do Sul pela primeira vez.
0: Vamos falar agora de Balneário Camboriú, porque a prefeitura se reúne com moradores e comerciantes da Rua 1400 para alinhar a próxima etapa da macrodrenagem. Então, membros da prefeitura de Balneário Camboriú se reuniram na tarde desta quarta-feira com os moradores e comerciantes da Rua 1400 para apresentar as próximas etapas da obra de macrodrenagem. Nos próximos dias, os trabalhos avançarão para o trecho entre a Avenida Brasil e as proximidades do Camelódromo, marcando a fase final da intervenção. Por parte da gestão municipal, tiveram presentes a Secretaria de Planejamento e Desenvolvimento Urbano, a Empresa Municipal de Água e Saneamento, a EMASA, e também a Autarquia Municipal de Trânsito, a BC Trânsito. A reunião também contou com participação de representantes da Câmara de Vereadores. Na ocasião, o diretor-presidente da BC Trânsito, Evaldo Hoffmann, ressaltou que o desvio realizado na Avenida Brasil é acompanhado por agentes de trânsito para garantir a organização e o melhor fluxo. Além disso, como forma de minimizar os transtornos relacionados ao estacionamento, serão emitidos vouchers aos moradores e comerciantes do novo trecho que vai receber a obra. Também foi reiterado que, assim como ocorreu nas obras da Rua 1301, 51 e 1001, um grupo de WhatsApp mantém moradores e comerciantes atualizados sobre o andamento da obra por meio de comunicados informativos. Durante a reunião, os presentes solicitaram ampliação do horário de trabalho para acelerar a execução da obra. A Secretaria de Planejamento se comprometeu a avaliar a possibilidade junto à empresa responsável e dar um retorno assim que possível, então, avançando, né, a obra de macrodrenagem em Balneário Camboriú, uma obra importante aí de combate principalmente aos alagamentos, né, nessa região central de Balneário Camboriú, e agora ela avança para aquele trecho entre a Avenida Brasil e a Rua 1400, e a prefeitura se reúne então com os comerciantes, né, para trazer mais informações, deixar também todo mundo ciente de como vai funcionar a obra, né, e também da sua importância aí para o município de Balneário Camboriú, principalmente em relação aos alagamentos.
1: 7h23, você está com a gente no Jornal da Manhã Litoral Norte, aqui na Jovem Pan 94,1, ao vivo para mais de 50 municípios da nossa região. E eu volto a Camboriú porque Camboriú libera o novo binário da Rua Siqueira Campos e amplia alternativas para o trânsito. A Prefeitura de Camboriú liberou na manhã de ontem, quarta-feira, o trânsito na Rua José Bernardes Passos, que integra o novo binário da Rua Siqueira Campos. A estrutura passa por avaliação técnica e poderá necessitar ainda de intervenções para garantir a segurança dos usuários. E diante desse cenário, a liberação da nova via representa uma alternativa para a circulação de veículos, especialmente para quem se desloca entre o bairro Rio Pequeno e a região central do município. E nesse primeiro momento, o trânsito na ponte da rua Rio Amazonas funcionará de forma parcial, com os dois sentidos utilizando apenas uma das pistas. O fluxo será organizado de maneira alternada pelo Departamento Municipal de Trânsito, o Demutran, conforme a operação estabelecida no local após as 19 horas. O sistema permanecerá dessa forma até essa fiscalização ter sido concluída. E a ponte poderá ser totalmente interditada para a execução do serviço de manutenção também, conforme os resultados das avaliações técnicas e também a definição dos procedimentos necessários. E, claro, essa abertura do binário busca soluções práticas diante desses desafios da infraestrutura urbana, especialmente para quem se desloca do bairro Rio Pequeno e também da região central do município de Camboriú. Então, liberado o novo binário da Rua Siqueira Campos, em Camboriú.
0: O município de Itajaí arrecadou R$ 900.650 com a venda de bens municipais que não eram mais utilizados pelo serviço público. O leilão online número 1 de 2026 foi encerrado nesta quarta-feira com a venda dos 26 lotes disponibilizados. Organizado pela Secretaria Municipal de Administração e Gestão de Pessoas, o leilão reuniu materiais, equipamentos e veículos de diferentes setores da prefeitura, incluindo obras, educação e bombeiros. Os bens foram colocados à venda por não atenderem mais às necessidades da administração, embora ainda tivessem valor de mercado. A venda permitiu que os itens sejam aproveitados por novos proprietários e também libera espaço ocupado antes pelos materiais. A destinação dos recursos arrecadados ainda será avaliada pela administração municipal e irá considerar a origem dos bens leiloados. Esse é o segundo leilão realizado pelo município de Itajaí nos últimos 2 anos, que já arrecadou mais de R$ 2 milhões, então, com essa gestão de materiais, também gerando economia aos cofres públicos. Esse último leilão, então, que encerrou ontem, pouco mais de R$ 900 mil arrecadados pelo município de Itajaí com a venda de materiais, né, que não eram mais utilizados pelo município.
1: 7 horas e 26 minutos, vamos a Navegantes, porque o município registra alta no preço dos combustíveis. O preço médio dos combustíveis sobe novamente em Navegantes neste mês de outubro. A pesquisa do Procon, realizada no dia 6 e 10, né? 6 do 10, em 15 estabelecimentos, identificou aumento nos valores médios da gasolina comum, gasolina aditivada, etanol e dos dois tipos de diesel também. O gás natural, o GNV, manteve o mesmo preço médio do mês passado. A maior alta foi identificada no diesel S10, cujo preço médio passou de R$ 7,08 para R$ 7,50 por litro, ou seja, um aumento de 42 centavos. Passando de R$ 6,26 para R$ 6,48 por litro, a gasolina aditivada teve seu preço elevado em 21 centavos, enquanto a comum teve um aumento de 20 centavos, saindo de 6,12 para 6,32. O diesel S500 passou de 7,21 para 7,49 por litro, que indica uma elevação de 28 centavos. O etanol, por sua vez, teve um aumento de 7 centavos. O preço médio subiu de 4,52 para 4,60 por litro. O GNV permaneceu em R$ 4,99 por metro cúbico. E a pesquisa também identificou diferenças entre os preços praticados pelos estabelecimentos. No caso da gasolina comum, por exemplo, os valores variavam entre R$ 6,19 e R$ 6,49. Para o diesel S10, a diferença foi ainda maior, de R$ 6,99 para R$ 8,29 por litro. Esse levantamento indica uma mudança significativa em relação aos 5 meses anteriores, período em que os preços médios da maioria dos combustíveis apresentavam queda. Em relação à disponibilidade, as gasolinas comum e aditivada, assim como o diesel S10, foram encontrados nos 15 postos pesquisados. O etanol estava disponível em 14 estabelecimentos e o diesel S500 em 6. O GNV estava disponível em apenas 3 do total de estabelecimentos considerados nesta pesquisa do Procon. Então, Navegantes registra alta no preço dos combustíveis neste mês de outubro.
0: Em Balneário Camboriú, a EMAS iniciou nesta terça-feira a retomada da operação do decantador 3 da Estação de Tratamento de Esgoto Nova Esperança, após uma ampla obra de recuperação estrutural e eletromecânica. O equipamento, que estava fora de funcionamento há aproximadamente 4 anos, passou por testes que confirmaram a sua estanqueidade do tanque e o funcionamento adequado do sistema mecânico. A unidade agora avança para a etapa de operação assistida, com a entrada gradativa de esgoto e os ajustes finais do equipamento. A recuperação do decantador 3 teve início em outubro de 2025, com um investimento de aproximadamente R$ 1.700.000. Reais. Envolveu a remoção da antiga estrutura de concreto, reconstrução da fundação, recuperação de componentes e revisão do sistema hidráulico e também eletromecânico. Durante a execução foram identificadas condições estruturais diferentes das previstas no projeto original, exigindo adequações técnicas. Uma das principais etapas ocorreu em julho deste ano, com a aplicação de mais de 400 metros cúbicos de concreto na reconstrução da estrutura. Com os resultados positivos, a equipe técnica avança para o enchimento gradativo do tanque com esgoto e a regulagem do dispositivo responsável pela retirada de espuma, conforme o nível operacional previsto. Também serão realizados ajustes de registros de entrada e do sistema de encaminhamento do lodo para a estação de tratamento de lodo. O decantador é responsável pela separação dos sólidos presentes no esgoto durante o processo de tratamento, permitindo a sedimentação do lodo e a continuidade do tratamento da parte líquida. Seu funcionamento adequado é essencial para a qualidade do efluente final. Então, em Balneário Camboriú, agora a estação de tratamento de esgoto, né, Nova Esperança, com o decantador 3 funcionando. Então, está 100% operando neste momento a estação de tratamento de esgoto do Nova Esperança. Depois de 4 anos, aí, essa obra sendo retomada, né, uma obra que foi iniciada no ano passado.
1: 7 horas e 30 minutos. Antes de irmos para o intervalo, nosso ouvinte participa via WhatsApp e ele compartilha uma informação sobre a ponte que mencionamos em Camboriú. Ele diz que a ponte citada ali na Avenida Rio Amazonas, em Camboriú, não tem fiscalização nenhuma. Ele diz que é uma zona... ontem, o sinal final da tarde, os motoristas saíram no soco porque ninguém respeita a passagem dessas duas vias entre a ponte, né? Passa quem for mais atrevido que o outro. Compartilha essa situação o nosso ouvinte aqui via WhatsApp. Então tá feito o registro também desse trecho em Camboriú. E depois dessas informações, nós vamos para o nosso primeiro intervalo aqui no Jornal da Manhã Litoral Norte. Mas, claro, você, nosso ouvinte, segue sintonizado aqui na Jovem Pan 94,1, porque na volta tem mais informação do trânsito e também vamos com notícias de segurança da nossa região. Já voltamos.
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5: Sete horas e 41 minutos, estamos de volta com o nosso Jornal da Manhã Litoral Norte, aqui na Jovem Pan 94,1, com as principais notícias da nossa região. E por falar em região, Anderson, fala pra gente como é que tá a situação do trânsito nesta manhã de quinta-feira, aqui nas principais vias da nossa região, pro nosso ouvinte que já saiu de casa, que já está no volante neste momento.
6: Vamos lá, Duda Nunes, vamos ao nosso boletim de trânsito, né? Nosso segundo boletim de trânsito do dia aqui no nosso Jornal da Manhã Litoral Norte. Nós temos, neste momento, claro, a região central de Itajaí bem mais movimentada por conta do horário, né? 7 horas e 41, vamos chegar agora às 7h42. Nós temos a Avenida Marcos Conder bem travada ali entre o estádio Doutor Ercílio Luz e a Joca Brandão, aquele trecho ali que também tem bastante, tem algumas sinaleiras, né, que deixam o trânsito um pouco mais lento. Nós temos a Contorno Sul, né, aumentou bastante o trânsito na Contorno Sul, principalmente para quem entra em Itajaí. O acesso de Itajaí via Contorno Sul no sentido centro até ali a altura quase da Câmara de Vereadores de Itajaí, congestionado neste momento, e depois um pouquinho para frente, né, do Comprou um Coca Atacadista até a esquina com a Rua Uruguai, com bastante trânsito também. E a própria Rua Uruguai, naquele trecho ali que passa pela Contorno Sul até quase a Rua Brusque, o trânsito também está mais travado ali na Rua Uruguai. Nós temos outro ponto, né, que eu tinha destacado já no primeiro bloco, a Renault Mittausen continua congestionado aquele trecho ali até chegar na ponte do Rio Itajaí Mirim. Aquele trecho está bem congestionado no sentido centro também, aumentou um pouquinho a fila ali da Mittausen no sentido centro, depois chegando ali na um pouco para frente, né, para quem vai pegar o Alfredo Eik por ali, ou vai entrar na Caninana, o trânsito fica mais tranquilo um pouco para frente. Mas principalmente o trecho da Mittausen está mais complicado ali neste horário. Além disso, outro ponto de acesso de Itajaí, né, Adolfo Konder também, com bastante trânsito neste momento. Para quem entra em Itajaí, nós temos congestionamento também no começo ali da Adolfo Konder, no sentido rodoviária, né, no sentido São Vicente da Via. Vamos para a BR-101, porque o congestionamento também aumentou consideravelmente na BR-101. Nós temos sentido sul da BR-101, nós temos, a partir de Balneário Piçarras, começa o congestionamento, né, aumentou até um pouquinho mais ali, tá um pouco antes da rodoviária ali, de onde fica a rodoviária de Balneário Piçarras, pouco antes, no sentido sul, já começa esse congestionamento e ele se estende por Penha, por Navegantes, passa a ponte de Navegantes, chega em Itajaí e vai até o trevo de Brusque. Então, o sentido sul, neste momento, está todo congestionado nesse trecho todo aí que eu citei, né? Começa lá em Balneário Piçarras até chegar no trevo de Brusque, o trânsito está bem travado mesmo na BR-101. O mesmo Agora, no sentido norte, aí nós temos um ponto congestionado, que também já estava no primeiro bloco, né, que a gente já falou, que é aquele trecho em Itajaí. Saindo da Contorno Sul, ali do Trevo de Brusque, daquele trecho ali, daquele ponto, até um pouco antes do Trevo da Jorge Lacerda, né, principalmente para quem vai também entrar em Itajaí, ali pegar, para entrar na Oswaldo Reis, aliás, para entrar na Reinaldo Schmidhausen, corrigindo, o trânsito também travado no sentido norte da BR-101. A Jorge Lacerda que hoje está mais tranquilo, né? Até surpreendentemente aí a Jorge Lacerda no sentido BR-101 hoje está fluindo mais tranquilo o trânsito na Jorge Lacerda. Depois, quem entra na marginal ali, principalmente sentido sul, aí vai pegar bastante trânsito, vai ter trabalho para conseguir acessar a BR-101, mas de modo geral a Jorge Lacerda está mais tranquila neste horário. Vamos agora para Balneário Camboriú, porque nós temos em Balneário Camboriú, sentido norte, já bastante congestionado. Aliás, o congestionamento no sentido norte da BR-101 começa em Itapema. Ainda em Itapema, antes do posto da Polícia Rodoviária Federal, nós já temos congestionamento no sentido norte da BR-101. Então, aquele trecho ali começando em Itapema, antes da PRF, antes da Polícia Rodoviária Federal, o trânsito já começa a ficar congestionado e esse congestionamento se estende, passa o túnel do Morro do Boi e vai até um pouquinho para frente ali da Expo Centro em Balneário Camboriú. Então esse trecho todo do sentido norte de Itapema para Balneário Camboriú neste momento está congestionado para quem está aí na BR-101 em Itapema. Já começa por ali a fila e depois segue então até Balneário Camboriú, até o ponto ali, passa pelo bairro da Barra, né? Aquele trecho ali de Balneário Camboriú congestionado. Depois, o trânsito até flui melhor, aí vai que vai no sentido norte, só vai ter congestionamento de novo lá, já chegando em Itajaí, na altura do Trevo de Brusque. E o sentido sul em Balneário Camboriú está mais tranquilo neste horário, não tem nenhum ponto aí de maior destaque, problema mesmo está para quem vai para o sentido norte da BR-101. Ainda falando de trânsito ali daquela região, nós temos a Avenida Santa Catarina, continua bem travada no centro de Camboriú, né? Para quem sai de Camboriú em direção ao Balneário, vai pegar bastante trânsito para sair ali do centro, aquele trecho. Já saindo da Henrique Coppi ali em direção à Avenida Santa Catarina, o trânsito fica bem complicado. Depois, um pouquinho para frente da Santa Catarina, mais próximo lá da BR-101, o trânsito até está fluindo bem, né? Geralmente é o ponto mais congestionado, mas o problema mesmo está ali na Avenida Santa Catarina, no começo dela, no centro de Camboriú. Além disso, nós temos Marginal Oeste agora bem travada também, aumentou bastante o congestionamento naquele trecho da Marginal Oeste, né? Nesse mesmo ponto ali que cruza com a Avenida Santa Catarina, também tem bastante trânsito naquele trecho ali da Marginal Oeste e do outro lado também, né? Inclusive, a Avenida do Estado, comecinho da Avenida do Estado ali para quem entra nesse ponto ali saindo da BR-101, está congestionado também. Então, bastante trânsito naquele trecho na Avenida do Estado, tem obras por ali. Por isso o trânsito está mais travado. A Marginal Leste também, né? Tem um ponto da Marginal Leste naquele mesmo trecho ali que também está mais travada neste momento. Nosso ouvinte mandando aqui também via WhatsApp, ó. Sentido Sul, próxima entrada da fábrica de cimento. Sentido Norte também todo parado nesse trecho. Então, esse trecho em Itajaí, né? Sentido Sul e sentido Norte. Tem um ponto ali realmente que os dois sentidos estão congestionados. Lembrando que você pode mandar sua mensagem também via WhatsApp, que é o 99901-9410. 99901-9410 para participar com a gente via WhatsApp. Como é que está o trânsito e por onde você está passando, que a gente atualiza em tempo real aqui para os nossos ouvintes. E aproveita e segue a gente também lá no Instagram, no @ Jornal da Manhã Litoral Norte.
5: 7:47 e depois das informações do trânsito da nossa região, vamos com as notícias de segurança. Eu falo de fiscalização que descarta 13 toneladas de pescados em cidades do litoral norte. Cerca de 13 toneladas de pescados e produtos derivados impróprios para consumo foram descartados durante uma operação de fiscalização realizada ontem, quarta-feira, em Navegantes e Barra Velha, aqui no nosso litoral norte de Santa Catarina. Entre as irregularidades encontradas estavam alimentos sem comprovação de procedência, falhas de armazenamento e problemas sanitários. O maior volume foi registrado em uma indústria de pescados de Navegantes, onde aproximadamente 7 toneladas de produtos foram inutilizadas. A maior parte estava armazenada em uma câmara frigorífica com temperatura de cerca de 13 graus, muito acima dos 4 graus recomendados para conservação adequada desses alimentos. Em Barra Velha, uma indústria de alimentos à base de pescados teve aproximadamente 5 toneladas toneladas de produtos descartadas após a identificação de irregularidades sanitárias e problemas nas condições de armazenamento. E as fiscalizações também identificaram irregularidades em outros dois estabelecimentos do município. Em uma peixaria, 230 quilos de pescado foram inutilizados por falta de comprovação de procedência. Em outro local, cerca de 800 quilos de produtos foram descartados devido a problemas de rastreabilidade, rotulagem e também condições sanitárias. Então, fiscalização descarta 13 toneladas de pescados em cidades do litoral norte na quarta-feira ontem.
6: Em Balneário Camboriú, uma traficante foi presa pela Guarda Municipal após ser flagrada dirigindo pelas câmeras de monitoramento. No fim da noite desta quarta-feira, a Guarda Municipal de Balneário Camboriú prendeu uma mulher procurada por tráfico de drogas no bairro das Nações, por volta das 23 horas e 30 minutos. Uma guarnição em rondas pela Avenida dos Estados tomou conhecimento por meio do sistema de monitoramento de que uma motoneta estaria transitando nas proximidades da Rua Iraque. Conforme as informações repassadas pelo sistema, a condutora do referido veículo possuía um mandado de prisão ativo. Na sequência, a motoneta foi visualizada e a abordagem foi efetuada na Rua Dinamarca. Em consulta nominal, foi confirmada a existência de um mandado de prisão ativo em seu desfavor, expedido pelo Tribunal de Justiça de Santa Catarina por meio da vara criminal de Camboriú, referente ao tráfico de drogas, pena restante de 5 anos e 10 meses de reclusão em regime fechado. Ela recebeu voz de prisão, sendo conduzida ao complexo penitenciário do Vale do Itajaí, e a motoneta, em razão dos débitos administrativos, também foi removida ao pátio conveniado. Então, uma mulher, né, que tinha quase 6 anos ainda de pena a cumprir por tráfico de drogas, foi presa ontem em Balneário Camboriú após ser identificada pelas câmeras de monitoramento e abordada pela Guarda Municipal.
5: 7 horas e 50 minutos e mais participação via WhatsApp. Ouvinte manda bom dia. BR-101, quilômetro 120, engarrafado sentido Navegantes. Até quando? Ele pergunta. Então, e BR-101, problema crítico aqui da nossa região. Nosso ouvinte compartilha essa informação, então, de trânsito engarrafado sentido Navegantes na BR-101. E depois dessa informação, nós vamos para o nosso próximo intervalo e você fica com a gente, porque na volta tem mais informações do trânsito. Vamos falar de previsão do tempo e, além disso, Anderson Davi nos conta notícias do esporte. Nós já voltamos.
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1: Agora, 8 horas e estamos de volta com o nosso Jornal da Manhã Litoral Norte aqui na Jovem Pan 94,1 para o nosso último bloco de informações. E já para começarmos, Anderson Davi nos conta como é que está a situação do trânsito neste minuto. Anderson, fala para a gente como é que está a situação das principais vias agora para o nosso ouvinte que já está no trânsito agora, que já está a caminho do trabalho, deixar os filhos na escola. Fala para a gente, Anderson.
3: Vamos lá, Duda Nunes, vamos com mais um boletim de trânsito aqui do nosso Jornal da Manhã Litoral Norte. Chegamos agora a 8 horas e 1 minuto, claro, atualização do trânsito em relação ao nosso último boletim. Nós temos alguns pontos ainda com bastante movimento, né? Por exemplo, em Itajaí nós temos a Marcos Conder, ali entre o estádio Dr. Ercílio Luiz e a Joca Brandão, com bastante movimento neste horário. Um ponto que geralmente a gente cita, né, nesse último boletim, mas por enquanto está mais tranquilo, 7 de setembro para quem vai em direção ao Oswaldo Reis. Hoje está mais tranquila para quem está saindo, né, de Itajaí, direção Balneário Camboriú. E também para quem chega em Itajaí via Oswaldo Reis, hoje está mais tranquilo também. Principalmente aquele trecho ali na altura do bairro Fazenda, né? Já chegando no bairro Fazenda em Itajaí. Também o trânsito naquele trecho está mais tranquilo neste horário. Outros pontos ainda com bastante movimento. O Reinaldo Schmidhausen segue bastante movimentada no sentido centro, né? Aquele trecho ali até a ponte do Rio Itajaí Mirim, o trânsito está bem movimentado ainda naquele trecho, bem complicado. E nós temos a própria Contorno Sul também. Para quem entra em Itajaí, já vai pegar congestionamento na Contorno Sul, aquele trecho todo em direção ao centro, até a altura da Câmara de Vereadores, ali um pouquinho antes, o trânsito está bem movimentado. E ainda tem o trecho que atravessa a Univale da Contorno Sul também, no sentido centro. Aquele trecho ali que passa pela Univale ainda está congestionado também na Contorno Sul. São dois pontos aí de mais trânsito na Contorno Sul. Mesmo vale, ainda falando de acesso de Itajaí, né, Adolfo Conder também, para quem entra em Itajaí via Adolfo Conder, também vai pegar bastante trânsito ali no começo da Adolfo Conder, em direção ali ao bairro São Vicente, direção rodoviária de Itajaí, trânsito também um pouquinho mais complicado naquele trecho ali. Vamos para a BR-101 agora, porque a situação da BR continua também bastante complicada, né? Nós temos o congestionamento no sentido sul, começando a partir de Balneário Piçarras. Começa em Balneário Piçarras, se estende ali, passa por Penha, por Navegantes. O trecho entre Penha e Navegantes está um pouquinho melhor, mas passando a ponte de Navegantes em Itajaí, já tem congestionamento também, né? Um pouquinho antes da ponte, já começa outro congestionamento no sentido sul da BR-101. E esse congestionamento, ele se estende até o trevo de Brusque, até o trevo da Jorge, aliás, até o trevo da Antônio Raio, passando pelo trevo da Jorge Lacerda. O trânsito está bem complicado no sentido sul. Já no sentido norte, a partir do trevo de Brusque também, para quem sai de Itajaí via Contorno Sul, até pouquinho antes do trevo da Jorge Lacerda, nós temos ainda congestionamento também no sentido norte da BR-101. Então esse trecho em Itajaí, entre os trevos, é o trecho que está mais movimentado nos dois sentidos, né? Jorge Lacerda hoje, por incrível que pareça, está mais tranquilo. Está bem mais tranquilo a Jorge Lacerda hoje, principalmente no sentido BR-101, né, que é o mais movimentado do horário. Mas hoje está fluindo bem ali a Jorge Lacerda. Nós temos em Balneário Camboriú, como eu tinha citado no bloco anterior, né, principalmente o sentido norte da BR-101 mais travado ainda. Mas o trecho principal de congestionamento não está nem em Balneário, está em Itapema. Então, sentido norte em Itapema, com bastante congestionamento. Depois ali, para chegar no túnel, já deu uma melhorada no trânsito em Balneário Camboriú, né? Para chegar a Balneário Camboriú, o trânsito melhorou. Mas ali, antes de chegar no posto da Polícia Rodoviária Federal, em Itapema, nós temos congestionamento neste momento. Depois o trânsito até flui, até melhorou o trânsito depois no sentido norte, mas em Itapema está complicado. E Balneário Camboriú aí, sim, o trânsito já deu uma aliviada também na BR-101 de Balneário Camboriú. Temos ainda aquele trecho da Avenida Santa Catarina, agora mais movimentado, o final da Santa Catarina, para quem vai chegar na BR-101, né, ali, ou vai seguir para Balneário Camboriú via Avenida Santa Catarina. E o trecho do centro de Camboriú continua também bastante movimentado da Santa Catarina. A Marginal Oeste, da mesma forma, aquele mesmo ponto ali, aquele mesmo cruzamento ali com a Santa Catarina. Também a Marginal Oeste também está bem travada nesta manhã. Então temos alguns pontos aí já mais movimentados neste horário entre Camboriú e Balneário Camboriú, e a Avenida do Estado, como eu já citei antes, né? Aquele comecinho da Avenida do Estado, para quem entra ali, sai da Santa Catarina e entra na Avenida do Estado, vai pegar um pouquinho de congestionamento ali no começo dela. E nós temos também outros pontos, como por exemplo a Terceira Avenida, entre ali a partir da rua... da Rua 100 até a Rua 700, ali passando aquele trecho que passa pela Alvin Bauer, nós temos também congestionamento na Terceira Avenida neste momento. Então são alguns dos principais pontos de Balneário Camboriú. Por falar em Balneário Camboriú, temos aquele boletim da ABC Trânsito para deixar também os nossos ouvintes atentos às interdições de via hoje em Balneário Camboriú. Nós temos para hoje, para esta quinta-feira, interdições parciais de via em meia pista na Avenida Normando Tedesco, ali na esquina com a Rua 4000. Nós temos também, isso das 7 às 18 horas, na Avenida do Estado, entre a Marginal Leste e a Rua São Paulo, em horário integral, na Rua 4000, das 7 às 18 horas, na Rua 1101, das 8 às 18 horas, na Rua Coleirinha, na esquina com a Rua Flamengo, das 7h30 às 17h30. Interdições totais de via, Avenida Brasil, esquina com a Rua 1300, com contrafluxo pela Avenida Atlântica, retornando pela Avenida Brasil e pela Rua 1500. Devido à obra de macrodrenagem, inclusive essa notícia a gente trouxe lá no primeiro bloco ali, conversa da prefeitura ontem com os comerciantes da região. Na Rua 511, na esquina com a Avenida Brasil, das 6 às 13 horas. Na Rua 1400, na esquina com a Avenida Brasil, também obra de macrodrenagem, né? O mesmo trecho ali também que a gente citou no começo do programa. E a Alameda Maria de Souza Pereira, entre a rodoviária, ali na Rua Amapá, e o final da rua, a partir das 8 horas, para pavimentação asfáltica. Essas são as informações da BC Trânsito de Balneário Camboriú, boletim então de trânsito aí para esta quinta-feira, para orientar os nossos ouvintes, principalmente, né, o pessoal que trafega para o balneário, os motoristas de aplicativo e de transporte também, que trabalham com transporte de cargas. Essas informações são sempre importantes.
1: E depois das informações do trânsito, vamos de previsão do tempo para essa quinta-feira, porque ainda uma quinta-feira instável aqui para a nossa região. Um dia bem parecido com ontem, inclusive. Durante essa manhã e ali um comecinho da tarde, nós teremos bastante nuvens, pouca abertura de sol aqui no nosso litoral. Mas, a partir das 3, 4 horas, a possibilidade de chuva aumenta aqui em Itajaí e cidades vizinhas também. A previsão é que a partir das 5, 6 horas nós já estejamos com chuva isolada, né? Temporais isolados, mas já estejamos com chuva aqui no nosso litoral norte. E hoje, 8 horas e 7 minutos, máximas previstas na casa dos 24 graus. E nesse minuto nós temos 21 graus com sensação térmica de 22 graus. Então temperaturas um pouco mais elevadas em comparação a ontem, mas ainda amenas, ainda mais tranquilas, claro, devido a não termos muito sol neste momento. Então, para hoje, você nosso ouvinte que vai estar fora de casa durante a noite, garantir um guarda-chuva é uma boa opção.
3: Duda, vamos fechar o nosso programa falando de esporte, então. Vamos com nossa atualização do esporte diária por aqui. Nós tivemos ontem semifinal da Libertadores, jogo de ida da semifinal da Libertadores no Maracanã, deu Palmeiras. Palmeiras 2-1 em cima do Fluminense. Palmeiras fez 1-0 com o Flaco Lopes no começo do jogo. Aliás, no final do primeiro tempo, desculpa. E depois o Marlon Freitas fez o segundo gol já no final do segundo tempo. Tava 2-0, tranquilo. Né, o Palmeiras aí botando um pé na final, e o goleiro Carlos Miguel falhou um cruzamento na área nos acréscimos do segundo tempo, ficou no meio do caminho e o Wesley Nathan descontou. Então dá uma esperança aí pro Tricolor tentar reverter o jogo da volta quarta-feira que vem lá em São Paulo, mas o Palmeiras tem a vantagem, né? Ganhou o primeiro jogo já por 2-1. Semifinal da Sul-Americana ontem, esse sim já tá na final, né? Atlético Mineiro meteu 3-0 no Montevideo City Torque lá em Belo Horizonte na semifinal. Praticamente carimbou sua vaga na final, semana que vem joga lá em Montevideo, mas muito difícil aí o Atlético Mineiro perder essa vaga, retornando aí à final da Sul-Americana. Do outro lado, né, vai pegar Vasco ou Boca Juniors, um confronto bem mais aberto. Pela Libertadores, hoje às 21h30 tem Flamengo em campo. Flamengo vai até La Plata, lá na Argentina, perto de Buenos Aires, para enfrentar o Estudiantes, jogo de ida, 9h30 da noite, lá na casa dos argentinos. O Flamengo que está sem o Danilo, né, o Danilo inclusive machucou a mandíbula no jogo contra o Fluminense no final de semana, tá sem o zagueiro Danilo, tá sem o Arrascaeta, que ainda não se recuperou, não vai jogar a semifinal da Libertadores, teve um problema no punho lá pela seleção uruguaia, mas o Flamengo vai muito forte aí para buscar mais uma final, e o Palmeiras já com favoritismo também para chegar na final, podemos ter a reedição do ano que vem. Hoje, 9:30, Estudiantes e Flamengo. Com isso, eu encerro minha participação por aqui, Duda. Amanhã a gente volta com mais informações da nossa região. Amanhã a gente fala também de Copa Santa Catarina, né? Então, amanhã tem jogo do Marcílio, inclusive, aqui em Itajaí. Valeu, Duda! Uma boa quinta-feira a todos. Até amanhã. Fui!
1: Encerramos então mais uma edição do nosso Jornal da Manhã Litoral Norte. Agradecer ao nosso ouvinte por ter começado essa quinta-feira sintonizado aqui na Jovem Pan 94,1. Amanhã, sexta-feira, e nos encontramos a partir das 7:10 com todas as notícias da nossa região. Uma excelente quinta-feira a todos e até amanhã. Tchau!
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4: Muito bom dia, uma ótima quinta-feira, dia do professor, pra você que tá aí aprendendo muito, sempre ligado na Jovem Pan 94,1, classe especial. Eu sou Luciane Chiodi, tô chegando.
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4: Nessa hora não tem conversa. É uma hora diretaço só de som pra você curtir aqui na número 1 do Brasil. E pra começar, tem Taylor Swift, The Fate of a Filha. Ótima quinta-feira pra você.

0: 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Jovem Pan, 3 para as 10.
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16: Muito bom dia, uma ótima quinta-feira, 15 de outubro de 2026, dia do professor. E você, se liga aqui na Jovem Pan 94,1, classe especial. Eu sou Luciane Chiodi e a gente tá juntos até o meio-dia.

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0: Para começar, tem Miley Cyrus, Best Performance.

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0: 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Jovem Pan, 10h27.
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Back da Manhã com R.E.M. Losing My Religion. Quarto lugar com Taming Paladini Drácula. E na quinta posição, Sabrina Carpenter Manchild. Depois do intervalo tem muito mais para você que tá aí curtindo a Manhã na Pan, no rádio ou nos apps. Aproveita também para conferir o que tá rolando lá nas redes sociais. É só acessar @ Jovem Pan Itajaí. 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

0: 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Jovem Pan, 11:01.
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0: 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Jovem Pan, 11:30.
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1: 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Jovem Pan, 8 para o meio-dia.
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7: E agora na nossa rede de rádio para todo o Brasil, esse é o programa Pânico de hoje. E hoje, fique ligado que teremos Jeffrey Chiquini.
8: Jeffrey Chiquini, exato.
7: Sim, o advogado do...
8: Felipe Martins.
7: Felipe Martins.
8: Combativo.
7: Combativo. E ele vai conversar com a gente aqui. Foi eleito, teve mais de 500 mil votos.
8: Votação histórica no Paraná.
7: É isso aí, bicho.
8: Bom programa, hein?
7: E agora falaremos e diremos dicas de filmes, de séries e fofoquitas da web. Com eles, os homens que fazem amor mordendo uma toalha gostosa. Ai,
8: gostei.
7: Ai.
9: Ai.
8: Gostei, amiga.
7: Ai.
9: Ai.
8: É bem sonoro, né?
7: Ai.
9: Ai.
7: Amigo do Reginaldo.
8: Opa.
7: Lá de Atibaia.
8: É, ele monta no cavalo.
10: Eles andam de pônei.
9: Ai.
8: Vai na garupa da moto.
10: Eles andaram de pônei armado.
7: É hora da Linhagem Geek com Homem-Aranha, com corpinho de motorista de carro da pamonha, André Alba.
11: Ele gosta.
9: Zé da Manga.
8: Boa tarde. Se inscreva no canal da Linhagem Geek lá no YouTube. Bom, a primeira notícia, é, Zuzu vai gostar.
7: Oba.
8: Acho que vocês vão gostar.
12: Uma babá quase perfeita.
8: Não. Que assim,
12: filme.
8: Não começou ainda a resenha do Zu e do Zu, do Zu e Zuzu. Mas eu preciso falar, Zuzu, do Lula, que assinou o marco dos jogos eletrônicos.
12: Ué, mudou de ideia?
8: Com a Rouanet Games. Não, se você não tá acreditando, esse é o nome mesmo. Rouanet Games. Rouanet Games e plataforma grátis. É, além de incentivos fiscais para o setor de games, o marco legal dos games também inclui o lançamento do Game Brasil. Plataforma gratuita para divulgação de títulos nacionais, né? O presidente Lula, nessa quarta-feira, mais conhecido como ontem, né? Ele assinou o decreto que regulamenta o marco legal dos jogos eletrônicos do Brasil.
7: Ah, não.
8: A medida, batizada de Desenvolve Gamers Brasil, estabelece diretrizes, Sami, que buscam, segundo o próprio governo, ampliar o financiamento da indústria nacional. Como todo mundo sabe, a gente tem vários jogos, né?
12: Mario Brocha.
8: É, a gente tem vários jogos. É uma tradição.
12: Boba Pet.
8: A gente tem uma tradição do Brasil fazer vários jogos.
12: Sim. Olha, com uma loucura.
8: Mas o GTA é praticamente nosso.
12: Vai ter o Brasil Mutation também.
8: Não, mas tiraram o Tigrinho pra colocar a Paquinha agora. Então, eles vão ampliar o financiamento da indústria nacional, Sami. Formar profissionais e incentivar a criação de distribuição de jogos brasileiros. E entre as principais novidades está a criação do Rouanet Games. Eu adorei o nome. Rouanet Games, uma iniciativa que visa captar patrocínios por meio da Lei Rouanet e o lançamento da Game Brasil, uma plataforma gratuita para divulgar produções nacionais.
7: Abriu mais uma vaguinha na Carreta Furacão. Aí, vai ser uma agência
12: vai
7: com
12: ter,
7: 700 funcionários.
12: Vai ter um responsável.
7: Claro.
8: Mas o Lula tinha falado outra coisa que os gamers não gostaram.
7: Exatamente.
8: No começo, né, Alberto?
7: Sim, sim. Ele tinha falado que...
8: precisa de voto. Exato. Ele tinha falado que os gamers ali tinham mais morte que a Segunda Guerra Mundial, né? Ele nunca se mostrou muito a favor da indústria dos games, que é bilionária, né? A indústria dos games, e o Sami sabe muito bem disso, ganha mais dinheiro que Hollywood.
7: O Sami é viciado no PlayStation.
8: Ele joga mais
7: que o
12: FIFA.
7: Joga mais que o filho. É ridículo isso. Aliás, é uma vergonha.
8: É um professor.
7: Um professor catedrático.
12: Vocês deviam me
7: responder. Um professor catedrático. De bermuda e croque, jogando o PlayStation.
12: Eu e o cachorro.
8: Ele joga FIFA.
7: Ele e o cachorro.
12: Eu e o Tião.
7: É uma vergonha, Sami.
8: E a mulher reclama,
12: ele ia parar.

0: Isso se sabe, se dependendo do resultado das eleições, mas é o cara que colocou imposto nos games, nos eletrônicos, e aí agora posa ali como o cara que tá pensando na juventude dos games, e tem um monte de gente aplaudindo, infelizmente. É assim.
1: Já tô até com uma ideia de jogo, cara.
0: Um agente secreto
1: que combate a ditadura.
0: Sobreviva a ditadura, né? Isso aí vai ter, com certeza, assim, é uma medida...
2: Tem um jogo bom para eles. Rouba Monte.
3: Parou. Mas esse não é online.
2: Ah, não?
0: Mas dá pra fazer uma versão.
2: Um rouba-monte é um bom jogo.
1: É muito online, viu, Sammy?
3: A versão física.
2: O que mais, ô Albeta? Diga lá, meu Albetita.
3: Manda uma boa agora.
0: Bom, ele voltou, ele apareceu. Eu tava esperando o momento que ele ia aparecer de volta. Ele tá muito preocupado. É, o nosso querido Wagner Moura. Ei. Ele tá muito preocupado e ele apareceu.
4: Isso aqui, é um pouquinho de Brasil, yaya.
0: Eu fico aguardando o momento que ele aparece, porque como ele estudou muito bem o Joseph Campbell da Jornada do Herói, o herói ele precisa aparecer no momento que as coisas estão perdidas.
1: É lógico.
0: E ele gravou um vídeo mandando um salve para os estudantes da PUC, né? Porque os estudantes da PUC estão travando uma batalha. E o Wagner Moura, ele vai falar pra gente qual que é essa batalha dos estudantes. Por favor.
5: Olá, aqui vai um vídeo de apoio aos estudantes da PUC no Rio de Janeiro que organizaram.
2: Lá de Beverly Hills, hein,
0: isso,
2: gente?
0: Belo hotel, hein, meu?
5: Duro de luta que a gente tem vivido. É muito bonito ver a juventude na rua. Esse país é de vocês. A história de resistência no Brasil, a história de resistência de estudantes, é feita pela participação de estudantes, gente jovem como vocês. Esse futuro é de vocês. Muito orgulho do que vocês estão fazendo. É, vocês não estão sozinhos, tem muita gente prestando atenção no que vocês estão fazendo.
0: Não estão sozinhos.
5: Parabéns.
0: Ele mandou lá dos Estados Unidos uma força para os estudantes que estão lutando contra o fascismo, e eles são a resistência. Então o Wagner Moura, ele está lá nos Estados Unidos resistindo, ajudando toda essa resistência.
1: Ele tá resistindo bem, né?
0: Ele tá resistindo bem. E essa resistência é um mais herói, de 20 anos de resistência, né? Eu nunca vi uma resistência que tá no poder, né?
1: Exato.
0: E ela resiste a ela mesma, porque ela tá no poder. Então o Wagner Moura é um cara muito preocupado aí com a resistência brasileira e com os estudantes também. Mandou um salve lá dos Estados Unidos. Boa. Que ele também... O recado é, resiste daí que eu
2: resisto. A gente vê
0: daqui
2: o esforço. Cê que
0: vê?
2: Ele tá...
0: Você viu a resistência?
2: Tá na cara, né?
1: Opa!
0: Você vê a resistência dele, a luta que ele tá travando.
1: Tá na trincheira, compadre.
0: E a gente consegue entender, então...
2: Eu sinto ele como Charles de Gaulle na Segunda Guerra Mundial. Ele me parece que vai querer falar Brasil livre, não é? Vai fazer o exército.
0: Ele
2: é uma coisa assustadora. Eu vi ali Charles de Gaulle tanto...
1: A mesma raça, a mesma olhar.
2: Sim, a dificuldade que ele está tendo para manter essa com ele e os alunos da PUC. Alunos da PUC.
1: Você não viu, meu. Tinha um frigobar lá no fundo. Ah. Pegou uma.
2: É impressionante.
1: Uma Perrier.
2: Olha lá, Perrier no fundo, ó. Máquina de café. É uma coisa assustadora.
1: Toma um Nespressinho e vai para
2: a
1: luta.
2: Isso aí foi a mesma coisa que a França ocupada na Segunda Guerra Mundial. Ah, é impressionante.
1: Bem combatido.
0: Mas ele tá resistindo. Tá. Ele tá resistindo.
2: Claro.
1: Mas você viu que ele tá abatido.
0: Exatamente.
2: Sim, sim.
0: Mas é muita luta.
2: É um líder. É um líder. Porra.
0: Empenhado.
2: Da resistência, porra.
0: Em momentos de home office tem que ter um líder também.
1: Che Guevara brasileiro.
2: Eu vou dizer um negócio pra você, bicho. Isso é assustador, não é?
1: É muito bom.
2: É muito cara de pau, né? O cara fazer um negócio desse. Não é.
0: Porra.
2: Não é.
0: E eles estão lutando contra o fascismo.
2: Sim, claro.
0: É sempre bom lembrar que é a eterna luta contra o fascismo e a eterna resistência. Agora, indo para os streamings, a Netflix ela está percebendo o modelo de negócio dos programas ao vivo, né? Ela comprou todos os jogos da Copa do Mundo de 2030, só que para dois países, né? Para França, para Espanha e Andorra. Só que isso já abre uma extensão, Sammy, que a Netflix ela está começando a entrar nesse mercado de programas ao vivo. E a Copa do Mundo, a gente sabe que é o principal evento do mundo, né? Então, a empresa já adquiriu esses... Ah, é só para Espanha e Andorra? Sim, mas já começou, a Netflix já começou a dar esse passo para adquirir os grandes eventos ao vivo. Tem Super Bowl, tem a Copa do Mundo, tem a Olimpíadas, tem os campeonatos, porque a Netflix nesse

0: ponto ela saiu atrás, né? A Prime Video, ela tem dentro da Prime Video o próprio Premiere, né? Que você tem acesso aos jogos. Mas a própria Prime Video já tem alguns jogos, né? Já tem a Copa do Brasil. E a Netflix, nesse quesito esportivo, ela ficou para trás. E aí, agora, ela já começa a entender que o mercado ao vivo de grandes eventos é importante e já começou, já fez um acordo com a FIFA e prevê a exibição ao vivo de todas as competições nos dois países e também, né, tá planejando ter outros esportes para passar também no serviço de streaming.
1: Certo.
0: E só para também continuar com a Netflix, ela fez o maior corte da história. São mais de 1,000 funcionários, um corte bem expressivo, né? Cortes em todas as áreas, né? Eles estão fazendo um corte na equipe de produto, tecnologia, jurídico e RH. Também muitas pessoas, Sammy, já colocam o dedo e a culpa na inteligência artificial.
2: Que é
0: aquilo que você fala, que provavelmente a inteligência artificial vai tirar emprego daquelas pessoas que não performam bem, e isso é uma verdade. Então teve um grande corte aí da Netflix com mais de 1,000 cabeças.
2: Foi o maior corte, parece 6%
0: da
2: massa de funcionários e vai continuar tendo.
3: Mas tá ruim, Netflix tá ruim, hein?
2: Tá com um pouco...
4: Tá ruim. O que tem de bom, hein?
2: Eu vi um documentário
4: do Mike Tyson.
2: Eu vi um mexicano.
3: Quatro partes.
2: Chama
3: Mike
2: Dentro
3: Tyson.
2: Pô, mas do
3: não
2: Ciro.
3: Não. Tudo não, ruim.
4: É ruim o Mike Tyson?
3: Não, é ruim, é ruim.
2: Nota 7.
3: Não, ruim. Tudo ruim. Netflix tá ruim. Puta, por isso tá mandando gente embora.
4: E o Fará? É ruim lá, o Fará?
1: Doutor Fará?
4: Não, muito.
3: Ruim, pô.
4: É ruim.
3: Turco. Novela, pô.
2: É, não, é muito novela.
3: Novela, pô.
4: Eu tô vendo as chamadas.
2: É gostinho de novela.
3: É novela.
2: Quando fala gostinho de novela. Ela sai comigo.
4: Vai do lá, Ben Affleck, tem uma série do Ben Affleck também.
3: Ruim.
4: Também ruim.
3: Netflix tá ruim, tá ruim. Tá cara e tá ruim.
4: Sequestra lá, filho.
3: Tá cara e tá ruim.
0: A Apple tá bom, Dedê?
4: A última que teve foi Pluribus.
1: Sem microfonia, firme.
3: Muito bem.
0: Pra gente continuar, vai ter a lendária apresentação, Emílio, do Michael Jackson no Super Bowl de 1993. Vai ter um documentário. Vai ter um documentário chamado Spectable, né? Spectable. O Michael Jackson no Super Bowl, que foi uma grande apresentação. Eles consideram que foi uma das maiores apresentações do Super Bowl da história. Foi em 1993. E a Hulu vai fazer um documentário junto com a ESPN com os bastidores, com os bastidores desse show de 1993, com os ensaios, imagens inéditas, esse que foi a grande apresentação do Super Bowl aí do Michael Jackson, que todo mundo lembra dessa apresentação, que bateu recorde de audiência, né? Super Bowl ficou cada vez mais, alguns dizem que é a partir daí que grandes shows começaram no intervalo
2: agora
0: do Super Bowl. Então isso vai ser um documentário, os bastidores e a repercussão desse grande show aí do Michael Jackson no intervalo de Super Bowl de 1993.
4: Puta, é legal, você estava vestido de eleitor do Bolsonaro.
0: Não, essa
4: cara não deixa o cara descansar, mano.
3: É, mas essa coisa militar dele também. É,
0: ele sempre gostou dele.
4: Ele gostou.
3: É, mas uma coisa meio militar. Meio boba, né?
4: É.
3: Se vestir de militar, né?
2: Eu acho meio tonto.
3: É, um pouco infantil.
4: É,
3: eu acho.
4: É, mas ele gostava.
3: Eu gostava do Michael Jackson na época do Off the Wall.
4: Sim.
3: Depois ali, depois que ele fez esse thriller, ele despirocou.
4: Não, ele era do Jackson lá.
3: Ficou com essas roupas de militar, tava com.
4: Roubozinho,
3: não é?
4: Jaqueta vermelha. Pra mim, ele era bom até a época que ele apanhava do pai. Depois, quando parou isso.
3: O que mais, Delari? Vamos?
4: O
3: que você quer? Hã?
4: Tá bom.
3: Você quer? Então vamos lá. Estados Unidos. Opa! Aí sim, hein?
4: Chegou, hein?
3: Aí sim.
4: Ó!
3: Aí sim.
4: É bom.
3: Ó, esse problema. 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
0: Muito bom.
4: Boa.
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0: Uhum. 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Muito
3: Show.
0: Bom mesmo.
3: Muito bem. Eu vou fazer um breakzinho.
4: Vai.
3: Então eu vou fazer um break pra nossa rede de rádio de em todo o Brasil. Vai lá, Reginaldo Itô.
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23: Muita idolatria, não, nem sei mais a
0: doutrinação.
23: Palavra aí.
0: Doutrinação.
23: De narrativa, doutrinação. Ah, tem. Então, mas tem em qualquer lugar. Mas é o que o Emílio falou, bons professores estão em ambas. Assim como bons profissionais também tem nos Obrigado. Veículos bons e ruins. Concordo com você, Emílio. A escola boa é o que tem o bom professor.
3: É isso aí, Fuzil. É isso aí mesmo. Bom, nosso herói do Brasil... Tá preso no engarrafamento. Olha, tá uma loucura o trânsito.
2: Não, tá. Por isso que ele não foi longe.
3: Não, ele fica.
2: Vai que não
3: anda. Olha lá o trânsito. Não anda. É inacreditável.
0: Inacreditável.
23: Vou falar aí.
3: Não anda.
23: Olha, eu tô suspeitando.
3: Olha o ônibus parado, ó.
0: É, que desespero. O ciclista tá na faixa do meio.
3: É impressionante.
0: Tem mais gente na calçada do que carro na rua, cara.
3: É isso aí, Bichovski. Muito bem.
23: Tô feeling ruim, hein? Tô com um feeling ruim, Emílio. Tô com um feeling ruim, se me permitir rapidinho. Tem muita polícia, muita imprensa passeando pra lá e pra cá com câmera na mão. Eu não sei, não, se muito em breve a gente pode ter alguma surpresinha aqui na Avenida Paulista. Porque a quantidade de polícia tá enorme, tem câmeras passeando pra lá e pra cá. Eu não sei, não, se a gente não vai ter novidade na Paulista hoje, que ninguém sabe o que é.
0: De segredinha do fuzil?
3: É o BTS. Não. É o BTS. Ele deve estar em algum hotel. Também. BTS é aquela banda.
0: Banda coreana.
3: A banda coreana.
0: É isso aí.
2: É a partir do dia 28 que eles estão indo.
3: Ah, não é hoje?
2: Não. Falei zoeira.
0: Valeu.
3: Muito bem.
2: Zerinha cultural.
0: O repórter vai
3: pesquisar. Então, o fuzil agora ele tá.
0: Ele chutou.
2: Ele vai descobrir o que tá acontecendo.
3: Ele é o zelador da Paulista agora.
0: É, zelador.
2: Ele é o filme.
3: Até as 11 ele fica na Joaquim Eugênio de Lima.
0: Fuma 3 cigarros.
2: Fuma na banca.
3: Fuma escondido, né? Fuma atrás do tapume.
0: O cara tá de segredo.
3: Fuma aquele derby.
0: Um derby é um violão.
2: O vermelho.
3: O derby azul.
0: De camelô.
3: Que é mais fraco.
0: Pega uma balinha soft na banca e vai-se embora.
3: Muito bem. Vamos seguindo? Nessa. Vamos seguindo? Então, estamos de volta aqui na programação da Jovem Pan para todo o Brasil. Esse é o programa Pânico. Você que está chegando agora do rádio. Hoje, Jeffrey Chiquini aqui.
0: Perfeitamente. Ele coleciona polêmicas, né? O Jeffrey Chiquini, que foi advogado do Felipe Martins.
3: Sim.
0: Teve um embate com o Alexandre de Moraes.
3: Sim.
0: Viralizou muito nas redes sociais. Hoje, ele lá no Paraná foi eleito. E é o político que é um deputado federal mais votado na história do Paraná. Vai falar da vitória, obviamente, vai falar do Brasil, vai falar sobre o STF, quais são os rumos, daqui a pouco, aqui no programa Pânico, Jeffrey Chiquini. Yes.
1: Além do Dia dos Professores, deixa eu só registrar aqui, 56 anos aí da Rondas Ostensivas Tobias Aguiar, a Rota.
0: A Rota!
1: É, 56 anos, um abraço pra todo mundo aí. É isso aí. Boa. Eu passei hoje lá na frente, lá um tá rolando a solenidade. Um abraço pra todo mundo aí da Rota.
3: É isso aí, boa. Desde 1856
1: anos, senhor.
3: 56 anos,
1: a Rota. 56 anos de Rota.
3: É isso aí.
4: Rota na rua e não tinha violência.
1: É isso aí, um abraço pra todos,
3: policiais. Paulo Maluf. Muito bem. Pode soltar a vinheta?
0: Por favor.
3: Então solte a vinheta, porque começa agora.
6: Começa agora. Resenha.
3: Resenha.
0: Oi. Imagina nossa amizade, eu chego pra você, Emílio, e falo o seguinte.
7: Diga.
0: Eu falei que ia dar certo. Quem falou que ia dar certo? Por que que ia dar certo? Sobre o que que ia dar certo? Esta é a fala do Davi Alcolumbre. Vocês sabem aqui, o Senado aprovou a PEC que elimina a escala 6x1. E ontem, né, o que muda? Reduz a jornada semanal de 44 para 40 horas, sem redução salarial, Samidana. Então a ideia me parece...
24: Trabalhar menos e ganhar igual.
0: Parece que é dessa forma. Mas eu vou colocar esse vídeo onde o senhor Davi Alcolumbre fala com o Santana. Quem é Santana? Camilo Santana, do PT, que é ministro do governo Lula, na tela, por gentileza.
1: Na tela.
25: Sou eu responsável por isso aqui.
26: Eu não falei que ia dar certo?
25: Sou eu responsável por isso aqui.
26: Eu não falei que ia dar certo?
0: Eu falei que ia dar certo. Poderia ser uma comemoração para os trabalhadores.
3: É política.
0: Mas a gente precisa... Não é só política.
3: Ah, claro que é. Isso é política, Zuzu.
0: Não, isso daí é um absurdo, cara. Você me
3: por
0: desculpa.
3: Quê?
0: Porque eu fico revoltado. O Davi Alcolumbre, primeiro que, se verdade seja dita aqui, eu tenho que falar supostamente.
1: Fala as verdades.
0: Supostamente está metido lá com o senhor Daniel Vorcaro. Essa é a primeira parte. Supostamente não. Ele deu o seu voto e apoio para o Lula. Ele tem um interesse político.
3: Sim, mas todo mundo votou.
0: É, mas todo mundo votou
3: único,
0: no momento.
3: O único que votou contra foi o Bom Dia.
0: Por que que não colocou para antes ou depois das eleições? Por que o time é esse?
3: Porque política
0: não,
3: é assim.
0: Não, não é. Sabe qual é o interesse dele?
1: Qual?
0: Qual que é o interesse da Velcolumbre? Me diga.
3: Qual o interesse?
0: Eu sempre trago aqui as perguntas que vocês não sabem as respostas.
24: É o professor.
3: Eu vou explicar no quadro negro.
0: Eu vou explicar. E não sou eu que estou falando.
3: Começa agora.
24: Dá três alternativas.
0: Professor Rui.
3: Vamos lá. Começa agora. Para o professor da notícia.
0: Aulão do
3: com o professor Chachala e Talaco.
0: Olá, professor.
3: Olá, aqui é Talaco, professor da notícia. Eu explicarei agora para vocês. Já.
27: Olá, professor. Cadê a voz do irmão, professor?
3: Vou dar três alternativas para vocês.
27: Primeira alternativa.
3: Meu nome é professor Chachala. Eu sou o professor Chachala e o professor Odilon.
27: Olá, professor. Tudo bem, professor?
3: Então vamos lá.
0: Vai, é o seguinte: ele, no ano que vem, 2027. Pode ser que pela movimentação política do Senado, que a maioria é de direita, vai espirrar o senhor Davi Alcolumbre.
7: Sim.
0: Porém, os nomes do STF, e ele também quer se manter no poder com apoio para o Lula, que está lá na presidência, segundo uma reportagem, não minha, da Mônica Bergamo. Sabe o que o Davi Alcolumbre está negociando com o Lula?
3: Mônica Bergamo.
0: O que ele está negociando? Tá,
1: conta para nós.
0: Rodrigo Pachecão. Para onde o Pacheco vai?
3: Pachequito?
0: Para onde ele gostaria que o Pacheco STF. Fosse? Para o STF, claro, bonitão. Se ele está no STF e o ministro do STF tem um alinhamento com o presidente do Senado...
3: Mas precisa ver se o Lula vai ganhar.
0: Né? Exato.
3: Não, o cara está fachado.
0: Não é achar. Eu só
3: você
0: tô
3: precisa
0: falando.
3: Combinar com o Russo.
0: Tudo bem, mas se você vai combinar com o Russo... A política tem estratégia. A estratégia do Davi Alcolumbre é tentar colocar o Pacheco lá para ele se proteger lá na frente. Se muda o cenário político, nada disso
3: não,
0: vai acontecer.
3: Mas agora faltam 10 dias para a eleição.
0: Não importa. O cara tá armando o jogo, o circo. Não, é assim, Emílio. Se você for pensar friamente, Davi Alcolumbre falou, vou votar no Lula. Primeiro que eu acho um absurdo.
7: Sim.
0: O cara do Senado não tem que falar que vai votar em ninguém. Nem ele, nem o Hugo Mota. Mas ele vai. Verdade?
3: Não. Não, ele pode
0: não
3: abrir
0: pode.
3: O voto. Por que não pode?
0: Porque não pode, dele, porque mano. Ele é presidente do Senado, ele tá governando para todo mundo.
7: Ele é um cidadão.
0: É, mas sabe o que o Senado, ele negocia, Samidana? Emendas. Sabe quem libera emendas? O presida. Sabe o que lá? Saúde, ministérios. Por isso que o Brasil não vai para frente.
3: Ele é eleito pelo próprio Senado.
0: Sim.
3: O Senado que elegeu ele como presidente.
7: Só que tem uma questão aí, Zuzu, que é o seguinte, né? Eu entendo que você está falando que o Alcolumbre é o cara que está ali dando as cartas, só que eu acredito que até para o STF não seria ruim o Alcolumbre sair.
0: Por quê? Porque entrando outro presidente do Senado, mais alinhado com a direita, ele tira, pode tirar da gaveta um pedido de impeachment.
5: Mas essa é a questão. O meu questionamento é a saída do Alcolumbre. Ele está tentando se manter no poder.
0: Sim.
5: Com os políticos mais da esquerda.
0: Perfeito.
5: Certo?
0: Perfeitíssimo.
5: Se tem mais senadores para a direita...
3: Não, o Centrovski também, né?
5: E o Centrovski.
3: E as verbas, né?
5: E as verbas. Aí você me fala...
3: O esquema.
5: E só para recordar é viver, teve um jantar. Adivinha quem jantou e com quem e aonde? É, então tá aí. Bom, depois eu trago mais informações para vocês aqui para destrinchar a política.
3: Não, você está muito professor.
5: Não, não é professor. Eu só estou deixando a nossa audiência... Raciocinar com a gente. Porque as notícias, elas são ampassando. É legal, o cara fala assim, passou a 6-1. É legal?
3: Do quê?
5: É bom pro
3: Depende.
5: Povo?
3: Depende.
5: Então.
3: Depende, alguém vai pagar. Quem vai pagar? Nós.
5: Isso.
3: Não importa quem.
5: O povo paga.
3: Não importa quem vai entrar.
5: Isso.
3: Seja um, seja outro, a gente paga.
5: Alguém vai ter que pagar.
3: Aí.
5: Né?
3: É isso aí. Mas, é isso aí, bicho.
5: Mas a pessoa pensa no seu umbigo.
3: Quem paga a conta... É o contribuinte.
5: Isso.
3: É esse cara que vai pagar a conta.
5: Sim.
3: Não é isso?
5: Todos.
0: Pra nós.
3: A nossa querida do salão de estética.
5: Isso.
3: Se ela tiver que contratar mais um funcionário, ela vai aumentar. Aí você fala, olha, quanto está para depilar meu bambam? Olha, o bambam é R$100 hoje.
5: Com a Rose, que trabalha
3: com a Rose. Agora, a Rose, ela não pode trabalhar. Ela vai folgar sábado e domingo, vai ser R$120.
5: É isso aí.
3: Aí você vai lá e paga 120, ela vai pagar outra e a vida continua.
5: É, isso.
3: Para depilar o bambam, você precisa dar R$120 ao invés dos R$100.
5: É isso aí.
3: A vida é assim.
5: É,
3: não importa se é o Alcolumbre, se é o Bolsonaro,
5: perfeito,
3: se é o Lula... Se é a casa do chapéu. Se alguém tiver tendo vantagem,
5: alguém
3: você
5: repassa.
3: Alguém repassa.
5: Passa,
3: essa
5: repassa.
3: É a vida. Passa
0: a vida é um bambam cabeludo.
3: Por falar, olha só quem chegou, uma salva de palmas.
5: Vamos, a dupla mais querida do Brasil.
3: Aí sim.
24: Aí é um cara que faz diferença.
3: Por quê? Porque esses caras fizeram a revolução.
5: Aí sim.
3: Esses caras
24: mudaram o mercado.
3: Mudaram esse cara que está aqui, ó.
5: Tá, ele.
3: Esse cara que está aqui.
24: É o responsável.
0: Anote o nome.
3: Hoje ele tá... Anote esse nome. Baldi.
5: Certo.
3: BYD e Baldi. Esse cara fez a revolução de todos os automóveis do Brasil. Ele democratizou o automóvel e a gente nunca viu algo assim. Principalmente nós brasileiros que adoramos automóvel e gostamos muito de carro. É um prazer da gente ter o carro. Mas agora eu vou perguntar para você, Baldi, que é o cara, está de volta aqui hoje. De todos esses números... que a gente está vendo da BYD, e você é o responsável por essa revolução, qual deles você emoldaria e colocaria na sua casa, na parede?
6: Bom, Emílio, prazer estar contigo aqui, Zuc, Rufo, todo o time aqui do Pânico, todos vocês. Tem um número que esse, para mim, eu coloco ali no quadro, emolduraria para poder marcar a história. É a primeira vez que um carro 100% elétrico está entre os 3 carros mais vendidos do Brasil. Nós já celebramos aqui a liderança do varejo brasileiro com o BYD Dolphin Mini, o BYD Dolphin, mas este é o mercado geral. Todos os carros, todo o mercado, avaliando venda direta, varejo, tudo, o Dolphin Mini ficou em terceiro lugar. Então é a primeira vez na história que a BYD, que o Dolphin Mini e um carro 100% elétrico figura entre os 3 mais vendidos do Brasil.
3: Contando qualquer carro?
6: Todos os carros, todos os mercados, todos os canais de vendas, todos. Então aqui nós estamos celebrando uma marca para se emoldurar, para a história do Brasil. Você disse muito bem. Nós estamos mudando a cultura do brasileiro em comprar um carro, usar um carro e ter essa experiência de um carro elétrico, que era algo inimaginável. Quando a gente sentou aqui em 2023, nós falávamos isso.
3: Uhum.
6: Era carro para rico, era carro fora da realidade de compra de um brasileiro e que hoje o brasileiro passa a comprar avaliando tecnologia, tudo que o carro entrega, que é um carro cool, um carro extraordinário, mas ele olha com o bolso, porque custa 6 vezes menos comparado à gasolina com a eletricidade. Né? Custa quase 65% a menos em manutenção. Então o brasileiro tem a diferença efetiva no bolso. Então imagina, tem um carro muito melhor, um carro muito mais tecnológico, mas que me custa muito menos para ter e para usar.
3: E diz que quem troca não volta mais. Opa. É isso, Rufo?
0: É isso mesmo, Emília. E o Baldi está falando de números. Quando se coloca o Dolphin Mini como o terceiro carro mais vendido no geral, colocando venda direta, a gente não pode esquecer que desde fevereiro
8: o Mini é líder, só perdeu a liderança uma vez pro Dolphin, ou seja, dentro de casa, é líder no varejo. E o varejo, Zuc, é aquele da escolha do consumidor.
0: Sem dúvida.
8: Aquele que não faz parte de um pacote de venda para locadora ou para CNPJ e tal, mas a escolha, na escolha do consumidor, o Mini é o mais vendido, líder até agora, desde fevereiro desse ano. Então, esses números da BYD, eles impressionam muito, não só para o mercado em geral, mas até para nós jornalistas. Eu que estou no setor já há 23 anos com automóvel, eu nunca vi uma marca que tem uma percepção de mercado tão grande quanto a BYD. E em setembro, mais um número que isso já virou uma constância. É a quarta marca do Brasil. E quando a BYD chegou aqui no pânico, em 2023, as projeções que se tinha de chegar entre os top 5 e tal, era 2030, né, Baldi? Então você vê, hoje é a quarta marca do Brasil colocando todos os carros a combustão, carros elétricos, carros híbridos, no momento que a gente vive, onde esse ponto fora da curva é muito grande de crescimento. Isso é o que você falou, é uma revolução e que impressiona muito o mercado. Vou até sair um pouco fora do roteiro aqui e fazer uma pergunta, já que estamos na escolinha, não é a escolinha do professor Raimundo, né, Sami? Mas estamos na escolinha, fazer uma pergunta para o Baldi. Baldi, que equação é essa? A mesma coisa que o Emílio te perguntou, o que você é moldurável, eu te pergunto, por que isso? Esse crescimento tão grande se deve a quê? De uma marca chegar no Brasil e fazer essa revolução.
9: Rufo, o que eu digo aqui e disse isso sempre, o produto é o que nós temos de melhor. Quem experimenta o carro, como diz o Emílio, quem faz o test drive, experimenta o carro, quem compra, não volta atrás. Então o produto é o que tem de melhor nesse contexto, essa relação dessa nova experiência com o brasileiro. Então imagine só, nós levamos 35 meses para vender os primeiros 120 mil carros. Depois os próximos 120 mil foram 11 meses. Já nos últimos 6 meses nós já ultrapassamos 100 mil carros vendidos. Então quer dizer, isso é uma percepção clara de que as pessoas experimentaram um novo carro, um novo segmento, o universo do carro elétrico ou do eletrificado, e eles entendem que tem muito mais percepção de ganho, ganho de valor, ganho de qualidade, ganho de tecnologia e ganho de custo para o seu dia a dia.
3: Que é o custo-benefício, né? Porque quando você senta, você sente que você está pagando um preço justo pelo automóvel. Isso que eu acho que é porque ele tem a tecnologia, ele é um carro muito mais avançado do que a gente estava acostumado. É só você experimentar. Você sentou no carro, você já quer um BYD.
8: Hoje o custo do carro, ele não é só o valor nominal do que quando você está pagando naquele momento o valor da nota. Ele tem um custo agregado, que são todas aquelas despesas, ou com licenciamento, ou com manutenção, ou com combustível. Então tem aquilo que o Sami sempre valoriza aqui, que é o custo de propriedade. Uhum. O da BYD, não existe nenhum veículo no Brasil hoje que tenha o custo de propriedade com, se você somar todas essas coisas, né, Baldi? De sem custo dúvida. De manutenção, do valor de revenda, como tem o carro da BYD.
3: É o King com o Corolla, né?
0: Impressionante.
3: É a comparação que o cara... Como é que tá o King?
9: O primeiro mês foi surpresa, né, Emílio? Agora, quando acontece isso pelo segundo mês já consecutivo, já é uma consolidação, já não é mais surpresa mais. Então, o BYD King é um sedã, né, que vem conquistando cada vez mais um dos consumidores mais conservadores do Brasil, né, porque o consumidor de sedã, especialmente Toyota Corolla, temos sempre que respeitar. Agora, quando o BYD King começa a avançar, começa a crescer e pelo segundo mês é líder do mercado de sedãs no Brasil, isso para nós é um símbolo muito forte. É muito importante porque mostra que é uma consolidação. Quem experimenta, faz a comparação de um Toyota Corolla com o BYD King, ele percebe claramente. É um carro que tem mais potência, tem mais performance, tem mais tecnologia, tem mais qualidade. E hoje, se você comparar o preço, é praticamente o mesmo com a combustão. Se você comparar um Corolla híbrido com o King, que é super híbrido, é uma diferença de preço ainda muito grande.
3: Sim.
8: E o número impressiona também. Em setembro, o King vendeu 1.666 unidades. Aí você fala, mas o Corolla está próximo? Não, 475. Se você colocar os sedãs médios, é 53% de market share de mercado. Se fosse no primeiro turno, já tinha ganhado, né? Com 53%. Então, é uma liderança de sedãs médios, é uma liderança nos SUVs, com lançamento de Song, ou seja, esse line-up da BYD, com ter o carro 100% elétrico de entrada, que é o Dolphin Mini, até o Ato 8, né, que é um carro já muito espaçoso, muito mais confortável, de grande porte, é quase uma passagem para o Denza, para o segmento premium. esse lado eclético, ele permite que esse cara, quando vai na concessionária, ele tenha uma escolha, não só pela tecnologia, que é basicamente a mesma, esses caras todos são muito tecnológicos, mas uma democratização de preço, que a BioID trouxe isso para o Brasil.
3: Muito bem. E o professor Baldi, você tem uma pergunta para fazer aqui?
10: O dia desse texto foi bom.
3: Hein? É, eu gostei.
10: Aqui. Professor Baldi, dia do professor.
3: Dia do professor.
10: Celebrar o dia do professor.
3: Não, mas essa,
8: oral.
3: Essa pergunta é boa. Essa pergunta é boa.
10: É, eu quero aqui perguntar aqui
3: tá para vocês. Aqui, olha só. Presta atenção.
10: Vamos lá. É prova.
3: Não, é prova. Não.
10: Chamada oral.
3: Presta atenção que é impressionante isso aqui.
10: Vamos lá. O Brasil hoje, a BYD... Né, tem essa avaliação de ter crescido 35 meses para fazer os primeiros 120 mil carros, depois fizemos em 11 meses os próximos 120, ultrapassamos os 270 mil carros, cacete. Já com 100 mil carros nos últimos 6 meses. Mas eu quero fazer a pergunta aqui para vocês, quantas concessionárias a BYD tem atualmente?
3: Ah, 200 e tralá.
10: A pergunta na escola não é essa, né, Emília? A resposta tem que ser...
3: Eu sei aqui, ó, que tá no texto.
11: Quanto que é 3 vezes 9? 20 e pouco.
3: No texto que é o seguinte: quantos carros a BYD já vendeu desde que chegou ao Brasil?
10: Quantos?
3: Por que que você vê tanto carro na rua?
10: Quantos? 50 mil?
3: Passou de 370 mil carros. Agora, para você ver o sucesso,
10: certo.
3: E é aquele boca a boca. Ó. Os primeiros 120 mil carros levaram 35 meses, certo, Baldi?
10: Correto.
3: Aí, 120 mil seguintes, só 11 meses.
10: Certo.
3: E os últimos 100 mil em 100 meses. Então, o que acontece? O cara compra e fala, meu, é um puta carro.
10: Indica.
3: Vai, indica.
10: Boca a boca.
3: E esse é um grande sucesso. Agora, as concessionárias...
11: 228.
3: Eu não sei porque não está...
8: O Morgado está bem próximo, 250. Está chegando em 250.
3: Eita!
8: O Baldi, toda semana, duas vezes por semana, ele vai... Foi para Florianópolis.
10: 250. E a meta é?
8: Para você ter uma ideia, 300 até o final desse ano.
12: Caramba. Ou seja, vai demorar mais de um ano para você visitar uma por dia.
8: Para vocês terem uma ideia, para dar uma dimensão do que esse número é grande, está em todas as capitais, em todos os estados, você pega montadoras, fabricantes no Brasil, que estão a 50 anos, que estão há 80 anos e há 100 anos, são aquelas que a gente chamava antigamente das grandes, né, das quatro grandes. Sim. A média é de 180 a 320 concessionárias. Chegaram a 380, caiu um pouco depois da pandemia. Olha lá, em 100 anos, em 80 anos e 50 anos. A BYD, 250 em menos de 4 anos aqui no Brasil. Então, quando você fala de revolução, Emílio, a gente sente isso na rua, a gente vê isso no número de concessionária, o que traz uma confiabilidade muito grande para esse consumidor. Aonde ele for no Brasil inteiro, a BYD está permeando não só a tecnologia, mas um ponto também, não só para escolher, para fazer uma revisão, para se ter algum problema no carro, ele tem aonde ir. E a outra base forte que eu acho, Baldi, essa pode ser sua próxima pergunta aqui na escolinha, a fábrica. A fábrica também ela faz parte desse alicerce de confiabilidade de uma marca que chega no Brasil e não chega com poucos funcionários.
10: É isso aí, eu quero a próxima pergunta então para vocês. A gente falou várias vezes de fábrica, fabricando no Brasil. Qual é o tamanho de investimento que a BYD já realizou aqui para fabricar no Brasil?
3: Muito grande.
8: Bilhão?
3: Muito grande.
8: 1,5 bilhão?
10: Vamos ver. Nenhum número?
11: 2 bilhões.
12: Não, mais de 2 bilhões.
8: Tá bom, quanto?
12: Eu vou
11: por 5.
8: O Morgadão fez a.
3: Ele tá vendo.
11: Ele leu o texto, gordo dessa fada.
12: Onde?
11: O Inônio tá na.
12: Tá com o TP na barriga.
11: Vocês têm inveja de mim porque eu sou aplicado.
8: 5,5 bilhões. 5,5 bilhões com um start, que isso vai muito mais à frente, e ainda com funcionários. Então agora essa vai pro Sami, pro professor Sami.
12: Vamos lá, com ou sem o Google?
8: Número. Não, sem Google. 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
3: 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Vamos agora para a rua. Vou chamar o meu herói do Brasil. Diga lá, Fufu.
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11: Aí,
12: todos eles.
11: Aí está o nosso herói do Brasil nas ruas de São Paulo, no Dia dos Professores, homenageando muito essa bom. Classe tão bacana, os nossos amados professores que nos ensinaram tanta coisa. Eu vou perguntar algo para você, meu querido professor. Diga, Samidana, querido. Você que representa esta classe, foi um professor de altíssima categoria na Gevan.
13: Ele é da Gevan.
11: Você acha que o ambiente, por exemplo, estava pensando com os meus pais, você é um pequeno gênio.
14: Ah, não, não sou.
11: Não estou falando você, estou falando alguém.
14: Ah, um alguém, pequeno gênio. Entendi.
11: Um pequeno gênio entra num ambiente de jegues, burraldos, mas bem burros, ele acaba se transformando num burral.
14: É, vê o que aconteceu comigo aqui. Mentira.
13: O ambiente deixa
11: boa, você acha que o
13: bem ambiente... Bolado.
11: É, ele gosta de humilhar os outros. Depois ele apanha.
13: Delário era gênio também.
14: Não, Delário... eu acho que sim. Acho que você precisa estar em volta. É ruim você ser o mais inteligente da turma, porque aí, aí você sabe que não vai crescer mais.
11: Não, mas eu digo,
14: Eu acho que transforma. Transforma, porque você começa a se acomodar, você começa a fazer pouco e achar que você já é o melhor.
11: Porque o Brasil, ele tá piorando muito. A cada ano,
14: isso.
11: A gente se transforma num país de burraldos.
14: Cada vez mais.
11: Mas isso é o quê? É o ambiente, porque tem muito
14: burro. Eu acho que é o sistema, é o ambiente, é falta até de estrutura. Acho que os professores, muitos professores não são bons, porque não que o cara não quer ser bom, ele não tem uma formação forte.
11: Por exemplo, se eu tiver uma capacidade boa e entrar numa classe ruim, eu me transformo num cara ruim.
14: É, não é que você se transforma, mas isso é muito difícil você aproveitar a sua capacidade. Se você for ver, tem escola para quem tem QI elevado, isso que é especial, não porque essa escola transforma o cara no QI elevado, mas que consegue estimular. Sem estímulo, o ser humano não cresce. E esse talvez seja um problema. A gente não estimula muito os nossos jovens, seja via celular, seja via até esporte, assim, cada vez menos prática de esporte.
11: Então, futuro...
14: É um futuro complicado.
11: É, muito bem. Mas mesmo assim, vamos homenagear aos nossos professores e torcer para que a gente melhore lá. É no PISA, né? Chama PISA aquele...
13: O estudo do...
11: Que a gente é uma classificação muito meia-boca.
13: A gente piora cada ano.
11: É, cada ano é pior.
13: A gente chega lá, hein?
11: Muito bem.
13: Bonito.
11: O que mais?
1: Paizuba.
11: Paizuba.
1: Paizuba.
11: Paizuba. Paizuba entre o animal. Paizuba. Aí está o pequeno animal. O animal fazendo a festa.
1: Ó. Oh.
11: Professor, como está o dólar neste momento?
14: Nesse dia dos professores, enquanto o animal nos prestigia com uma dança muito esquisita, boa, o dólar sobe. Ah. Sobe 0,38% aos R$5,05. O que acontece?
1: O que acontece?
14: O pessoal está sentindo que a briga pelo segundo turno está mais incerta, Emílio.
11: Muito bem. Mas sempre foi incerto.
14: A eleição.
11: Não, mas a eleição. A eleição só é realizada na última urna, no último voto. Isso desde que o mundo é mundo. Baseado em quê? Nas pesquisas?
14: Nas pesquisas, na percepção, nos mercados preditivos que não.
11: Isso aí,
14: eu acredito.
11: Isso aí, não é o último voto na última urna, predição, no domingo lá.
1: Só às termina 8 quando acaba.
11: É, Luan, só acaba quando termina.
1: Só acaba quando termina.
11: É isso aí.
1: Bateu o último pé.
11: É claro.
1: Boa.
11: Muito bem.
1: Daqui a pouco eu trago uma atualização sobre a percepção do mercado, como o Sammy gosta, sobre
11: lá, os lá políticos. Vem o Zé Mercado. O Zé Mercado é para tirar nosso dinheiro.
13: Walter Mercado.
11: O mercado gosta de tirar um dinheirinho.
1: Você sabe, Emílio, que a turma do mercado financeiro, eles gostam, né, de jantares, eles gostam de se aproximar com quem está na liderança.
11: A gente já sabe quem vai ganhar a eleição.
1: A gente já sabe, mas não pode falar.
14: Mas a gente não vai falar.
11: Mas a gente não pode falar porque nós estamos num veículo que
1: de
11: tem
1: massa,
11: concessão pública.
1: Perfeito.
11: Então existem muitas regras nesse veículo que a gente aqui está. Se, por exemplo, você quiser saber, você vá na Dirce, após o programa, pergunte para a Samidana que ele te dá o ganhador da eleição, porque a gente já tem os dados, a gente já tem todas as informações. A gente só não pode falar...
1: Nem da pista.
11: Porque o jornalismo não pode ficar de um lado ou do outro.
1: Tem que ser
11: apartidário.
14: Exatamente.
11: É isso.
14: Não pode influenciar resultado.
11: Exatamente.
1: Ao contrário de alguns políticos e ministros que a gente.
11: O jornalista, na verdade, não deve nem votar.
1: Sim. Não.
11: Não.
1: Não?
11: Não.
1: Como não? Mas ele não tem que exercer a
11: ele
1: sua.
11: Ele não vota porque ele não pode.
13: Ele é isento.
11: Ele é isento. Muito isento.
13: E muito imparcial.
11: E muito imparcial.
13: Tem que ser.
1: Jornalista devia ser mesário.
11: É, não pode. Não pode.
13: E artista também.
11: Ele não pode ficar.
1: Falando muito.
11: Não.
1: Bom, haverão sinais, né? Mas enfim, a gente.
11: Você, eu sei que tem um viés.
1: Você sabe.
11: Tem. Eu sei.
1: Nós temos, né? Nossa, na eleição passada eu fui tão infeliz, como posso nem falar aqui, mas eu tô muito decepcionado com uma pessoa que eu votei e tenho visto ela ou ele se manifestar. Mas deixa eu falar sobre os executivos.
11: Na última eleição?
1: Fui mal. Eu fui na diquinha do Sammy, né, Sam?
14: Eu?
11: Qual?
1: A dica do Sammy e o Sammy não foi. Vamos fazer uma dobradinha.
14: Fazer uma parceria.
1: Mas agora eu tô
14: depois
1: focado.
14: Depois que ele caiu no negócio da moto.
1: Eu vou melhorar. Assim, deixa eu falar uma coisa pra vocês.
11: Zé Motoca?
1: Fala, Zé Motoca.
11: Vote em Zé Motoca.
1: Zé Motoca.
14: Nunca mais usou.
1: Uma acelerada na corrupção. Aliás, falar em Motoca, você sabe que saíram as leis novas agora para os veículos, né? Você que tem um veículo, por exemplo, uma moto elétrica, é diferente de uma bicicleta elétrica.
11: É um absurdo o que essas pessoas que agora tem essas bicicletas. Não é bicicleta elétrica, assim, é um trator. Tem um pneu desse tamanho e o cara anda na calçada.
13: Isso é inacreditável.
11: Isso é o maior absurdo que existe e não tem um policial pra prender. Esses caras, vocês têm que ir pra cadeia. É um absurdo. Tem senhoras andando na calçada. Ele vem na calçada.
13: Mas quando ele não vem na contramão.
11: Vai dormir,
14: com o capacete retrô.
1: Eu vou ter que concordar com
11: você. Que isso? Que isso?
1: Não, eu vou te falar.
11: Pô, puta coisa absurda. Anda na rua.
1: Só pra vocês entenderem.
13: Ciclofaixa.
1: A partir de agora,
14: de
1: você
14: hoje,
1: que tem ontem estava em vivo, começou ontem.
11: Eita.
1: Se você tem uma bicicleta elétrica, você pode ser multado. Como? Tem algumas ciclofaixas, você pode ir só até 20 km/h. Só que o que acontece? O cara, como você está apontando aqui, ele pega uma bicicleta elétrica que vai até 30 e destrava ela até 50 km/h, que é uma irresponsabilidade. A minha não é destravada. Isso nem cabe na minha, senão você
11: não tem problema
1: inteira.
11: Mas pelo menos não atropela o velho na rua.
1: Não consegue nem andar de bicicleta daqui a pouco, cadeira de roda. Mas tudo bem.
13: Que
1: mas
13: é
1: voltando,
13: isso?
11: Vamos ver.
1: O que acontece é o seguinte:
11: você atropela na rua. Deixa eu te ver com essa Kombi. Motoca pra você ver.
1: Mas se você tiver
11: passando. Zé Motoca.
1: Motoca pode.
11: O debilão.
1: Como é que multa um cara? Porque você não tem a placa.
11: Com papel.
14: Não, você vai lá pessoalmente.
1: Como é que multa?
14: Você vai lá e fala qual que é o seu nome.
11: Pelo, pega digital. Pelo CPF.
1: Exatamente. É, ele pega o seu documento e a multa pode chegar a R$130.
11: Mas isso é pouco, né?
1: É pouco, mas
11: tinha que tomar a bicicleta do cara.
1: Já estão tomando algumas bicicletas, tem algumas que não podem, né, circular por São Paulo. Lembrando que vá pela ciclofaixa, tome muito cuidado e use o capacete.
11: Não, eu acho um absurdo, porque tudo bem. Tudo bem que tem essa bicicleta. Eu não sou contra a bicicleta. Mas que o cara ande num lugar apropriado, pô, que é a rua. Sim. Ou a ciclofaixa, não na calçada, pô. O cara vem na calçada com a bicicleta, pô.
13: O cara vem rasgando na contramão. Ah,
11: você tá brincando, pô. Você tá brincando.
13: Parece na Edilmança.
11: Tá errado isso.
13: É perigoso.
1: É muito errado.
13: Mas também você que é corredora, Paula.
11: Porque isso aí mata uma pessoa.
13: Não, mas tem muito corredor.
11: Não é um acessi.
13: É.
11: Né? A Calói
13: CC. É uma moto.
11: É uma moto.
13: É uma moto que vai a milhão. E é muito perigoso, de fato. Isso aí, a turma que anda, eu também, inclusive, tomo muito cuidado.
11: Você anda na calçada também?
13: Não, acho que não.
11: Claro
13: que
11: imagina.
13: Eu pego a ciclofaixa, saio pela Faria Lima, subo a Rebouças, entro na Santos rasgando que nem um maluco e chego aqui na Jovem Pan.
1: Não, vou pela Paulista, mas enfim.
13: Posso só dar um recado aqui, uma força aí? A gente tem uma audiência, né? A gente fala tanto de religião. Você viu o Papa, pô? Peguei umas atualizações do Papa.
11: O Papa está com câncer no pulmão, não é isso?
13: Com câncer no pulmão, mas
11: parece que a cirurgia foi tudo bem.
13: Exato, foi um sucesso. O Papa Leão, né? Que a gente sabe, a gente acompanha.
11: Boa noite!
13: Boa noite, Brasil. A cirurgia, Morgadão, foi um sucesso, graças a Deus. Toda a força aí, a turma lá do Vaticano e a nossa audiência, que é muito católica também. Segundo a informação, ele está agora passando por uma recuperação, já está no quarto e já está fazendo fisioterapia pulmonar.
1: Boa.
13: Então, força aí para o Papa. Porque a gente esquece do Papa, né? É uma figura tão importante, né, para a religião, para a gente que tem a fé no coração. Bom, só a última
11: Chiquini notícia. Chiquini. Então Chiquini, vou fazer aqui, ó. 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

0: processo penal.
1: Aí é aquele negócio, enquanto é crime
2: Ah, vá, é mesmo?
0: O cara foi deputado federal mais votado da história do grande Paraná. O homem é brabo e não tem medo de toga nenhuma.
3: Porque eu sou advogado de golpista. Vocês acreditam que eu vi isso?
4: Ah, não, aí não.
0: Muitos aplausos para Jeffrey Chiquini.
5: Olha o Chiquini aí, ó. Falamos que era candidato, hein, Chiquini?
6: Eu não tinha roupa pra vir, eu botei esse terno aqui.
5: Não, tá bonito.
6: Pablo Marçal.
5: E aí, pô, bela votação, parabéns.
6: Votação não foi em mim, não, foi na causa.
5: É?
6: Primeiro quero agradecer vocês pelo convite, achei que vocês nunca mais iam me chamar.
7: Como não? É. Por quê?
6: Tá mais magro.
7: Depois você foi no Talks, a gente...
5: Você foi lá, você fica mal, brigando.
6: Cara, com medo que eu lembro que você estava esperando...
5: Ele falou mal da gente?
8: Não, ainda não.
5: Você brigou lá com o cara da tatuagem?
6: Votam 13.
7: Pô, brigou com bastante gente, o Chiquini.
5: Brigou, Chiquini, com bastante gente?
6: Não, falam que eu gosto de confusão. Mentira, a confusão gosta de mim, Emílio.
8: Ah, pode ser também.
6: Não, você falou, fez bastante voto. É o seguinte, eu tenho
5: 560
6: dito para as pessoas,
5: mil é muito voto.
6: Não, 425.
5: 425?
6: É, 425.
8: É muito.
6: O Colégio Eleitoral do Paraná é um colégio um pouco menor, teve 6 milhões de eleitores. Mas não é, Emílio, sabe o que é a causa? É, eu sou advogado. E sou advogado há 14 anos. E vocês sabem o que eu vivi nesse STF? Todo mundo sabe o que eu vivi. E ali, quando eu vivo aquilo na defesa do Felipe Martins, do Coronel Azevedo, eu coloco na cabeça que eu quero arrumar a justiça do Brasil. E todo brasileiro quer arrumar a justiça do Brasil. E aí, Emílio, eu olho para o cenário. Aquela vez que eu vim aqui, vocês já estavam falando que eu ia ser candidato. É real que eu não tinha essa pretensão. É real. Mas o que acontece? Não, eu vou jogar real. Papo reto. Quando termina o processo da farsa da trama golpista, eu olho para aquilo e digo, meu, acabou a justiça do Brasil, Dani. Acabou a justiça. Alguém tem que fazer alguma coisa. E eu coloco na cabeça que eu quero arrumar a justiça do Brasil. Como que faz para arrumar a justiça do Brasil? Só como advogado, Emílio, eu não consigo arrumar a justiça do Brasil. Advogado atua em causas específicas. Ó, tem que ser parlamentar. Aí eu falo, então eu vou ser candidato ao Senado, porque eu quero lutar pelo impeachment de ministros que abusaram da autoridade. Antiguidade é posto, o Deltan teve preferência. E aí, então, eu fui candidato a deputado federal. Tem que ser deputado federal para arrumar a justiça do Brasil? Então, eu vou ser deputado federal para isso.
7: É um processo, né?
6: Jogar é um tabuleiro de xadrez. Eu joguei xadrez. Eu olhei pro tabuleiro de xadrez. Como que faz para arrumar a justiça do Brasil? Tem que ser deputado. Ah, é? Tem que ser deputado? Então, eu vou ser deputado. Foi
5: Entendi.
6: Por isso que eu coloquei meu
7: Essa
6: nome
7: Essa é sua
6: posição.
7: Estratégia.
6: Oh. Essa é a minha estratégia. Mas é verdade.
7: E você acha que o Senado, agora que tem maioria, né, de direita e tem esse objetivo...
6: É, o 60% nós temos Senado.
7: O objetivo é melhorar o STF?
6: É, com toda certeza. Nós temos muita coisa para fazer na justiça. E quando a gente fala arrumar a justiça no Brasil, não é guerra contra o STF. Até as pessoas disseram, a pauta contra o STF. Não, ninguém está contra o STF.
7: Exato.
6: O STF é uma instituição extremamente importante.
7: Tem que ser respeitado.
6: Exatamente. Nós estamos contra políticos de toga que fizeram da Suprema Corte um puxadinho de partido político. É isso que eu quero combater.
5: Mas isso é poder, né, Chiquini?
6: Cara...
5: Isso é poder, né?
7: Business.
5: Ô, Chiquini, eu tenho uma teoria. Você não acha que tudo...
6: Essa água é pra mim?
5: É pra você.
6: Mas tá cheio de boca aqui.
8: Ah, o Delari. Ah,
5: Delari, né?
7: Delari.
5: Ah, Delari.
7: Delari dá uma batizada.
6: Ele bebe antes pra ver.
8: Delari, quando ele gosta...
7: Era do Justus, ele não tomou.
6: Que me deram lá. Não vou tomar isso aqui, não.
5: Ele tá cheio de boca, né?
8: Boquinha. Faz isso.
7: Ele do fuzil. Ele bebe antes pra ver se tá gelado.
8: Delari usou a ferramenta 24.
7: Tem que dar graças a Deus que a água não tá suja.
8: Ferramenta 24.
5: É o Mike Tyson? É o Mike Tyson?
6: Era igual na aula. Quer um pedaço? Dava uma lambida na coxinha.
5: Não, eles não
7: fazer. Pelo menos hoje eles tiraram o peixe.
5: Deixa eu perguntar um negócio pra você, Chiquini.
6: Deixa eu ver se tem cheiro. Sabe?
5: Você não... Não tem. Tá sujo. Tá um pouco sujo.
7: É pouco, é uma pensada.
8: Copa do Mundo do Brasil.
5: Deixa eu falar sério.
6: Eu vou levantar e vou embora.
5: Eu tava pensando um negócio. Você não acha que a coisa desandou no impeachment da Dilma Rousseff?
6: Eu acho que não.
5: Ali eu acho que virou. Descambou. Um passou a ter mais. Eu acho que ali deu uma descambada.
7: Sabe, o ali, poder dos juízes.
8: Não, aí
5: então, ali. Não, se você for pensar naquele impeachment.
7: Por quê?
5: Colocaram o boneco do Moro.
7: Super
5: aí,
7: Moro.
5: Aí passou. Aí a Câmara dos Deputados passou a ter mais importância. O cara fez um partido paralelo lá. O Eduardo Cunha fez um partido paralelo. Aí foi. Vamos derrubar a Dilma, vamos derrubar. Derrubou a Dilma, mudou meio o esquema que estava vindo. Agora eu também não sei.
6: Derrubaram o Collor.
5: É um pensamento.
6: Derrubaram.

0: Eu acho que o problema está nessa mentalidade de esquerda, de indicações políticas. É, muita gente não entende o que eu vou falar, mas eu acho muito legal o Brasil ouvir isso daqui. Olha só, eu sou defensor dos juízes de carreira. Para mim, a solução da justiça está na magistratura de carreira. E eu explico por quê. Emílio, quando um juiz passa num concurso, primeiro que ele ficou 3 anos com a bunda na cadeira estudando. Essa que é real. Para passar para juiz, é difícil. O cara não ficou enfiado em partido político. O cara ficou sentado estudando. Aí, Dani...
1: ele tem repertório.
0: É, ele passa num concurso extremamente difícil e ele vai para uma comarca pequenininha. Aí ele chega nessa comarca, na esquina ele tromba com o réu que ele tá no processo.
2: Sim.
0: No bar que ele vai à noite, tá lá as partes do processo dele. Então ele veste aquela capa da imparcialidade e ele tem uma carreira de 10, 15 anos no interior de isolamento social. Ele veste essa personalidade de imparcialidade. Então, quando esse cara chega a desembargador, chega a ministro, ele tem princípios e valores da ética da imparcialidade que a magistratura exige. Já o ministro político, não. Ele chegou ali fazendo toma lá da cá. Ele chegou agora, tá, isso é um combo.
2: Oh.
0: Isso
2: é um combo. É, agora não tá.
1: Imagina tipo, o que ele fez.
0: Oh, é água de desenho, é. Aquela água que dá vontade de tomar. Isso,
3: é a ferramenta, sabe, 24, Delário.
1: Tirou as marcas de boca.
0: Então, e... o político de toga, Emílio, ele passou a vida inteira dele no tomar lá da cá.
1: Certo.
0: Então, ele chega lá devendo pedra. Essa que é real. Então, o que a gente tem que fazer? Quando eu falo a reforma do judiciário, a reforma do judiciário nada mais é do que dar... A reforma do sistema de justiça é mais amplo do que o judiciário. É dar independência aos poderes. Por exemplo, hoje a Polícia Federal. Desculpa, mas a Polícia Federal não é independente. O chefe da Polícia Federal é colocado pelo presidente. O chefe é do Lula.
2: Mas tem que ser o quê? Votação igual aos Estados Unidos? Vota no prefeito, vota no xerife.
0: Eu penso que cada instituição tem que ter a sua independência. O chefe da Polícia Federal tem que ser nomeado dentro dos quadros da Polícia Federal por votação direta. Cria-se lá, por exemplo, vou dar um exemplo, vamos estudar, vamos amadurecer.
1: Alemanha.
0: Né? É, cria-se um conselho dos 15 mais antigos e eles, então, por voto direto. Então, imagina, o chefe da PF é colocado pelo Lula. O chefe do Ministério Público é colocado pelo Lula. Cara, primeiro, o chefe da PF, esse chefe da PF que tá aí, foi quem instaurou a investigação contra o Bolsonaro. Esse chefe do Ministério Público que tá aí foi quem denunciou o Bolsonaro. E os ministros da primeira turma, amigos de longa data do Lula, condenaram o presidente Bolsonaro. Aí você vê o Lulinha sem ser investigado.
2: Ele foi da segurança do Lula, o chefe da PF, né?
0: Entendeu?
2: Era da segurança.
0: O Lulinha, por que o Lulinha não tá preso? Ué, porque se o Andrei Rodrigues ousar investigar o Lulinha, o Lula troca ele.
1: É indicação dele, tanto o PGR também.
2: Mas isso é o que manda, é o que tá valendo. Então,
0: eu digo que
2: é o jogo.
0: Por isso que eu digo, o Brasil começou a dar errado quando fizeram essa regra. O que que eu penso? A reforma do sistema de justiça e o candidato da direita, o presidente Flávio Bolsonaro, visa isso, dar independência aos poderes. Quando se fala em harmonia entre os poderes, harmonia é que um poder não se meta no outro. Isso é tão básico. Mas hoje você tem um toma lá da cá entre todo mundo. É todo mundo do mesmo grupo.
2: E chantageando também, né?
1: Com interesse.
2: Ou é toma lá da cá, ou é chantagem.
0: Nós chegamos ao ponto de ministro da Suprema Corte ligar no telefone de deputado e senador e falar, se você ousar votar de tal forma, eu vou abrir inquérito.
2: Mas isso aqui é poder, Chiquini. Isso é o poder.
0: Mas o juiz de carreira não vai fazer isso.
2: Eu sei, mas você tem que diminuir o poder do Supremo. É o que tem que fazer,
1: o
2: não
1: STJ,
2: é?
1: Não são, por exemplo, são poderes independentes.
2: Não. Você diminui o poder. Então, quem determina o poder dele são os
0: aí tem uma
2: a Câmara,
0: outra coisa,
2: entendeu?
0: Que é
2: eles que fazem as leis. Sim.
0: Vocês viram que começou um monte de fake news, porque tá uma onda de fake news, e eu vim aqui para falar disso também. Começou uma fake news. O candidato tal, da direita, vai acabar com a Constituição. Não é. Olha só. A Suprema Corte Brasileira, o STF, julga, Emílio, 100 mil processos por ano. Como que é isso? Porque a nossa corte não é uma corte constitucional. A Suprema Corte Americana, Dani, julga 1000 processos por ano. Como que é isso? Porque é uma corte constitucional. A Suprema Corte não pode julgar pessoas. A Suprema Corte tem que julgar teses. Então nós temos que mexer nisso. Por que que esse STF está tão envolvido em polêmica? Porque está julgando causas. E o STF não foi feito para isso. O STF foi feito para julgar teses. Eu vou dar um exemplo. Tese. Ah, o STF vai lá e diz que porte de maconha não é mais droga. Não é mais crime. Julgou uma tese, não julgou uma pessoa específica. Tá, e daí? O poder tá nas mãos de quem? A gente precisa daí, então, criar uma forma do próprio Congresso Nacional validar ou não validar com um coro super especial uma decisão como essa, para que o poder venha para as mãos do
1: Perfeito.
0: Povo. Então, quando eu falo, eu me coloquei à disposição, eu quero ser deputado federal, fui eleito, para a reforma do sistema de justiça. É isso que eu quero. E eu quero arrumar a justiça, por quê? Porque daí a gente para, Emílio, de perder tempo em falar de STF e a gente volta a falar de economia, reindustrialização. Eu quero que o Brasil volte a se preocupar com pautas sociais importantes.
2: Mas você acha que os caras vão dar de mão beijada o poder?
0: Não, se o Flávio Bolsonaro ganhar a eleição, a gente arruma a justiça do Brasil.
4: Tudo bem, mas posso fazer uma...
2: precisa ganhar a eleição. Não,
4: tem muita coisa pra acontecer. Eu quero fazer uma pergunta pro Chiquini, desculpa, uma pergunta assim relacionada à sua pessoa. Você tem um escritório de advocacia? Você tem?
0: Tem.
4: Você é um político com um escritório de advocacia?
0: Não, eu sou um advogado, deputado federal.
4: Pronto. Como você vê a relação de ministros políticos que trabalham com advocacia? Porque a gente sabe que tem lobby, tem relações. Veja o que aconteceu no caso do Banco Master. Como que você vai separar a sua relação, porque lá dentro tem emendas, dinheiro, interesse, e você vai estar transitando com essas pessoas? Uhum. Como que você avalia isso?
0: A legislação traz regras para isso. Por exemplo, eu como deputado federal, eu não vou poder advogar em algumas causas. E se eu for presidente de alguma comissão, eu não vou poder advogar em causa nenhuma. Então eu vou cumprir a regra do jogo. Quando eu for diplomado, eu vou lá na OAB, vai ter um registro na minha ordem, que eu não vou poder advogar contra a União.
4: Tá bom. Não, tá? Você?
0: Eu, exatamente.
4: Você tem algum parentesco, uma esposa, algum familiar que está
0: no escritório? Eu tenho meu próprio escritório. Eu não vou poder assinar algumas causas. Agora, ministro do STF, por exemplo, está impedido de advogar, seja por interposta pessoa. A legislação diz que eu não posso assinar peças. Eu vou cumprir a legislação. Se a legislação disser que eu não posso, nem por interposta pessoa, advogar naquela causa, eu não vou me meter. Ministro do STF é impedido de advogar. Não poderia um ministro lá e bater um contrato.
4: Só que o filho é a esposa também.
0: É, tem que mexer nessa legislação.
4: Você entendeu?
0: Eu entendo completamente. Você não tem uma independência, você não tem uma imparcialidade. Tem que pensar a legislação, arrumar isso. Temos que pensar a legislação, arrumar isso. Por isso que eu falo, agora com 60% do Senado, 55% da Câmara, a gente vai conseguir pensar a reforma do sistema de justiça. Eu quero trabalhar nessa pauta e, como eu falei, não é contra o STF, Emílio, hipótese alguma. É para moralizar a administração pública, para que o Brasil volte a pensar economia. Eu tenho um irmão que é engenheiro e eu converso muito com meu irmão. Primeira coisa que meu irmão disse pra mim: Jeffrey, sabe por que o Brasil tá tão errado? Você forma mais advogado que engenheiro. Emílio, um país que você forma mais advogado que engenheiro, alguma coisa tá errada. Então a gente não pensa indústria, a gente não pensa economia. Eu quero arrumar a justiça do Brasil pra tirar esse protagonismo do STF, pra que o Brasil volte a pensar o que realmente importa, entendeu? Uhum. É só por isso que eu estou deputado federal. Eu vou pra lá com essa missão. Tanto que eu sempre disse na campanha: você quer votar em um político, não vote em mim. Que político eu não vou ser, não quero saber de tomar lá da cá. Eu serei em Brasília um advogado. Eu quero fazer uma política de primeiro mundo. Eu quero ser o deputado federal mais técnico desse país. Eu quero fazer uma política técnica. Eu quero convocar a sociedade para os debates. Primeira semana de legislatura, eu já quero instaurar audiência pública, para ouvir associações da magistratura, associações do Ministério Público, Defensoria Pública. Eu quero uma política participativa da sociedade, como funciona nos primeiros, em país de primeiro mundo. É isso que eu quero tentar contribuir com o meu país e entrar para a história, como um advogado que fez parte da reforma do judiciário que deu certo.
5: Ô Chiquini, falando nessa parte de advocacia, eu queria entender como que está a situação do Felipe Martins, né? Como que está essa situação, o que precisa ser resolvido, quais são as questões que faltam de processo, como que está a situação do Felipe Martins?
0: O Felipe Martins estaria em liberdade se a gente tivesse uma justiça que funciona. Todo mundo sabe, é público e notório, que nós temos a chamada lei da dosimetria. A lei da dosimetria, olha que absurdo isso, nós temos muito para fazer na justiça do nosso país, eu sei que eu vou ter muito trabalho. A lei da dosimetria, ela tá vigente, ela tá em vigor e ela não tá sendo aplicada. Olha isso, Emílio.
2: Mas é por causa do fake news, né? É o processo da fake news que ele tá, né? Porque o processo da fake news, eles arrumaram um jeito de ter uma lei paralela, que é onde
0: é
2: tá...
0: É absurdo.
2: Então, mas é basicamente isso, né, doutor?
0: Ele tá condenado com trânsito julgado. Só que o quanto ele já cumpriu de pena, ele já teria direito à liberdade.
2: Sim, mas...
0: Pela lei da dosimetria.
2: Pela lei normal, não por essa
0: pela
2: nova.
0: Pela lei da dosimetria, normal, mas no final do ano. A normal, mas fim do ano.
6: Vai ter
0: progressão. Mas tô falando, se aplicassem hoje a lei da dosimetria que tá em vigor, o Felipe Martins estava em liberdade. Certo. Todo mundo sabe que o Felipe Martins é um inocente, assim como o presidente Bolsonaro, todos os presos de Rio de Janeiro. Eu também tô indo pra, para a política com a pauta da anistia, quero lutar pela anistia, quero lutar principalmente para que as leis sejam aplicadas. Nós temos a lei da dosimetria, ela foi aprovada no Congresso, ela foi sancionada, ela está em vigor e ela não é aplicada. Mas ela está revogada? Não. Ela está suspensa com liminar? Não. Ela só não está sendo aplicada. Isso não é uma democracia, desculpa. Me dizerem que nós estamos numa democracia? Numa democracia, uma lei aplicada. O que que acontece? Falta ministros comprometidos com a justiça e não ministros com lado, ministros políticos. É isso que eu quero acabar. Nós temos que ter ministros juízes e não políticos de toga.
2: É, porque até então o cara que está no Supremo não precisa ser juiz, né? Ele tem que ter um conhecimento jurídico, né?
7: E notório saber
2: jurídico. E o presidente que indica quem serão.
0: No STJ, Emílio, não é assim. No STJ você tem o quinto constitucional, então você tem os juízes de carreira,
2: isso,
0: obrigatórios, e você tem uma margem que se reveza de advogado e promotor. No STF não, é casa da mãe Joana. Entendi. Hoje você só tem advogado. Você tem um juiz no STF hoje que é o Fux, que tem dado decisões de juiz. Viu a diferença num juiz de carreira? O Fux deixa isso muito claro.
2: Eu acho bonita a peruca dele.
7: A peruca é linda.
8: Muito bem penteada.
2: Volume no cabelo. Uma salva de palmas.
8: Muito bem penteada.
7: Luta jiu-jitsu.
2: Vamos aplaudir. É, não é?
8: Ele tem um volume capilar diferente.
2: Então você tá animado?
0: Eu tô muito animado.
2: Você tá animado, né? Eu tô vendo que você tá animado.
8: Só você tá aqui.
0: Eu me surpreendi bastante com essa votação, o que mostra que a população quer uma política de primeiro mundo, que é o que eu prego, que a população quer a reforma do judiciário. E eu espero ser um bom exemplo à política brasileira. São 513 deputados federais. Eu quero realmente inovar na política. Eu quero fazer uma política de primeiro mundo, Emílio.
2: Mas você
0: política
2: acha...
0: Política técnica, não esse troço que tá lá. Você viu ontem? Ali, os caras comemorando aquele troço. É um circo, cara.
2: Então, mas você acha que... Quanto tempo... Porque eu acho que é... Não é o Supremo, não é... É a impunidade. É a impunidade que a gente tem. A gente... Quando você olha o Brasil, você fala... Meu, tá tudo errado nesse país. O certo tá errado, o errado tá certo. É a impunidade, é os valores. Eu não sei o que é. Eu não sei o que é, doutor.
0: No direito penal a gente fala isso. Que a certeza da impunidade é o grande problema. A certeza da punição é a solução. Por exemplo, como que vocês chamam o radar aqui? Radar?
2: Radar.
0: Radar. Lá também no Pará a gente chama... Então você tem o semáforo e o radar. Meu, amarelou, você não para?
2: Sim.
0: Se tem um radar?
2: Sim.
8: Lógico.
0: Porque se você passar no vermelho, a multa vai chegar. Hoje, o cara rouba um celular, ele tá nem aí. Porque não vão me achar nunca.
8: Vai ser solto na custódia.
2: É. Aqui então, em São Paulo, o cara assaltou 5 milhões em joias, era furto qualificado, foi lá na audiência de custódia, soltou, tá na rua. Agora, igual a gente.
0: O cara com mandado de prisão, ele vai no jogo do Corinthians? Não vai, que ele sabe que vai pegar a facial dele. Isso, lá na parada que total. O Derrite e o Tarcísio fizeram e vai ser preso. Então o que falta no Brasil é certeza. Ah, vamos aumentar a pena para 1 milhão de anos. Não vai mudar em nada. Se você não tiver a certeza da punição, não vai mudar em nada.
2: Nem a maioridade, né? É. Se não tem se o cara continuar com a impunidade...
8: Não importa ter 16,
2: eles vão 8, votar 20. Hoje, né? Vai votar.
0: Sabia que não dá para mexer na maioridade penal no Brasil?
8: Não. Mas não vai votar não. Hoje? Não vai.
0: E ninguém sabe disso.
2: Eles vão votar hoje.
0: Mas vai ser
8: avisa lá, porque vai ser hoje.
0: Pois é, isso que eu tô falando, cara. Nós não temos políticos técnicos. Maioridade penal no Brasil é cláusula pétrea. Cláusula pétrea é imutável por proposta de emenda constitucional. Eles vão votar, o STF vai falar que é inconstitucional e vai dar uma carretada. Tem tanta coisa que falta político técnico.
8: Uma reforma, né? Precisa de
0: uma reforma. Tem muita coisa pra fazer. Por exemplo, o que eu acho que é melhor pra pena, mexer na progressão de regime. Nos Estados Unidos... As penas nos Estados Unidos não são tão altas como a gente acha, tá?
2: Uhum.
0: As penas lá não são tão altas. Por exemplo, 10 anos de prisão. O cara tomou o cara cumpriu os 10.
7: Sim.
0: Aqui no Brasil, às vezes
8: tem
0: o cara...
8: bom comportamento.
0: Aqui no Brasil, meu irmão, o cara fica preso preventivamente e não fica preso em definitivo. Aqui no Brasil é assim, o cara toma uma prisão preventiva. Por isso que as prisões preventivas duram tanto tempo. Porque a juizada sabe que quando o cara for condenado, o cara vai ser colocado em liberdade. Então o cara já mete uma preventiva que já tá punindo antecipadamente. Isso é proibido, né? A gente chama de punição antecipada. Isso não pode. Mas acontece na prática por quê? Porque o juiz acaba fazendo segurança pública, o juiz comprometido. Porque, meu, ele olha a sociedade tão destruída, tão deturpada, que o juiz quer fazer segurança pública. O cara toma 10 anos. Meu, o cara não fica um ano preso. Não fica um ano preso no Brasil. Então a gente tem que mexer na lei de execuções penais para mexer nessa progressão de regime. tomou 10 anos, tem que cumprir 10 anos. Agora, tem muito inocente também que é preso no Brasil. Temos que mexer nisso também. Eu sou a favor do seguinte. Eu sou advogado criminalista. Né? Eu defendo muito inocente. Culpado, condenado. Inocente, solto. Por isso que eu sou a favor da magistratura de carreira. Ó, se esse processo do Jair Bolsonaro não tivesse sido com foro privilegiado, do Felipe Martins, nunca um promotor de justiça, um procurador da República e um juiz teriam denunciado e aceito a denúncia. Nunca. Eles tiveram que levar para o STF, porque no STF é o Gonê amigo do Lula e é a primeira turma que é um puxadinho de um partido político. Eu sou bocudo, né? Me perdoe.
8: Não, mas é a relação.
7: Aqui no Brasil falam que conhecer o juiz, né? Você ter almoçar com o juiz, vale mais do que um advogado tecnicamente bom. E aí o que precisa fazer para mudar isso?
0: É, você tem também uma questão cultural, uma questão de educação. Claro que lei não resolve tudo, né, Mili? Se lei resolvesse tudo, sim, você não teria crime na Suíça. Na Suíça tem crime também. É. Então tem uma questão moral. O Brasil falta educação, falta base. Então a gente precisa... Assim, eu acho que para arrumar o Brasil é uma geração, pelo menos.
2: É.
0: Então você tem que construir. As crianças têm que ter educação.
2: Nós não vamos ver.
0: É, eu acho dificilmente nós veremos. Mas claro que você avançar agora numa reforma do sistema de justiça, avança muito. Mas está faltando educação. É aluno que xinga a professora. Eu postei na minha rede social essa semana... Uma professora em sala de aula mentindo. Uma professora. Nós temos lá no Paraná o Colégio Estadual do Paraná, é o CEP. Pô, já foi o maior colégio da América Latina, o CEP. É gigante o colégio, é um colégio respeitado, estadual. Um aluno gravou e me mandou. Eu postei na minha rede social a professora em sala de aula falando que Flávio Bolsonaro vai revogar a Constituição e vai proibir o voto de mulher. Ah, irmão. Claro que isso é mentira. Entendeu? Em sala de aula, uma professora. Então imagina só como nós temos que arrumar o nosso Brasil. Como nós temos? Nós temos 30 anos de esquerda destruindo as bases. Temos muito trabalho pela frente, mas alguém tem que fazer. Eu tenho 36 anos, eu...
2: Mas nessa época tem os boatos, né, doutor?
0: Hã?
2: Nessa época
0: para
2: tem os boatos.
0: De doutor,
2: não, mas tem uns boatos nessa época. Essa época. Essa época. Nessa época. Nessa época eu acho.
8: Ele inventou um apelido novo pra mim.
2: Doutor Xixi. Fazer o break do. Imagina se do Delari. Fazer o break do Delari pra ele arrumar o copo aqui.
8: Absurdo, cara.
2: Copo descer.
8: Doutor é brother.
2: Doutor Jeffrey Chiquini. Deputado federal pelo Paraná. Uma votação monstro no Paraná.
7: Expressiva.
2: Deputado federal eleito pelo Paraná. Jeffrey Chiquini aqui com a gente. Vai lá, Reginaldinho.
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7: Agora, o debate político, ele é importante. A política deve ser feita. Mas não essa política do jeito que é. Emenda daqui, emenda de lá. Corta emenda para ver se político corrupto Exato. Vai querer ser candidato.
8: Uhum.
7: O dia que acabar a emenda parlamentar, não tem político na urna mais, meu amigo.
8: É.
7: Acabou, é. O cara gasta 15 milhões. Sabe como é essa matemática? Vou fazer uma denúncia grave aqui, que é um troço que eu quero combater. Ah. É, vou ter que aumentar a blindagem do meu carro e o número de segurança, mas isso que eu vou falar é muito sério e é um grande problema do Brasil, já que você falou em corrupção. Boa. Por que que o Congresso ele é corrupto? Eu vou contar pra vocês. O cara gasta 15 milhões numa campanha eleitoral. O salário do cara vai ser 30, que Sim. é um baita de um salário, né? Tinha que ser 2, né?
9: Certo.
7: Tinha que ser 2. O salário do cara vai ser 30 contas, ele gastou 15 milhões na
9: Não
7: campanha.
9: Faz sentido.
7: Não faz sentido. Sabe como que é isso? Ele tem lá as emendas. Vou chutar um valor. 50 milhões por ano. Tá?
8: É isso
7: ele
8: aí.
7: Ele manda para um prefeito chegado dele Opa. E faz um 50-50.
10: Ah, é? Fala, prefeitão, tô mandando aí a,
11: Não,
10: a emenda.
11: E fora, durante a campanha... Também, às vezes, o cara contrata umas empresas.
7: Faz uma notinha.
11: E faz uma notinha e tem cara que você vê que enriqueceu
7: então,
11: e nunca foi sequer eleito.
7: Tem corrupto que põe por ano, cara, 30 milhões no bolso. Aí o Lula então... quer aprovar um. Daí o Lula, Milho. Eu vou jogar M pra cima aqui. Aí o Lula quer aprovar um projeto. Tá? O Lula quer aprovar um projeto. Aí ele faz o seguinte: eu vou dar mais 5 milhões de emenda pra cada deputado. Aí o cara pensa, pô, 5 milhões, eu tenho aquele prefeito que faz um 50 comigo?
10: Opa!
7: Opa! Num apertar de botão, mais 2,5 no bolso, tá aprovado. É Sim. isso que propõe. É. Então, acaba com emenda parlamentar, porque o cara não quer ser candidato mais.
8: Ah, mas privilégio ninguém quer que acabe. Você quer outra coisa também que é impressionante? Por exemplo, que nem agora a gente vê, essas pautas estão sendo votadas.
10: Certo.
8: Não sei se vocês se lembram, o Bolsonaro... Ele fez a mesma coisa na época dele. Por quê? Porque ele quer ganhar a eleição.
10: Sim. Sim.
8: Só que na época, toda a imprensa falava as pautas kamikaze. Vocês lembram disso ou não?
10: O nome agora, da pauta.
8: Agora é o nome de pauta de benefício.
10: É.
8: Então,
11: agora é para ajudar a população.
8: Então,
10: pacote de bondade.
8: Pacote de bondade. E que... Isso é o quê? Isso é para a população. Isso é para a opinião pública.
10: Claro, lógico.
8: É para a opinião pública. Porque a opinião pública... Em última análise, é quem manda no país. Quem manda no país é a opinião pública.
10: Lógico.
8: Se a opinião pública tiver
11: do seu lado,
8: você ganhou a parada.
7: Essa parada que o Lula falou aí é mentira. Que ele vai perdoar 12 bi de mês. Você viu que ele falou que ele vai perdoar 12 bi, 6?
11: Ele vai transferir dinheiro para banco.
7: Sabe?
8: É isso aí.
7: Que ele vai perdoar, né? 12 bi das mês, né? Não vai. É mentira. Por quê? Porque isso depende de lei complementar. Lei complementar tem que aprovar no Congresso. Então falta 10 dias para a eleição. Ele joga essa, a imprensa repercute, o cara olha e fala: caramba, você perdoado, ó que legal. Só que, meu, não vai resolver isso em menos de um ano, porque vai para o Congresso, vai para a Câmara, vai para o Senado. Então, é kamikaze. Essa política da esquerda tá nem aí. Por isso que a gente falava...
8: Não, mas todo mundo faz isso, né?
7: É.
8: Todo mundo faz isso.
10: Quando... político, não, quando no o cara tá ano ele quer se reeleger.
8: Cara, tá aliás, quando o cara tá desesperado, ele faz isso.
10: Então, né? Mas acho que essa é a discussão, né? Porque sempre fala que o político ele trabalha o último ano para se reeleger. É. Uma das pautas do Flávio Bolsonaro é falar em não ter reeleição. Você acredita nisso?
7: Claro que eu acredito. Não, eu conheço o Flávio, um cara sério, real, tá? Incrível. Eu li o plano de governo do Flávio de cabo a rabo. É maravilhoso, um plano de governo. Aí você pergunta, por que que o Flávio não fala então que vai dar Bolsa Família de 5 mil por mês? Que ele vai conquistar todo mundo. Cara, aqui nós temos... O Flávio, ele tem responsabilidade. Se o Flávio falar hoje que ele vai dar Bolsa Família de 5 mil por mês, o Lula fala amanhã que vai dar 10.
8: É isso aí.
10: Ele fala, mas cada um dá mais.
8: Então, você entendeu? Mas você sabe que nessa época pode mentir. Pra ver se o povo é tonto ou não.
10: É permitido.
8: Isso Deus permite. É. Deus permite nessa época. O político
7: mentir. Até o diabo.
8: No palanque você pode mentir à vontade. Aí você vê se o povo é esperto ou se ele é trouxa. Então, essa que é a.
10: Você prometeu.
8: A ideia é essa.
7: Não, eu fui bem claro.
10: O que você falou?
7: Eu fui bem claro. É, quer votar num advogado que vai te representar em Brasília? Nas pautas conservadoras, vote em mim. Quer votar num político que vai ficar fazendo tomar lá da cá, não vote em mim. Eu tô indo para Brasília para defender a reforma do sistema de justiça. O meu eleitor que votou em mim sabe disso. O Chiquini vai ser advogado em Brasília, fazer um mandato técnico para tentar arrumar a justiça do Brasil. Claro que se o meu candidato vencer a eleição, eu serei um braço forte na defesa das pautas como um todo. Mas temos muito para fazer pelo Brasil e eu acho que está faltando políticos técnicos. Você tem que ter cara com qualificação. Você tem que ter cara com qualidade Chiquini. Técnica. Qualificação técnica. Tem muito... Chega de tiririca, cara.
11: Pera. Uma questão...
8: E ninguém votou em tiririca.
11: Você falou da reforma do judiciário.
7: É bom demais. O caneta azul não ganhou.
8: Eu achei isso bom demais.
11: Você falou da reforma do judiciário. Tem muito juiz, assim, tá entre os maiores salários, né? O juiz tem muito penduricalho. Você acha que o juiz ganha muito aqui no Brasil?
7: Eu não acho que juiz ganha muito, cara. A responsabilidade é muito grande. Eu acho que policial ganha mal, soldado ganha pouco, delegado ganha pouco, juiz ganha pouco, tá? Por quê? Tem gente que não vai me entender. A responsabilidade é muito grande. Muito, muito, muito grande. O que eu sou contra são privilégios e benefícios. Eu acho que o Estado, ele serve a servir, né? O Estado tem que servir o povo e não o povo servir o Estado. Mas tem certas carreiras que o cara, por exemplo, o juiz, ele deve ter uma vida muito mais privada do que outras pessoas. Isso tem um preço. Então você ter um juiz que está enfrentando o PCC, ele andar de carro blindado e ter um segurança não é um privilégio, cara.
8: Uhum.
7: Desculpa. Lógico. E isso hoje é visto como privilégio. Então, a gente vive numa realidade que o juiz, o delegado, o promotor, o policial, ele tem que ser bem remunerado porque a profissão é muito
11: complexa. Um juiz ganha, acho que, de 34 a 41 mil. Você acha que deveria ganhar mais? Deveria ganhar quanto?
7: Depende do lugar. Não, depende do lugar. Tem que fazer... É aquilo que eu falei. O que está faltando hoje no Brasil...
8: Depende da comarca.
7: Não,
8: né?
7: Depende
8: onde ele tá.
7: Por exemplo, tem juiz, olha só. Tem juiz no Brasil que pega barco para ir trabalhar, cara. Sabe quando que o Fux... ele se humanizou. O Fux, ele tem uma história. O Barroso também tem uma história. O que aconteceu? O Brasil, ele é muito grande. O Barroso principalmente conta isso, que ele passou a defender a magistratura de carreira. Imagina, o Barroso é advogado e ele foi o maior defensor da magistratura de carreira, sabia? Ele passou a defender os juízes de carreira. Ele conta isso quando ele foi viajar ao Brasil. Cara, tem juiz que pega a balsa pra ir pra comarca. Então a nossa realidade não é São Paulo capital, não é Curitiba. O Brasil é muito grande. Então eu acho que 30 mil é muito para um deputado. Eu não acho que 30 mil é muito para um juiz.
8: E sabe de outra coisa também, que também é um negócio que a gente às vezes comenta, porque a gente fala, não, foi lá, a polícia prende o juiz, solta. Né? A gente usa esse argumento. E tem muito juiz trabalhando seriamente.
10: Competente.
8: E que com muita competência. Tem. Só que o jeito... Como é falado, parece que todo juiz solta as pessoas.
10: Porque os mais poderosos sujam o nome dos...
8: Agora, isso é o quê? Isso é a lei. O juiz que está soltando o cara é porque tem uma lei para ele soltar a pessoa.
7: Por exemplo, Flávio Dino. Flávio Dino agora quer moralizar a justiça. Fizeram um monte de caca no STF. Essa é real, fizeram um monte de caca. E agora a opinião pública está 70% contra eles. E eles querem moralizar a justiça. Em quem que eles descontam? No coitado do juiz que está trabalhando sério. Ah, porque o juiz tá ganhando muito. Aí vai lá e coloca toda a opinião pública contra o coitado do juiz de carreira. Então, é isso que eu falo. Quer ter segurança pública? Valoriza o policial. Quer ter justiça? Valoriza o juiz comprometido. Quer ter educação? Valoriza o professor comprometido. É isso aí. E demite o professor vagabundo que tá militando em sala de aula. Eu tenho dito isso, tá? Uhum. Eu vou fazer um projeto de lei. Esse vai ser um dos meus primeiros projetos de lei. A petezada aí, a militância, esse bonde de maconheiro de sala de aula.
8: Fala assim, fala assim. Então,
10: tudo... Se empolga.
1: O Daniel aqui.
8: Fala assim.
10: Eu e o Sam, a gente...
7: Vocês gostam, né, do cannabis. Eu me empolgo. Por isso que eu falei. Eu falei assim, cara, eles vão me chamar mesmo. Eu botei até um terno pra parecer mais sério. É o seguinte, cara, e professores, militantes em sala de aula tem que perder emprego. Sala de aula...
10: Doutrinação.
7: Exato. Doutrinação política. Seja de qualquer lado, tá? Doutrinação de esquerda ou de direita. Perdeu emprego. Sala de aula não foi feita pra doutrinar. O professor tem uma ementa que ele tem que seguir a ementa. Professor que vai doutrinar dentro de sala de aula tem que ser demitido. Aluno que fica fazendo motim pra impedir a continuidade, o exercício regular da grade curricular, tem que perder a vaga. Você viu estudante?
10: Que filme,
7: esses professor. Dias eu passei esses dias na frente da Federal, lá. Passei lá numa carreata. Aí... Cara, aquele manto de barbado, aquele bando de barbado, 3 da tarde, fumando cigarrinho com a camisetinha da Federal. Sou estudante. Meu irmão, você é estudante há 30 anos. Eu sou estudante.
10: Esse cara é mais velho isso, que o professor, pô.
8: Então, mas é outra coisa também.
7: Até o urso do Rio.
8: O urso é da
11: zoeira.
8: É outra coisa também que é errada, porque... Mas isso aí também... isso aí também é das pautas que a gente fica vendo. Então, quando a gente fala estudante, a gente só pensa no cara que está na universidade. Que é isso que está falando, que é os maconheiros, tá, não sei o quê, das universidades federais, o caramba. Eu acho que tem que investir... No começo, tem que investir na criança, na base.
7: Você
8: na base.
7: Aulas de cidadania? Você teve,
10: o SBB, educação moral e cívica.
7: Não era bom esse negócio?
10: Muito.
8: Ah, mais ou menos. Muito. Eu zoava muito.
10: Não, eu também.
8: Tudo que é da escola...
7: Não era aula, era olha, você. Eu zoava
8: não,
7: muito.
8: Não, é, porque... escola...
7: O problema era
8: escola é assim, não, aquelas coisas, educação moral e cívica.
11: Cantava o hino com a letra errada.
8: Cantava o hino, japonês tem 5 filhos.
10: Mas fazia cuecão.
8: Mas chegava em casa... Ah, mas é assim.
7: Pois é, pô, mas não estamos presos.
8: Sim. Sim,
10: sobrevivemos.
8: Claro, claro. Mas eu acho que o investimento, ao invés, porque a gente só fazem política para universitário. Sim. E a escola primária,
10: a base
8: lá, que é o moleque que não sabe ler uma.
7: Vocês viram que tá virando a denúncia que a gente fez? É sindicato. Bancando campanha eleitoral.
10: Ah, não.
7: Os professores obrigando os alunos a irem em manifestação. É isso que virou as nossas.
8: Mas sempre foi assim.
7: Mas não pode.
8: Ah, sempre foi.
10: Grêmio estudantil.
7: Pô, cara, professor.
10: Vai com a bandeira.
11: É verdade.
7: Deu emprego. Administração, porque é um servidor, tá? Então eu não passo pano, por quê? Professor de faculdade pública é servidor público.
11: Sim.
7: A USP é estadual, né?
8: A USP é estadual.
7: É servidor público, meu amigo.
10: É isso aí.
7: Tem os princípios da administração pública. Moralidade, eficiência. Tem que cumprir.
11: Presta serviço à sociedade.
7: Meu irmão, você é servidor público. Desviou da conduta, perde o emprego. Por que esses caras podem fazer o que querem? Isso é a nossa doutrinação de 30 anos de esquerda que destruiu o nosso Brasil. Né? Agora, todos os nossos co-irmãos, os nossos países irmãos, você tem a Argentina crescendo, né? Você tem todos os nossos co-irmãos crescendo. Só quem está de esquerda é o Uruguai e a Guiana Francesa, que ainda continua esquerda, e o Brasil. Então o Brasil vai crescer, o Brasil anda isso sozinho. Aqui. Você pode ver na pandemia, o Brasil cresceu na pandemia, né? O Brasil é um país que anda sozinho. É. Esses dias eu estava conversando com o pessoal do agro, que eu sou defensor do agro, porque o agro sustenta o Brasil. E eu falei para os caras do agro, assim, eu todo empolgado, falando, pô, eu vou defender o agro, um velhão mais antigo, assim, doutor, para aí. Fala uma coisa, não precisa defender a gente não, só não atrapalha.
10: É isso aí, já é isso aí. Mas esse é o pensamento. É bom demais.
7: É, cara, então se entendeu? Não só não atrapalha.
10: Já é ótimo.
7: É, que nem agora o Lula. O Lula agora, que eu vou perdoar as MEI. Cara, o Lula aumentou 24% a arrecadação dos caras. Agora ele quer perdoar a dívida que ele fez os caras fazer.
8: Sim.
10: É igual a blusinha.
7: É igual, a blusinha.
8: É igual tudo.
7: De onde eu venho, o nome disso é estelionato.
8: Ah, sim, mas é época de eleição. Época vale de eleição vale tudo. Fazer até o diabo.
10: Vale tudo.
8: Beijar o diabo na época de eleição vale, mas é. Aí depende da população, doutor.
11: População decide. E tá
8: livre. População decide. É isso. Como a população lá do Paraná te deu muito isso voto. Aí, lá. Sim.
11: Aí, decidiu.
7: 4, 2, 5. É.
8: Doutor fala bem.
10: Ele
8: né?
10: fala, ele é carismático, ele fala. Terno é um cara bonito.
8: Ele fala bem, ele fala bem.
11: Tem um belo topete.
7: Eu tô com o sentimento que eu vou pra guerra, tá? Não tô indo pra política, não. Eu tô indo pra guerra. Nós temos muito a fazer. Não é brincadeira, não. Eu não queria. Eu vou falar real pra vocês. Eu não gosto de político. E não gosto de política. Eu não gosto de político. Eu tenho um baita de um preconceito com político. Tá? Só que, cara, eu olhei pro lado assim e não me sinto representado. Quer saber? Ninguém quer fazer. Então eu mesmo vou. Foi assim que
10: vamos acreditar, hein? Você não quer ir pro Senado daqui a
8: pouco? Mas eu
1: queria o Senado. Ele quer o STF.
11: Ele já falou com o Flávio.
7: Falou que vai rapaz. Porque a missão dada é missão cumprida, né?
11: Ia lá.
8: Ô, Chiquini, o grande problema agora, o grande problema agora que vocês vão ter, porque é o seguinte, vamos ser honestos. Pediu pra população votar, a população foi lá, votou. Tirou todas aquelas palhaçadas de tiririca, de caneta azul. Não teve um voto.
10: Fica com Deus.
8: Não teve um voto de famoso, de artista, não sei o quê. Votou seriamente pra vocês arrumarem o negócio. Só que é o seguinte.
10: E agora?
8: Que é o seguinte. Os caras, o povo tem pressa. O povo tem pressa e não vai perdoar. Como não perdoou quem fez moleza.
7: A primeira leva.
8: Pode
7: falar que eu tava rodando.
8: Não teve um.
7: Eu passei protetor solar hoje e tudo. É. Ó, eu sei que eu não posso fazer política aqui.
8: Não pode.
7: Mas olha só, isso que eu vou falar é importante pra população.
11: Não vai ferrar, gente.
7: Não vou derrubar o canal. Tá
10: aparecendo
7: o
10: Hit
7: Valens. Essa eleição.
8: Você derrubou lá o tatuado. Você brigou com o tatuado.
10: Paulo Figueiredo também.
7: Passarinho que come pedra sabe o fiofó que tem. Eu tava de boinha. Você quer falar dessa treta aí?
8: Do quê?
7: Eu conto essa
10: treta. Não dá mais tempo também.
7: Bem rapidinho. Mas
10: você deu uma regada também.
7: Não, leva. Meu irmão.
11: O Dani falou que você arregou.
8: Peraí. Tá acabando.
7: Tá acabando. Calma. Ó, agora é o seguinte. Eu não vou pedir voto que eu não posso usar esse canal.
8: Não pode jamais.
7: Mas eu posso conscientizar. Ó. Esse segundo turno não é esquerda e direita. Esse segundo turno é progresso contra retrocesso. Tá? Por exemplo, o Paraná tem 399 municípios. Eu procurei já os 399 prefeitos do Paraná, já conversei com todos. Olha só, Centrão, PSD, MDB. Ontem eu tive com 35 prefeitos, metade era do Centrão. Por quê? É um momento, tá? Eu não vou apoiar esses caras em 28. Nossa. É um momento que ou o Brasil vai pro progresso ou retrocesso. Agora, gente, não é ter lado ideológico. Agora é pensar ou progresso ou retrocesso. É deixar a vaidade de lado e pensar no futuro do Brasil, que faltam 10 dias pra gente libertar o nosso país. Olha.
8: É isso aí.
7: Dei uma volta sem pedir voto e todo mundo entendeu o que eu quero.
8: Não, e quem vai decidir é o povo na urna. Lógico. Né? E ele tem que se informar.
7: Soberano. Eu vou pedir voto. Não vou.
8: Muito
7: não,
8: bem. Tá obrigado, Jeffrey. Obrigado, doutor. Doutor Chiquini conversou com a gente. Ó, no Instagram, @Jeffrey Chiquini. Vamos fazer o break do Reginaldo.

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0: Parece que a mudança tá melhor, não tava muito bom. Tava meio ruim também. Tava ruim. Agora parece que piorou.
1: É, e é daqui pra pior, viu? Quem damos... Eu fico até sem palavras, de verdade, eu fico sem palavras. 15 de outubro, você na maior e melhor rede de rádio do Brasil, depois de um programa sério, né? Um papo, o Pânico. A gente começa essa loucura maluca chamada Planeta DJ com você participando, curtindo com a gente, fazendo a abertura dessa bagaça toda e mandando a sua música também, sua sugestão. Quer participar com a gente? Fica à vontade. 11994118221, vou repetir mais lento. 11994118221.
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0: 11, 8, 2, 2, 1.
1: Sei lá, diabo que me dá, mano, tenho culpa. Sou um tipo do cara que não vivo sem treta, tá ligado? Queria mudar, eu queria mudar.
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0: Beleza, Júlio César de Porto Feliz. Ô, Mangaba, empresta R$50 até o Vale, hein?
1: Ah, empresto? É, vai cair já na sua conta. Fica esperando aí, viu?
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0: no Brasil Planetinha, DJ, nesta quinta-feira, 15 de outubro, Hardwell. Calm in my spaceman. 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
1: Ô pai, deposite minha pensão.
2: Hoje eu não posso, filho. Hoje é quinta-feira, amanhã é sexta. Meu pai tem que atorar o pau essa semana. É. Fale pra mãe que rato é dando leite com bolacha aí pra você.
0: Te fala, essa semana, meus amigos e minhas amigas, eu não sei qual região do Brasil que você mora, você tá ouvindo a Jovem Pan, mas como o tempo tá mudando, hein? Oscilando demais, região de São Paulo, região do estado de São Paulo, Rio de Janeiro e tudo mais. Que tempo maluco. Eu tava assistindo o Jornal da Manhã, Paula Nobre falando sobre a previsão do tempo. Eu falei, Paula, dá um pulo lá no Planeta DJ pra atualizar a gente lá. Ô, Paula, como é que vai ficar essa semana maluca aí, hein?
3: Pra hoje, não somente capital paulista, estado de São Paulo com chuva forte. Você que tá no Rio de Janeiro, capital fluminense, região dos lagos, Costa Verde do Rio, chance de chuva forte. Oh. Sul de Minas Gerais, zona da Mata Mineira, Triângulo Mineiro, a chance também é de chuva forte pra hoje.
0: Menina do céu!
4: Fala comigo, véio. Renan Sarabia!
0: O negócio tá feio!
5: Bora, Mangaba, que é a hora de Maceió. Aqui o som tá rachado, rachado. Vem embora, uma gelada. Tomar um banho de piscina e depois pegar uma praia amanhã.
0: Nossa senhora, não dá. Bota o áudio tudo cagado também. Eu mando o áudio direito, pelo amor de Deus, velho. Oh, oh.
1: Pepino,
0: olha aí.
1: Pepino.
6: Fala, Mangaba, Lucas de Aracaju, Sergipe, toca pra nós do lado mais, Love, Jovem Pan, melhor do Brasil, olha isso.
0: Pode deixar.

0: Armin van Buuren aqui na número 1 do Brasil. Que isso?
1: Ai, vagabundo.
0: Respeito, menino.
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0: praia, que é a Bahia, pivete.
1: Olha ele.
0: Vamos curtir aí, porque a vida é uma só, papá.
2: boa tarde, meu amigo Mangaba. Quem tá falando aqui é Luiz Carlos, de Nossa Senhora do Socorro. Ótimo programa, o Planeta DJ.
3: Boa tarde, Planeta DJ, a melhor da rádio, Jovem Pan. Aqui é do dia de Recife, só um alô, hein? Jovem Pan, melhor que tem.
4: Como é que você tá, meu querido? Aqui é o William de Brasília. É muito bom estar na companhia de você aqui nas tardes da nossa Jovem Pan.
5: Fala aí. Boa tarde, Vassir Henrique aqui de Araxá, Minas Gerais. Ligadinho aqui na Jovem Pan 93.5.
1: É isso, meu querido e minha querida. Obrigado a você que participa e manda a sua loucura junto com a gente no 11 99411 8221.
6: Oi, amor, vamos sair amanhã?
1: Olha, eu vou te falar que eu tô ficando é louco aqui, viu?
7: Fala, Mangaba. Aqui quem fala é Pasteleiro Selvagem de Piracicaba.
1: Olha aí, meu.
7: Boneca, beleza? Então, meu, eu queria pedir aquela música Eu Sou Sobrinha do Bolsonaro.
1: Ah.
7: Toca pra nós aí, por favor. Sobrinha do Bolsonaro.
1: Tá certo. Gente do céu, é um show de loucura. Essa é a sua Jovem Pan. Ó, ó, ó, down. Jay Sean com Down aqui na Pan. Você tá na rádio certa, esse é o Planetinha.

0: som me lembra bastante a época do Justin Bieber. Quem mais? Quem mais tava bombando na época? O próprio Jay Sean. É, aquele, como é que chama, não sei o que, Kingston. Nossa, tempo bom demais. A galerinha dançava e cantava as meninas, e as meninas cantavam os caras, era bom demais. Oh, beleza.
1: Boa tarde, Mangaba, cachorrão. Mangaba, faz aquele concursinho de quem fala mais pepino. Gostoso.
2: Pepino.
0: Imagina fazer um concurso desse. Essa é a sua Jovem Pan, esse é o Planeta DJ. Tem muita coisa boa pra rolar ainda. Tem programa pra rolar. Bora de Edward Maia. This is my life. Essa é a sua Jovem Pan.

0: Se agora vai.
1: Boa tarde, Mangabinha, seu lindo. Aqui é Regiane, de Belo Horizonte.
0: Estou vendo aí, hein?
1: Passando só para registrar minha participação. Beijinho.
0: Opa, Regiane, um beijinho para você também. Que chuvão que tá aí, hein? Mais cedo a Paula Nobre esteve aqui, mandou a previsão de tempo. Rapaziada, meninada, você se cuide aí, hein? Você magrinho que nem eu, cuidado, hein? Se segure pra não voar.
2: Jovem Pan, aqui é Jaime Procópio, Nova Lima. Olá. Belo Horizonte, Minas Gerais. Manda um abraço aí pro Suricato.

0: fabricadores de película automotiva do Brasil. Então, parabéns aí, viu, pra vocês que reproduzem esse trabalho difícil. Na moral, difícil. Vai tentar fazer sozinho essa parada aí. Seu celular vai ficar tudo cagado.
1: Aí, Mangaba. É o Cigano.
0: Vai aí, ó.
1: Carreteiro.
0: Rapaz.
1: Ô, Mangaba. Toca pra nós aí, David Guetta. Qualquer uma. Qualquer uma é pedrada. Ei, Mangaba.
0: Oi, fala.
1: Tu é foda mesmo, hein? Tu tá saindo melhor que o Alex, hein?
0: Não, o Alex não. O Alex, ixi, é gente boa, tá com nós aqui. Você tá de palhaçada.
1: Falou, mano. Planeta DJ.
0: Tamo junto, meu parceiro. É isso que dá. Você não escuta o áudio antes, aí fala essas cagadas aí.
2: Classe média me odeia, os ricos me odeiam, os pobres me odeiam, as minorias me odeiam, a maioria me odeia, a classe artística me odeia, tá tudo certo.
0: Tá tudo certo, deixa eu odiar. Tamo junto na número 1 do Brasil. O programaço continua amanhã, às 2 da tarde, horário de Brasília, ou 2h15, que o pânico dá atrasada. Tudo de bom pra você, um bom fim de semana. Quintamos, hein?
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Boa tarde, a quinta-feira tá a mil, aqui na número 1 do Brasil. Aproveite, você tá ligado na Jovem Pan 94,1, classe especial. Eu sou Luciane Chiodi, pra abrir a nossa hora, tá chegando Sabrina Carpenter,

0: Viva la Vida, aqui na número 1 do Brasil, grande sucesso do Coldplay, agitando nossa quinta-feira. Teve também Ted Swims, Lose Control, Natty Roots, Presente de um Beija-Flor, Harry Styles, As You Was e Sabrina Carpenter Expresso. Hoje é dia dos professores e a nossa homenagem toda especial, todo o nosso carinho aos nossos mestres da vida. Respeite seu professor, hein? Continue ligado aqui na número 1 do Brasil, a gente vai para um break e você continua aproveitando. Agora no litoral, temperatura na marca dos 22 graus.
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0: Quinta-feira, dia do professor, e a gente aqui na Pan dando aulas de muita música boa. Você ouviu Benson Boone, Mystical Medical, Taylor Swift, The Fate of Ophelia, parceria de Nelly, junto com Timbaland, esse grande sucesso lá de 2006, Promiscuous. Essa música chegou ao topo da parada da Billboard, onde permaneceu por 6 semanas e foi um sucesso global, recebeu vários prêmios em nível mundial. É assim que a gente vai curtindo a quinta-feira na Pan, tocando só música boa, sucessos, novidades, e sempre rola aquele clássico pra gente viajar no tempo. Continue na sintonia e se quiser pedir a sua preferida, é só mandar mensagem aqui pro WhatsApp 47 99 01 9410 ou pelo arroba Jovem Pan Itajaí.
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0: Charlie, Jeannie, Drácula, aqui na Tarde da Pan. Também rolou super clássica lá de 1995, faixa do álbum Vamos Bater Lata. Os Paralamas do Sucesso com Djavan, uma brasileira. Essa música, inclusive, rendeu a certificação de disco de ouro aqui no Brasil. Também rolou aqui na Tarde da Pan o som de Ariana Grande com Nicki Minaj, Side to Side, e Karol G e Bruno Mars, Still. Depois do intervalo, rolam as 7 melhores da Pan. 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

0: primeira colocada aqui nas 7 melhores da Pan, Olivia Jean, Nice to Each Other. Na nossa parada de sucessos, também rolou Madonna, Danceteria, BTS, Swing, Taylor Swift, Opalite, Bruno Mars, I Just Might, Sabrina Carpenter, Mentile e Sam Fender e Olivia Jean, Rain In. Depois do intervalo, você confere a melhor da semana. Continue aproveitando sua quinta-feira nos 94,1 FM do rádio, no nosso litoral e no Vale do Itajaí e também nos aplicativos da Pan. E um feliz dia a todos os professores que estão aí aproveitando, curtindo essa tarde aqui na Número 1 do Brasil. Um beijo para todo mundo e obrigada por nos ensinar.
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5: Lígia Mendes! É quinta-feira! É quinta-feira! E tem missão causando a tarde inteira. É quinta-feira! Então, é quinta-feira! Ó. Estamos aqui ansiosos e babadeiros só pra você.
6: É quase, é quinta-feira.
5: Era quarta, assim.
6: Ah, eu sei, porque hoje teve feriado, né?
5: Você
6: pareceu, semana,
5: sabe,
6: né?
5: O quê, falando assim? Aqueles discos da Xuxa rodando ao contrário, quinta-feira.
6: É dia do professor hoje, Liginha. Quinta-feira, dia 15 de outubro. Dia do professor, dia do educador e dia mundial da lavagem das mãos.
5: Nossa, achei que ia falar da lavagem de dinheiro, né? A gente já mandava um abraço pra galera. Dia do professor, desculpem por tudo. Você tem alguma coisa bizarra pra te falar? Pra contar que algum professor falou alguma coisa bizarra pra você já na vida?
6: Ah, o professor, uma vez, você acredita que ele pegou minha touca e falou que não ia me devolver?
5: Por quê? Quem mandou entrar de touca também? Eu dava um tapa na sua cara.
6: Não, Curitiba é frio, né? Lá inverno é frio, frio.
5: Vai
6: zero graus
5: frio,
6: e tal.
5: Gente.
6: A gente colocava touca, luva e cachecol pra ir pra escola. É assim. A professora foi, tirou a minha touca
5: e falou que
6: não ia me devolver.
5: Mas por quê? Ela falou que não podia ficar...
6: Porque a gente tava jogando baralho na sala, daí eu não quis dar o baralho.
5: Ah, era o problema
6: minha
5: touca. Não, como você é mentiroso, não falo pra vocês. Eu não, tinha uma professora que chamava Jussara. Aliás, eu queria tanto dar uma destringente pra ela, que ela sempre tava oleosa. E aí ela era professora de inglês. Sei que um dia eu encontrei ela na rua, lá em Belo Horizonte, nas poucas vezes que eu fui lá. E ela, nossa, tô contando o nome mesmo pra ver se ela ouve, só pra você lembrar o que você foi, sem noção, minha filha. É, encontrei na rua, ela falou, oi, Lígia, eu fui educada, vontade de falar, sai! Mas falei, oi, tudo bem? Já tava na TV em tudo. E que já tinha começado lá em BH TV. Nem sei se tava na TV só de lá ou daqui. Que ela pôs a mão no meu e falou, tipo assim, não é que você deu alguma coisa? Essa frase.
6: Ai, ai.
5: Você acredita?
6: Ai.
5: Não sei nem o que fala pra uma pessoa dessa. Fala,
6: professora,
5: minha filha.
6: Professora?
5: É, ela muda de profissão, oleosa! Sabe assim? É aquela famosa muita testa oleosa achando que é uma mente brilhante. Você já teve algum professor assim? Porque em compensação, todos os outros meus, eu sou alucinada. Eu tive assim, eu lembro o nome de vários. Da Vanessa, tipo, professora que eu não tinha nem 4 anos de idade. Tinha Socorro, pra mim foi a melhor professora que eu tive na minha vida. Tinha Socorro, meu filho, dava tapa até na nossa cara se precisasse.
6: Nossa, eu tinha um professor de sociologia sensacional. Ele era super louco, assim, ele tirava as nós pra ir nos protestos, na frente do
5: tia
6: governo.
5: Tia Cida, lembro dela também, que quebrava a régua na minha cabeça. Eu era um demônio.
6: Toda escola tem uma tia Cida, não tem? E que é aquela senhorinha baixinha, gordinha, do cabelinho vermelho.
5: A minha é do cabelo louro, demônia. E quer contar um caso engraçado? Vou aproveitar que meu marido não vai ouvir esse programa. E eu tive um namorinho com o filho dela 20 anos depois, você acredita?
6: Da tia
5: Cida, eu quase caí duro pra trás, quis terminar na mesma hora. Paquerando lá, o menininho, dando beijinho, sei lá, tipo uns 2 meses. Então, quem é sua mãe? Minha mãe já foi professora. Na mesma hora eu já fiquei branca, igual um Gasparzinho. Falei, ah, é? Quem é essa mãe? A tia. Nossa, é a que quebrou a régua. Aí ele só queria rir, porque ela falava que eu era aluna inesquecível, né? De tanto demônio. Mas dei uns beijinhos, ele era interessante. Ai, gente, que vergonha, tchau.

0: anseio. Hã? 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
1: Respeito é bom.
2: E eu gosto.
1: É. O Ben te vi aí, hein?
2: Nossa, sentar um tapa na sua cara, tá?
1: Lígia, meu marido é um babaca.
2: Ai, amiga, vamos montar uma comunidade pra eles? Qual não é?
1: Desculpe, mas preciso desabafar. Por onde ele passa, dá em cima de outras mulheres.
2: Ah, não, esse aí o meu não tem nem...
1: É, não, tá louco.
2: Aí seu marido é um babaca mesmo.
1: Não importa se estamos em uma festa, em um restaurante ou simplesmente andando pela rua. Ele sempre encontra uma maneira de olhar demais, fazer elogio e ultrapassar limites que qualquer pessoa casada deveria conhecer. No começo eu tentava fingir que não ligava. Depois comecei a me culpar, como se estivesse exagerando. Mas com o tempo eu percebi que não era ciúme. Era falta de respeito. O pior acontecia quando estávamos com outras pessoas. Ele fazia questão de agir como se estivesse solteiro, enquanto eu ficava ao lado tentando esconder o constrangimento. Em casa, eu chorava em silêncio. Não porque tivesse medo de outras mulheres, mas porque me perguntava justamente por que precisava procurar atenção em outras mulheres quando tinha alguém que o amava do seu lado.
2: Gente, não acredito que você gastou seu tempo pra pensar, assim, elaborar um raciocínio sobre o cara ser um cara de pau, safado, mal educado.
1: Eu fui diminuindo aos poucos. Parei de reclamar, parei de perguntar, parei até de esperar que ele percebesse o quanto aquilo me machucava. O problema era eu continuar aceitando que alguém me tratasse como se eu fosse menos importante do que qualquer pessoa que passasse pela frente dele. Naquele dia, alguma coisa dentro de mim mudou. Eu ainda estava cansada, ainda o amava, mas já não conseguia confundir amor com aceitar desrespeito.
2: Isso aí!
1: Dei um pé na bunda dele. Não tinha como seguir em frente. Respeito acima de tudo. Amor sozinho não segura relacionamento. Tô certa, Lígia?
2: Tá certa, tá maravilhosa, mas eu teria feito ele passar muita vergonha antes. Pra você ter ideia, o tanto que isso aqui devia estar grande, tá? O tanto que o cara já devia estar fazendo isso há tanto tempo que eu prefiro separar. Mas se você, mulher, ou alguma outra, passar por isso uma única vez, na hora que passar um outro cara, você fala... No delícia, esse aí eu pegava até o osso. Aí o cara vai olhar pra sua cara e falar, que isso? Você falou, ah, igual o seguinte, você acabou de fazer. Não é feio, né? Entendeu? Faz o cara passar uma vergonha. Fala pra ele, mas eu acho que você já deve ter falado, o cara não consertou, graças a Deus, você ficou livre. E concorda em gênero, número e grau. Vai desrespeitar lá na PQP. É, não vai se criar em cima da gente, não. Tenha dó, seus pais não trabalharam tanto, não trocaram a sua fraldinha. Você não faz um skincare noturno caro toda noite. Pra marmanjo ficar olhando pro bumbum da menina alheia, né? Me respeita, que eu não nasci ontem. Ai, adorei. Quer paquerar? Vem aqui pra São Paulo. Tô cheio de amigo rico, solteiro, gato. Não é isso que é a primeira coisa? Que toda mulher... As mulheres estão trabalhando tanto e que os homens estão encostando. Aí a mulher já pergunta, ele ganha dinheiro? Então todos. Eu tenho uns 5 amigos, solteiro, bem-sucedido, bonito e a perigo. 11-28-70-9750. Até o Otávio queria paquerar um outro dia, de tanto que o cara era rico.
1: Fiquei olhando assim meio de
2: Otávio,
1: canto,
2: meu
1: falei,
2: pai,
1: será que eu vou ou não vou?
2: Ah, dependendo vai.

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1: Sorte no amor. Não, errei. Sorte no jogo.
2: Ai, será que é azar, melhor? Amor?
1: Ai, não sei, hein?
2: Nossa, você acha que nós dois somos interesseiro ou não? Sorte no amor ou no jogo, ninguém aqui soube falar.
1: É que se tiver sorte no jogo, quanto? É dinheiro, é.
2: Qual que é o valor?
1: Qual que é o valor da sorte no jogo, hein? Eu tenho 38 anos e já perdi a conta de quantas vezes achei que, finalmente, tinha encontrado a mulher certa. Sempre começa do mesmo jeito. Eu me apaixonava rápido, fazia planos, me entregava de verdade e acreditava que daquela vez seria diferente. Mas nunca era. Em todos os meus relacionamentos, eu acabava descobrindo alguma coisa. Uma mentira, uma traição, uma história escondida. Eu sempre terminava com a sensação de que tinha sido feito de trouxa mais uma vez. Comecei a dizer pra todo mundo que não tinha sorte no amor. Talvez fosse mais fácil acreditar que eu era azarado do que admitir que alguma coisa em mim estava errada. Depois de tantos relacionamentos fracassados, comecei a desconfiar de qualquer mulher que se aproximasse. Quando alguém demonstrava carinho, eu procurava uma mentira escondida. Quando alguém demorava para responder, eu imaginava que existia outro. Eu dizia que as mulheres sempre me faziam de idiota, mas nunca parei para pensar por que eu escolhia justamente aquelas que acabavam me machucando.
2: Ah, é, tava indo no padrão.
1: Eu estava tão desesperado para não ficar sozinho que aceitava qualquer pessoa ao meu lado. Me diga, Lígia, o defeito está em mim ou nas mulheres? Tento sempre ser um cara legal. Até demais, só que elas não colaboram.
2: Ó, aí você falou dois defeitos, nas mulheres tá escolhendo e no ser um cara legal demais. Tudo demais, tudo em excesso é ruim, até ser legal.
1: Uhum.
2: Tudo em excesso é enfadonho, é fake, é, sabe, demonstra desespero, em vez de realidade. O que tia Lígia acha? Tia Lígia acha que você deve começar a procurar mulheres normais. Você tá com cara de quem tá procurando as Andressa Urach da vida, assim, sabe? Falando mulher, a mulher loba, sabe, a Sensuellen, a muito esperta, a que quer dançar, e você é um cara mais de boa, mais tranquilão. Você não vai paquerar antes, conhece devagar, vai vendo o que rola, em vez de apostar todas as suas fichas num par de saia curto. Par de saia não que fala, né? Num rabo de saia. Amigo, e é errando que aprende também. Não achei tão nada demais, não. Você só não pode fazer o carente demais, o filósofo demais. Sentar lá, imaginando o primeiro negócio, já fala pra menina, ai, é porque eu tenho um problema com todas as meninas, porque às vezes eu sou legal demais. Eu já ia falar que ia no banheiro, nunca mais voltava. Entendeu? Então seja mal um pouco, sabe? Não fala de você, tem que perguntar. O homem sai no primeiro encontro, o homem não tem que falar nada, não, só tem que pagar. Quem fala é a mulher. O homem fica fazendo pergunta e falando que hora que será que ela vai deixar eu beijar. Pelo amor de Deus, gente. Agora vai ficar querendo fazer palestra também? Isso aí faz parte do ser legal demais. Aí quer contar a historinha, vira amiguinho também. E vai ser passado pra trás. A gente espera atitude de homem igual vocês querem é que seja de mulher, não é isso? Se um fizer o seu papel, vai sobrar pro outro só fazer o dele mesmo. Entendeu? Agora, quando você faz, quando quer compartilhar a história da vida também, quer ser legal demais, quer nananã, você vai virar o amigão ou o trouxa. E eu, ó, sinto muito, mas eu falei a pura verdade. É. De resto, vão te enrolar.
1: Vai de leve, analisa mais, sabe?
2: Isso que eu falei, cala a boca, não tem que falar nada. Vai no encontro, paga a bebida e fica esperando aí ver o que vai rolar. Uhum. Não tem que ficar contando historinha. Historinha é de mulher, gente. Tem como ficar contando história, não. Que palhaçada é essa? Onde que foi que começaram a ficar contando história?
1: É.
2: Parou. Parou! Para de falar história. Escreve um diário, mas não fica falando.
1: É, vai convidando pra fazer coisas e vai analisando as atitudes, as respostas, se a pessoa aceita, se não aceita do que ela gosta, do que não gosta. Mas não precisa chegar e ficar falando.
2: Ah, eu também tenho um pedaço mais maduro, que é o seguinte.
1: Pessoa fica falando, sabe, disso e daquilo. Parece que quer contar vantagem, não sei.
2: É. Ai, que maldade. Mas bebe, gente, um pouco. Relaxa, sabe assim. Fala demais não, gente.
1: Mas eu já vi, ó, saindo de relacionamento, indo pra negócio. Eu já vi muita gente que quando vai fazer negócio com alguém, leva a pessoa pra algum lugar pra tomar bebida alcoólica, pra ver realmente...
2: Quem é.
1: Realmente o que tá acontecendo. Realmente se aquela pessoa é uma pessoa confiável, isso não é confiável. Porque dependendo da quantidade que a pessoa bebe, ela fica muito sincera e perde o controle. Mas tem a pessoa, quando ela tem noção, mesmo perdendo o controle... entre aspas ali,
2: não fica louca demais.
1: Ela não fica louca demais, entendeu? Não é
2: entendeu,
1: a pessoa que
2: gente,
1: vai fazer vexame, que vai tirar a roupa.
2: É isso.
1: Por que tem umas pessoas que tiram a roupa em cima da mesa e sobe na mesa, que todo mundo fala, entendeu?
2: Porque não tem amigo, porque não é amiga minha.
1: Pronto, porque a pessoa é daquele jeito. Aí você pega uma pessoa que bebeu demais, começa a falar mal. Você acabou de conhecer a pessoa, bebeu, começa a falar mal de outro, entendeu? É a mesma coisa, mulher, relacionamento.

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0: Tamo de volta, o Missão Impossível aí, gente!
1: O segredo da vida, a história que a gente recebeu aqui agora no Missão, que tá com tudo, hein? Música boa, história boa, áudio bom. Se você tem uma e quer compartilhar, é no 11-2870-9750. E um segredo da vida, será que alguém tá contando pra nós, Ligia, o segredo?
2: Ai, pra mim é frutas, magnésio,
0: vitamina e tomar sol.
1: Sou casado há 20 anos e nesse tempo todo descobri que algumas coisas conseguem manter um casamento vivo.
0: Quais?
1: Companheirismo, carinho e, no nosso caso, boas risadas.
0: Nossa, eu assino embaixo. Pra mim são as três coisas que eu penso no meu também.
1: Eu e minha esposa adoramos escutar o Missão Impossível juntos.
0: Ai, que tudo! Amo esse couple!
1: Não é apenas pelo programa, mas principalmente pelas histórias que aparecem por lá. Sentamos lado a lado, sentamos lado a lado e nos divertimos com cada situação. Cada confusão e principalmente com os chiliques da Lígia.
0: Chilique? Já saí do estúdio agora, me respeita, chilique.
1: Ó, quando ela dá o chilique comigo aqui, agora eu prometi que eu vou imitar o BenTV, ó.
0: Nossa, Jorge é muito bundão.
1: Sentamos lado a lado e nos divertimos com cada situação. Cada confusão e principalmente com os chiliques, né? Que ele contou.
0: Cala sua boca, você também, idiota.
1: Eu já sei que quando ela começa a se irritar, minha esposa vai olhando pra mim tentando segurar o riso. E eu faço o mesmo. É quase um ritual nosso.
0: Depois de... dois ficarem esperando eu ficar com ódio. Ai, que lindo.
1: Depois de 20 anos, aprendemos que casamento também é isso. Dividir as contas, enfrentar os problemas, superar as fases difíceis e encontrar motivos pra rir das histórias dos outros no sofá de casa.
0: É, eu também concordo, sabia?
1: Talvez o nosso segredo seja simples. A gente continua gostando das mesmas coisas, continua se divertindo junto e ainda consegue transformar um simples programa de rádio em um dos momentos mais engraçados
0: agora,
1: do nosso dia.
0: Agora eu dou na sua cara de verdade, porque o chilique, tudo bem, mas simples programa de rádio é o seu ovo, entendeu? Isso aqui é a maior rádio do Brasil, tem 80 anos, respeita!
1: E quando a Lígia fica brava e some nas tramancas, nós dois já sabemos...
0: Tramanca, meu Chanel chiquérrimo, mano.
1: Nós dois já sabemos que vem risada pela frente.
0: Nossa,
1: um beijo e amamos vocês.
0: Eu quero o telefone de sua mulher, que eu vou sair com ela.
1: Carlos e Amanda de São José dos Campos.
0: Ah, São José de los Campos. Carlos, traidor, hein, Carlos? Me zoou legal, mas brincadeiras à parte, eu também acho isso, sabia? Rir sempre é o melhor remédio e essas cumplicidades. E fazer de qualquer coisinha besta, que seja ouvir o programa de rádio, tomar café da manhã junto, ir na padaria buscar o pãozinho, que isso é uma coisa que eu amo. É... as coisas que são rituais, né, e de companheirismo de um casal. Essa olhadinha pra esperar pra rir, essa que é a coisa da intimidade, da cumplicidade, é uma delícia. Mas molhar o biscoito que é bom nada, né, vocês não estão. Então tudo bem, fica aí, amigão, tirando uma onda com a minha cara, tá? Vendo sempre no sofá, mas hora nenhuma tá pegando fogo. Tchau!

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2: Gente, essas sogras, hein?
3: Será que é história boa de sogra ou ruim de sogra? Se você tem uma, conta pra gente aqui.
2: A gente pode fazer um programa falando mal de cada pessoa da família. Tipo assim, uma semana pré-natal.
3: Vou começar a fazer quadro.
2: Segunda é mal da sogra, terça mal da irmã.
3: Isso.
2: Quarta mal do cunhado. Quinta mal do genro. Sexta mal do sogro. E do irmão também. Eu quero meter o pau na minha irmã.
3: Minha sogra. Ele conta assim, ó, sou casado há alguns anos e sempre tentei manter uma boa relação com a família da minha esposa.
2: Que ele é casado?
3: Há alguns anos, não conta exato. Com a minha sogra, porém, as coisas começaram a ficar estranhas.
2: Ah, que bom que você não casou com ela, então.
3: No começo, achei que era apenas o jeito dela. Ela fazia elogio demais, procurava ficar perto de mim e demonstrava uma atenção...
2: Mentira, a sogra tá dando em cima dele.
3: Que eu considerava exagerado. Depois eu comecei a perceber algumas insinuações e situações que me deixavam completamente desconfortável. O problema, Lígia, é que eu nunca soube se estava interpretando tudo errado ou se realmente existia alguma intenção por trás daqueles comportamentos. Passei a evitar ficar sozinho com ela. Quando ela aparecia em casa, eu procurava alguma coisa para fazer em outro cômodo. Até as reuniões de família começaram a me deixar nervoso. O pior de tudo era carregar aquela dúvida. Eu não queria acusar minha sogra injustamente, mas também não queria ignorar algo que estava me deixando cada vez mais desconfortável. Minha esposa não percebia nada. Para ela, a mãe apenas gostava de mim e me tratava bem. Eu, por outro lado, já não sabia como agir. Minha impressão é que ela se insinuava o tempo todo. E aquelas roupas curtas e pra lá de inadequadas, né? Não falo nada.
2: Ah, roupa curta é o fim da picada você comentar, tá? Porque eu nem vi se a minha sogra tem perna, pra você
3: eu
2: ter
3: não
2: ideia.
3: Precisava
2: do tamanho
3: ter...
2: da saia. Uma coisa é uma coisa, outra coisa é outra coisa.
3: Eu não precisava ter certeza das intenções dela para saber que determinadas atitudes me incomodavam. E foi aí que entendi que naquela situação, o mais difícil não era descobrir se minha sogra estava dando em cima de mim. Era encontrar uma maneira de colocar um limite sem destruir meu casamento. Lígia, até hoje eu fico desconfortável quando ela vem em casa. Não sei pra onde ir e qual atitude tomar. Me ajuda, minha amiga. Como escapo da minha sogra, hein?
2: Ó, oh, te mandar um beijo. O negócio é o seguinte. Se não tem toque físico, eu acho que você tem que relaxar e aproveitar. Você deve ter uma sogra pra frente, meio piriguete, meio gostosinha, sabe assim? Que sai, que paquera, que usa vestidinho curto, mini saia. E às vezes você não tá acostumado com isso. Na sua cabeça, mãe tá de avental, é mais gordinha, tá sempre fazendo um bolo, perguntando se alguém precisa de um remédio. Não é sempre assim. Então, eu fiquei na dúvida entre aqui. Uhum. Porque ao mesmo tempo que você falou isso da sensação, na hora que você descreveu o comportamento, não pareceu que ela dá em cima. Você só falou que ela fica de saia curta, não sei o quê, mas isso até então vira quase a loucura das pessoas falarem que um cara assediou uma mulher, mas olha a roupa que ela tava. Aí eu sei que tá olhando demais pra coxa da sogra, sabe? Uma coisa ela foi em cima de você, te abraçou, tentou fazer alguma coisa. Caso contrário, quem tá se incomodando com o comportamento da sogra, o jeito que ela se veste ou como ela se mexe é você. E aí você vai ter dois problemas, ficar com raiva e esperar passar. O que você pode, no máximo, é, sei lá, encontrá-la menos, mas aí eu acho ruim quando ela vem na minha casa. Mas ruim por quê? O que, que ela faz que te faz achar ruim? Ela te pega? Abraça? Entra no banheiro e tranca a porta? Caso contrário, o que nos parece aqui é que você tá achando ruim do jeito que ela é, com a vida dela, como ela se comporta. E aí você não pode interferir nisso, não. Aproveita que ela não mora nem no mesmo bairro, nem no puxadinho da casa, nem no andar de cima, sabe? E que vocês não precisam se encontrar todo dia. No mais, eu gosto da sogra que usa minissaia. Não posso, vou negar, não. Prefiro uma sogra piriguete do que uma morta. Gente, vão ser felizes. Piriguete, pra mim, vai pelo menos a minha sogra vai estar viva, ter energia, ainda querer aprontar, eu vou rir. Sabe assim? E dependendo, dá uma saia bonita. Mas julgar, eu gosto, acho, sou boa pra julgar coisa ruim. O diferente me atrai. O sem noção, às vezes, também me atrai. Inadequado, depende do ambiente, né? Se estiver na Rainha da Inglaterra, mas inadequado aqui no pagode no Brasil, é meio diferente.
3: E outra coisa, ele falou na história, que evita ficar sozinho com a sogra, mas quem que fica sozinho com sogra?
2: Não, e mesmo que você ficar sozinho aonde? Que situação?
3: É.
2: Eu poderia ficar também sozinho, meu sogro, já fiquei 500 vezes no sítio. Já fui antes, já fui só eu com ele. Rodado ele no dia seguinte, mas o que tem a ver, entendeu?
3: É, mas tipo assim, raramente as situações, por exemplo,
2: não, só você pensou, você é a mãe da sua.
3: É,
2: se ela
3: não...
2: te chamar, vamos comigo no shopping comprar um tempo pra Nicole, você ia lanchar, e tá nem aí.
3: É.
2: Mas é porque às vezes ela é mais tímida, mas igual o pai, assim, se ela fosse falar trona, tipo eu, entendeu?
3: Sim.
2: Por isso faltou o exemplo dele falar, pôs a mão, falou, tentou fazer alguma coisa.
3: Uhum.
2: Caso de resto, me pareceu mais que ele se incomodou com o jeito de ser da sogra.
3: Sim.
2: E aí não tem jeito, ficar com raiva e esperar passar.
3: É.
2: porque é o jeito dela.
3: É dois trabalhos.
2: E aí você pensa uma coisa pra você ficar feliz. Ela fez a sua mulher, tá? Ela pôs no mundo, segurou 9 meses naquela barriga ali, ó, em cima daquela mini saia. Essa mulher que te faz tão feliz. Então, nem que seja por isso, aguenta essa sogra, dá uma risada, paga uma conta, uma breja, dá pra ela um ingresso de um bate-coxa. Se diverte. Beijo. 11-28-70-9750. Vamos fazer um programa especial só, vassoura pra sogra voar. Pra gente contar só a história de sogra. Eu quero um pra falar mal de sogra e um pra falar mal de irmã. Tô doida pra falar mal das irmãs também.
3: Bom, hein?
2: Vamos falar mal das suas também?
3: Nossa, eu falo toda hora.
2: Eu também. Beijo, gente.

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1: Otávio, acabou. Que o menino...
2: Ufa!
1: Em Belo Horizonte, quem vai saber? É Pelinha. É o menino dos invernos. Que não me dá paz.
2: Quintou, gente, quintou é aquele ritmo. Bora pro happy hour, todo mundo. Segue a gente nas redes sociais, @ Missão Impossível Jovem Pan, @ Ligia Mendes e @ andrade.otavio.s. Não esquece também de mandar a sua história, de pedir o seu conselho ou contar o seu caso no 11-2870-9750. Partiu?
1: Me segue no Instagram, @ Ligia Mendes, tá? Muito mais do que no dele. Tchau.
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Bom finzinho de tarde pra você que no rádio ou no Zé está aí curtindo a Jovem Pan 94,1. Claro.

sou Luciane Chiodi, tô chegando com o melhor da música eletrônica mundial pra gente dançar, curtir e se divertir. Sobe o som que o Só as Melhores tá na área, trazendo muita track boa pra você entrar na vibe do litoral no oferecimento da Pizzaria Big Itália. 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E se liguem, depois de muita expectativa, o U2 está de volta ao Brasil. A banda irlandesa anunciou dois shows em São Paulo nos dias 10 e 12 de março de 2027, no estádio Morumbis. As apresentações fazem parte da turnê Carnaval de Luz, que é uma homenagem ao Brasil e à América Latina. O U2 já se apresentou 15 vezes aqui no país e a expectativa é grande para essa grande apresentação. Então, para a gente entrar no clima, vamos curtir essa bela track em parceria do U2 com Martin Garrix. Com você, Fireflies.

vezes o melhor DJ do mundo pela revista britânica DJ Mag, David Guetta, Tomorrow Can Wait, remix do Toca Disco. Super novidade, agitando só as melhores nessa super noitinha de quinta-feira. O programa tá só começando, tem muita sonzeira pra rolar e você, é claro, pode participar. Manda sua mensagem pro WhatsApp 47990194 10 ou faz uma foto, um vídeo legal e marca a gente no arroba Jovem Pan Itajaí. É sempre uma alegria ter a sua participação aqui no Só as Melhores da Pan. O programa tá começando, vamos para um break. Na sequência rola muito mais.

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Muito legal essa versão da dupla italiana Vinay e Le Peda com I Was Made, versão pra clássica do Kiss. E a gente vai pro intervalo rapidão, na sequência tem mais uma hora com o melhor da música eletrônica. Enquanto isso, você pode dar uma conferida que tem novidade pra você saber lá nas redes sociais da Pan. 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
1: Brasil, mais uma hora com o melhor da música eletrônica. Pra você que no rádio ou no Zap está aí curtindo a sonzeira na Pan. 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Agora que não são as melhores da Pan, você vai curtir esse bootleg.

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Agora que não são as melhores da Pan, a gente vai curtir Not So Bad e na Fire.

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0: Está no ar a Voz do Brasil. As notícias do governo federal que movimentaram o país no dia de hoje.
1: Olá, boa noite.
2: Boa noite para você que nos acompanha em todo o país.
1: Quinta-feira, 15 de outubro de 2026.
2: Vamos aos destaques do dia.
1: Combate aos incêndios na Amazônia.
2: Reforço de pessoal e investigação criminal são algumas das iniciativas para conter o fogo na região. Graziele Bezerra.
3: O Ministério da Justiça vai enviar ao Amazonas bombeiros e viaturas para reforçar a equipe da Força Nacional de Segurança. Segurança Pública que trabalha no enfrentamento aos incêndios florestais no estado.
1: Conectividade em rodovias federais e estaduais.
2: Lançada a política para reduzir áreas sem cobertura de celular. Luana Karen.
4: Para viabilizar a ampliação da conectividade nas estradas, está o compartilhamento de sinal entre as operadoras.
1: Hoje é dia do professor.
2: Brasil tem mais de 2 milhões e 400 mil docentes na educação básica.
1: E o que é ser professor no país? Ouvimos docentes e alunos que destacam a importância da profissão.
5: Quero desejar um feliz dia dos professores a todos os mestres que nos ensinam e nos inspiram todos os dias. Parabéns pelo seu dia.
2: Na apresentação da Voz do Brasil, Luciano Seixas e Mariana Jungmann.
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2: A segurança nas rodovias é um dos pontos da Política Nacional de Conectividade em Rodovias, lançada hoje.
1: O projeto prevê dobrar a cobertura de telefonia móvel nas estradas federais.
2: A iniciativa busca reduzir áreas sem sinal, aumentando a segurança dos motoristas.
4: Lançada na sede da Bolsa de Valores em São Paulo, a Política Nacional de Conectividade em Rodovias. A medida prevê a conexão de internet em toda a extensão das BR-101, 116, 135, 163, 242 e 364. De acordo com o ministro das Comunicações, Frederico Filho, entre as ações para viabilizar a ampliação da conectividade nas estradas, está o compartilhamento de sinal entre as operadoras.
6: As operadoras vão abrir o sinal entre si, onde uma operadora ao longo da rodovia, não necessariamente a própria operadora vai ter a cobertura completa, tá? Então isso já vai ter um acordo entre as operadoras, que representa 13 mil quilômetros essa iniciativa.
4: O ministro dos Transportes, Jorge Santoro, acredita que com a conectividade será possível reforçar a prevenção de acidentes, melhorar a logística e aumentar a segurança das cargas que transitam nas rodovias do país.
7: E isso vai gerar um mecanismo de segurança pública muito eficiente para a gente poder avançar no controle das nossas cargas pelo país.
4: Com conectividade, motoristas e passageiros também terão melhores condições de pedir ajuda em emergências, comunicar acidentes e acionar serviços de socorro, como o SAMU e os bombeiros, além de facilitar a comunicação durante os deslocamentos. Reportagem Luana Karen.
1: O governo federal, em ação conjunta com vários órgãos, atua para combater os incêndios florestais no estado do Amazonas.
2: O Ministério da Justiça e Segurança Pública vai enviar até a semana que vem bombeiros da Força Nacional para reforçar a operação por conta dos efeitos do El Niño.
1: A Polícia Federal abriu investigação para apurar possível ação humana na origem dos incêndios.
3: Até 21 de outubro, o Ministério da Justiça e Segurança Pública vai enviar ao Amazonas 29 bombeiros e 9 viaturas para reforçar a equipe da Força Nacional de Segurança Pública que trabalha no enfrentamento aos incêndios florestais no estado. Com mais este apoio, chega a 160 o número de profissionais que atuam na floresta para conter o avanço dos focos de calor. Segundo o Centro Gestor e Operacional do Sistema de Proteção da Amazônia, SENSIPAM, o Amazonas registrou 1.380 focos de incêndio nos 10 primeiros dias de outubro. Mas, de acordo com o ministro do Meio Ambiente e Mudança do Clima, João Paulo Capobianco, o quadro já começa a mudar.
8: Houve uma redução nos eventos de queimadas e de incêndios e há um indicativo de redução de novos focos. Precisamos intensificar as ações.
3: O ministro também afirmou que a Polícia Federal vai investigar possível ação humana na origem dos incêndios.
8: O novo passo agora é a investigação criminal para identificar quem está operando esse conjunto enorme de incêndios e verificar se há uma organização por trás disso.
3: O Ministério da Integração e do Desenvolvimento Regional reconheceu a situação de emergência decretada pelo governo do Amazonas em 36 municípios do estado. Além de Manaus, Humaitá, Lábrea e Apuí, no sul amazonense, também vão receber apoio para ações de prevenção e combate aos incêndios florestais. Os estados também estão capacitando 5 mil bombeiros, brigadistas e integrantes de povos e comunidades tradicionais com apoio do Fundo Amazônia. Reportagem Graziele Bezerra.
2: A Companhia Nacional de Abastecimento, Conab, divulgou nesta quinta-feira o primeiro levantamento da safra de grãos 2026-2027.
1: De acordo com a pesquisa, a produção brasileira pode ultrapassar 367 milhões de toneladas.
2: A projeção para o novo ciclo indica crescimento de 1,4% no volume a ser colhido.
9: A estimativa é que a produção de grãos no país seja de 367 milhões e 100 mil toneladas. Os dados foram divulgados pela Companhia Nacional de Abastecimento, a Conab. De acordo com a pesquisa, a produção de soja pode chegar a 181 milhões e 600 mil toneladas, com aumento na área semeada. Com isso, as exportações de soja em grãos estão estimadas em 117 milhões de toneladas. Fabiano Vasconcelos é gerente de acompanhamento de safras da Conab. Ele explica que as condições climáticas de outubro influenciaram no desenvolvimento dos plantios no país.
10: Em relação à temperatura, isso é importante porque a gente tem visto aí temperaturas acima da média em grande parte do país, né, de uma maneira geral, especialmente ali na região norte, nordeste, centro-oeste. E a previsão para outubro, a previsão do IMET também indica temperaturas médias favoráveis ali ao desenvolvimento das lavouras em grande parte do país.
9: Para o milho, o volume total da produção pode chegar a 148 milhões de toneladas. Para o ciclo 2026-2027, a Conab também prevê um aumento de 6,6% no consumo interno do cereal, impulsionado pela produção de etanol. Com locução de Thaís de Araújo, reportagem Márcia Fernandes.
1: O Dia Mundial da Alimentação é celebrado no dia 16 de outubro.
2: No Brasil, o Programa de Aquisição de Alimentos leva a produção de agricultores familiares para diversos segmentos da sociedade.
1: Entre eles, as cozinhas solidárias, que alimentam pessoas em situação de vulnerabilidade social.
11: Em Brasília, o Programa de Aquisição de Alimentos, o PAA, conecta produtores rurais a organizações comunitárias que preparam refeições para a população em situação de vulnerabilidade social. A produtora rural Rosana Alves do Nascimento, de São Sebastião, no Distrito Federal, trabalha há mais de 20 anos na atividade e relata sua experiência com o programa.
12: Tem o produtor que está lá com sua produção sem ter como escoar e tem as pessoas que estão precisando do alimento.
11: O Programa de Aquisição de Alimentos compra produtos da agricultura familiar e destina alimentos a iniciativas de atendimento à população em situação de insegurança alimentar. Entre as iniciativas estão as cozinhas solidárias. No Distrito Federal, a cozinha solidária Comidinha da Vovó participa dessa atividade. A responsável pelo espaço, Mãe Maria do Cerrado, relata as dificuldades enfrentadas antes de ter acesso aos alimentos.
13: Quantas vezes a gente ia para a feira, no final da feira, tudo que jogavam fora, a gente pegava. A gente pegava o que eles chamavam de lixo.
11: No Distrito Federal, a Companhia Nacional de Abastecimento, a Conab, coordena a execução do programa em parceria com associações e cooperativas de agricultores familiares. Segundo a superintendente regional da Conab, no DF, Regina Célia Santos, cerca de 30 associações e cooperativas participam do programa que permite a comercialização da produção de agricultores familiares.
14: Estamos falando aí num público com certeza de mais de 1.000 agricultores familiares individuais que conseguem escoar seus alimentos.
11: A ministra do Desenvolvimento Agrário e Agricultura Familiar, Fernanda Machiavelli, destaca a importância do trabalho conjunto entre produtores rurais e organizações comunitárias.
14: Isso se deve ao trabalho integrado da sociedade civil que se organizou e criou esses espaços das cozinhas solidárias, levando o alimento que hoje chegam nas comunidades urbanas, alimentando as famílias brasileiras.
11: Entre 2023 e 2026, o Programa de Aquisição de Alimentos atendeu 140 mil agricultores. Em todo o país, mais de 2.600 cozinhas solidárias foram mapeadas. Reportagem Pablo Mundim.
2: Pois é, e as cozinhas solidárias são parte de um sistema maior que está completando 20 anos.
1: É o Sistema Nacional de Segurança Alimentar e Nutricional, o SISAM, que reúne e dá estrutura às políticas públicas de combate à fome.
2: Nós conversamos com Valéria Buriti, secretária extraordinária de combate à fome e à pobreza do governo federal, sobre o funcionamento do SISAM e a participação da sociedade civil, de estados e de municípios. Acompanhe.
1: Olá, secretária Valéria, bem-vinda à Voz do Brasil. Um prazer ter a senhora conosco para a gente falar de 20 anos, né, do Sistema Nacional de Segurança Alimentar e Nutricional, o SISAM. A senhora pode começar, então, explicando para a gente o que é o SISAM, como é que ele se relaciona com a saída do Brasil do mapa da fome?
15: Claro. Primeiro, eu agradecer a oportunidade de estar aqui. Eu sempre fico muito emocionada de estar na Voz do Brasil, um programa que eu escuto desde criança. Então, é sempre uma emoção estar aqui com vocês, agradecer o espaço. E o Sistema Nacional de Segurança Alimentar e Nutricional, o SISAM, assim como existe o SUS para garantir a saúde, assim como existe o SUAS, né, para garantir proteção para as pessoas mais vulneráveis, foi criado um sistema para garantir a alimentação como direito. Então, quando a gente olha para as causas de fome, de insegurança alimentar, obesidade, as diferentes formas, né, de insegurança alimentar, a gente vê que precisa trabalhar garantia de renda para que as pessoas possam comprar comida, produção de alimentos, para a gente ter produção de alimentos e disponibilidade de alimentos, cuidar do preço dos alimentos, é passar informação para que as pessoas, quando comprem alimentos que façam bem para a saúde. Ou seja, a gente está falando de um conjunto de ações. E o sistema, ele visa justamente isso, garantir que cada ministério tenha como objetivo comum isso, todas as minhas políticas vão ter impacto para garantir o direito à alimentação e pensar também como que essas políticas podem se integrar. E uma outra dimensão importante desse sistema é também dialogar com a sociedade civil para entender quais são os problemas que o governo tem que superar, se as políticas públicas estão sendo bem executadas, estão gerando resultado, para que a gente consiga atingir esse objetivo de garantir o direito à alimentação.
1: Pois é, vamos destrinchar tudo isso um pouco mais, porque o SISAM está estruturado em três pilares, a gente vai falar sobre todos eles, e um deles é essa coordenação governamental, né? Quais são as políticas públicas que hoje são abarcadas pelo SISAM, as políticas de governo federal?
15: Bem, eu acho que a primeira que eu acho que vale a gente destacar é justamente a gente retomar todas as pesquisas, informação, para entender como que está a situação de segurança alimentar e nutricional do nosso país, né? Onde que a gente tem mais problemas, né? Olhar também para toda a situação de produção de alimentos. Então, a primeira política é essa da gente ter um conjunto de informações para a gente se organizar como governo e trabalhar melhor. E, a partir daí, a gente mobiliza os ministérios. Então, a gente tem um plano de segurança alimentar e nutricional que vai reunir aí programas como o Bolsa Família, para garantir renda, vai garantir programas de fortalecimento da produção de alimentos, vai garantir alimentação escolar, o reajuste do valor repassado para alimentação escolar. Então, essas ações, elas estão reunidas num plano para que a gente consiga, juntando esse conjunto de ações do governo, garantir alimentação para todas as pessoas, considerando as diferentes realidades que a gente tem no nosso país, né?
1: E você mencionou também a questão da sociedade civil, né? A gente tem um pilar estruturado na participação social no SISAM, que quer dizer que o governo não pensa sozinho o combate à fome, né? Como é que funciona essa interação com a sociedade civil?
15: Ótimo. Então, essa pergunta é importante, porque a participação social é uma parte importante desse sistema. Quando a gente olha, por exemplo, para o programa de aquisição de alimentos, que é um programa que compra da agricultura familiar e entrega para a rede de assistência social, foi um programa criado no Conceia. Quando a gente olha para o programa nacional para fortalecer a agricultura familiar, quando a gente pensa no Plano Safra, ele foi criado no Conceia, que é o Conselho de Participação da Segurança Alimentar e Nutricional. Então, a participação social, ela é fundamental para que aquilo que a gente faz seja efetivo. Por quê? A sociedade vai dizer quais são os problemas que ela está vivendo, né? E a partir dessa vivência com a sua realidade é que a gente vai construir uma política pública.
1: E aí ela traz para o governo, né?
15: Exatamente. Isso. Cisternas, por exemplo, surge da sociedade. As pessoas que viviam na região do semiárido começam a captar água da chuva para consumir água da chuva para a produção de alimentos. E isso vira uma política pública. Agora, na pandemia, a gente teve outro exemplo, que são as cozinhas solidárias, né? Então, as comunidades que se organizaram para entregar refeições. Isso hoje também também é uma política pública. Então, a participação social, ela garante que as políticas sejam mais responsivas, que ela consiga, de fato, enfrentar os problemas que a gente tem para garantir a alimentação em diferentes contextos.
1: Agora, a gente tem também a esfera federativa, que é o terceiro pilar, que não é menos importante, porque é lá no estado, no município, que as políticas são aplicadas na ponta, né? Queria que a senhora também falasse um pouco sobre como é essa interação.
15: Perfeito. De fato, é no município que as pessoas vivem, né? Então, é lá que elas vão ter acesso a um restaurante comunitário, a uma cozinha, a uma feira, a alimentação escolar. É lá que elas são, né, encontram os centros de referência e assistência social para ter acesso ao Bolsa Família. Então, o município é onde as pessoas vivem e é onde as políticas públicas chegam, de fato, para alcançar as pessoas. O governo federal dialoga, organiza, coordena, cofinancia programas. O Estado tem esse papel de coordenar os municípios e organizar políticas que são maiores, mais abrangentes, e no município a vida das pessoas acontece. Então, o SISAM busca organizar essa grande conversa. Governo federal, governo estadual, governo municipal, como que a gente pode acompanhar essa situação de segurança alimentar? Que estratégias conjuntas a gente pode ter para garantir que as pessoas se alimentem bem? E agora, quando a gente fez o Plano Brasil Sem Fome, foi muito importante esse processo de mobilizar estados e municípios para que eles colocassem esse tema na agenda. E aí a gente junta esses esforços do governo federal, do governo estadual, do governo municipal e com isso a gente consegue melhores resultados, porque é mais gente trabalhando junto para um mesmo objetivo, que é garantir a alimentação adequada.
1: E é a prefeitura também que mapeia, né, onde é que estão, a prefeitura que sabe onde é que estão as pessoas que precisam desse tipo de política também, né?
15: Exatamente. E primeiro, a gente tem muitos recursos federais que são geridos pela prefeitura. Então, mesmo os programas que têm recurso do governo federal, a prefeitura tem essa responsabilidade de fazer a gestão desses recursos, né? Por Bolsa Família, por exemplo, que é um recurso que sai do governo federal, mas quem faz a gestão é a prefeitura. Então, é importante ter esse diálogo para que a gente consiga se organizar. E a gente tem algumas pesquisas com o nosso IBGE que mostra que tem muitas ações nos municípios de segurança alimentar, desde feiras, agricultura urbana, compra da agricultura familiar. Então, é importante esse diálogo para que essas ações estejam melhor organizadas e possam ser mais efetivas.
1: Muito bem, nós conversamos com Valéria Buriti, secretária extraordinária de combate à fome e à pobreza. Muito obrigada, secretária, pela sua entrevista à Voz do Brasil.
15: Eu que agradeço, Mariana. Um prazer poder falar dos 20 anos do SISAM aqui.
2: Hoje, 15 de outubro, é o Dia do Professor, uma data para celebrar quem dedica a vida a formar o futuro do país.
1: De acordo com dados do Censo Escolar, o Brasil tem mais de 2 milhões e 400 mil docentes na educação básica, com ampla maioria feminina.
2: O levantamento foi divulgado hoje pelo Instituto Nacional de Estudos e Pesquisas Educacionais Anísio Teixeira, o INEP.
16: O que é ser professor? É muito mais do que ensinar a ler, escrever ou fazer contas. É compartilhar conhecimento, despertar a curiosidade e ajudar a transformar vidas. É o que responderam alguns professores que conversamos.
17: Eu sou o professor Guilherme Schinzel e ser professor para mim é ajudar uma geração a pensar, a entender o universo e também ser um mediador de forma humana no mundo em que a IA está dominando, fazendo com que eles consigam resolver problemas, pensar de maneira abstrata e combater informações que são erradas através do método científico e usando a física como base para todo o procedimento de aprendizado.
18: Meu nome é Lúcia Oliveira, sou professora de português. Ser professor é ser evolução na sociedade, transformando vidas, transformando o mundo.
19: Sou Matheus Antônio, sou professor de biologia e para mim ser professor é dar voz para quem não tem voz e caminhar junto com quem trabalha junto com a gente, com quem aprende conosco. A minha percepção, quem estrutura uma sociedade, né, desde o início somos nós, professores.
16: O Brasil conta com mais de 2 milhões e 400 mil professores na educação básica, segundo dados do Censo Escolar relativos a 2025. Os números foram divulgados pelo INEP nesta quinta-feira. As mulheres representam a maioria dos profissionais. Em 2025, eram quase 1 milhão e 900 mil professoras, o equivalente a 78,8%. 5% do total. E neste Dia do Professor, os alunos trazem seu agradecimento aos mestres de sala de aula.
20: Meu nome é Maria Catarina e quero agradecer todos os professores do Brasil.
21: Olá, meu nome é Bruno, eu tenho 13 anos e estou no 7º ano. Pela minha vida, já passaram muitos ótimos professores e tenho certeza de que muitos outros passarão pelo meu caminho. Por isso, quero agradecer todos os que escolheram essa bela profissão e desejar um feliz dia a todos os professores.
22: Olá!
21: E desejar um feliz dia dos

0: cadastro ou entrar com a conta gov.br e escolher a formação desejada.
1: A plataforma também oferece cursos para quem quer ampliar os conhecimentos e utilizar novas ferramentas no dia a dia escolar.
0: As fortes chuvas que atingem grandes centros urbanos costumam deixar prejuízos, sobretudo nas comunidades periféricas.
1: Para reduzir impactos de eventos climáticos extremos, a ciência está buscando soluções práticas e econômicas.
0: Uma pesquisa da Universidade Federal de Pernambuco encontrou uma medida simples para conter as enxurradas em áreas vulneráveis.
1: Você fica sabendo mais sobre essa alternativa no quadro Ciência na Prática.
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3: As memórias das fortes chuvas que arrasaram a cidade do Recife em maio de 2022 foram cruciais para a proteção de áreas de morro em zonas periféricas da capital pernambucana. Uma pesquisa mostra como o excesso de concreto nas cidades acelera o fluxo da água e agrava inundações.
4: Meu nome é Camila Salgueiro, atualmente eu sou doutoranda de engenharia civil, atuo bastante na área de drenagem urbana, modelagem hidrológica. Minha pesquisa, ela surgiu da minha vivência como cidadã recifense e sentiu na pele as consequências desse grande evento. E foi ainda mais delicada em áreas de morro, porque são áreas que a gente tem uma alta vulnerabilidade.
3: Após cruzar dados da Defesa Civil e analisar áreas críticas, como o Morro do Imbura de Cima, o estudo aponta que a solução não exige necessariamente grandes obras de infraestrutura. Alternativas aplicadas nas residências podem ser a chave para reter a água das chuvas.
4: Quando a gente tem mais vegetação, esse solo vai reter mais água. E quando a gente tem mais concreto, a gente tem o aumento do escoamento. A gente encontrou como medida adaptativa que mais estava de acordo com aquele morro específico os reservatórios de armazenamento de água. Aquela água que antes escoava, elas começaram a ser retidas por essas caixas d'água que ficavam próximas aos telhados.
3: O objetivo da pesquisa agora é tirar a ideia do papel e aplicar as técnicas na vida concreta, diante de um clima cada vez mais imprevisível.
4: Para a gente resolver alguns problemas de drenagem, não necessariamente a gente precisa construir grandes estruturas. A gente conseguiu entender que algumas soluções na água escoada são um sistema de drenagem. Os eventos extremos, eles não vão parar de acontecer. E a gente está no momento de adaptar a nossa realidade para isso.
3: Acompanhe a pesquisa na página da Universidade Federal de Pernambuco. Esse foi o Ciência na Prática, produção de Warren e edição de Edinaldo Júnior. E nosso encontro com o Saber Científico volta na próxima semana. Até lá.
0: E que tal começar o ano vivendo de perto o dia a dia de um pesquisador? Estudantes do segundo ano do ensino, professores da rede pública estadual, podem se inscrever no programa Futuras Cientistas 2027 até o dia 26 de outubro.
1: São 470 vagas gratuitas para incentivar a participação de mulheres nas áreas de ciência, tecnologia, engenharia e matemática.
0: As selecionadas vão participar de atividades de pesquisa em universidades e laboratórios, presencialmente ou pela internet, entre os dias 4 e 29 de janeiro do ano que vem.
1: Para se inscrever, é só acessar o site futurascientistas.com.br. Mas atenção, é preciso ter cadastro na plataforma Lattes do CNPq.
0: E essas foram as notícias do Governo Federal.
1: Uma realização da Secretaria de Comunicação Social da Presidência da República.
0: Com produção da empresa Brasil de Comunicação.
1: Fique agora com as notícias do Poder Judiciário e do Congresso Nacional. Boa noite.
0: Boa noite, até amanhã.
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7: Supremo Tribunal Federal invalida cobrança previdenciária de empregadores rurais, pessoas físicas, no período anterior a 1º de janeiro de 2018.
8: Após decisão do presidente do Superior Tribunal de Justiça, está mantido o jogo entre Vasco e Boca Juniors no Maracanã.
7: Tribunal Superior Eleitoral aprova mudanças nas regras de propaganda eleitoral entre turnos.
8: Boa noite, eu sou Marcela Luiza.
7: E eu sou Walter Lima.
8: O plenário do Supremo Tribunal Federal decidiu nesta quinta-feira que é inconstitucional a cobrança previdenciária ao Fundo de Assistência do Trabalhador Rural, o FUNRURAL, de empregadores rurais, pessoas físicas, sobre a venda da produção no período anterior a 1º de janeiro de 2018.
7: O FUNRURAL é uma contribuição para a Previdência Social cobrada sobre a venda de produtos rurais. Marcelo Della Libera.
9: O caso chegou ao Supremo por meio de uma ação da Associação Brasileira de Frigoríficos, a Abrafrigo. A entidade questionava a cobrança da contribuição sobre o valor das vendas dos produtos rurais. Antes, o cálculo era feito com base na folha de pagamento dos funcionários. Os ministros também analisaram se as empresas que compravam os produtos rurais eram responsáveis por recolher essa contribuição em nome dos produtores. Por maioria, o Supremo seguiu o entendimento do ministro Dias Toffoli, que reajustou o voto na sessão desta quinta-feira. Para ele, a lei da época não definiu todos os elementos necessários para criar a cobrança sobre a venda da produção rural. Com isso, a contribuição foi considerada inconstitucional para o período anterior a 1º de janeiro de 2018. A modulação dos efeitos da decisão será definida posteriormente.
8: A proposta de emenda à Constituição, que reduz a jornada semanal para 40 horas e acaba com a escala 6x1, foi aprovada no Congresso Nacional.
7: Agora as mudanças serão graduais e começam 2 meses após a publicação da emenda. Breno Perrucci.
10: É isso aí. Essa aprovação dá direito a 2 dias de repouso remunerado por semana aos trabalhadores, um deles preferencialmente aos domingos, sem redução salarial. Com isso, a jornada de trabalho passa para 40 horas, limitada a 8 horas diárias, o que fortalece o cuidado com a saúde do trabalhador e a promoção do trabalho decente.
8: Após decisão do presidente do Superior Tribunal de Justiça, ministro Luiz Felipe Salomão, está mantido o jogo entre Vasco e Boca Juniors pela semifinal da Sul-Americana no Maracanã, no Rio de Janeiro.
7: A partida será terça-feira, 20 de outubro, às 9h30 da noite. Fátima Uchoa.
11: A Fla-Flu Serviços, empresa criada por Flamengo e Fluminense para a gestão do complexo do Maracanã, pediu a suspensão da decisão da Justiça do Rio que autorizou o jogo no estádio, alegando que poderia agravar o desgaste do gramado em razão do curto intervalo entre os jogos e apontou possíveis riscos à segurança. A empresa também questionou a transferência ou a remarcação da partida de basquete entre Flamengo e Botafogo prevista para o Maracanãzinho. Mas o ministro Salomão entendeu que a Fla-Flu não tem legitimidade jurídica para esse tipo de pedido no STJ, já que por se tratar de empresa privada não atua na defesa de interesse público. Além disso, não apresentou elementos concretos que demonstrassem risco grave à ordem ou à segurança públicas.
8: O Tribunal Superior Eleitoral aprovou mudanças nas regras de propaganda eleitoral entre turnos.
7: A principal mudança cria uma exceção ao prazo de 48 horas para o uso em campanha de endereços eletrônicos registrados na Justiça Eleitoral entre o primeiro e o segundo turno das eleições. Vitor Struck.
12: Com a alteração, as candidaturas poderão usar os endereços eletrônicos de campanha imediatamente após o registro na Justiça Eleitoral. Para o presidente do TSE, o ministro Cássio Nunes Marques, a mudança tem o objetivo de assegurar a utilização efetiva dos meios digitais de comunicação, favorecendo a ampla circulação de ideias e propostas, sem prejuízos à fiscalização.
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8: Uma boa noite.
7: E até amanhã.
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1: Eu sou Humberto Pinheiro e estes são os destaques de hoje do Jornal do Senado, que começa agora. Senado aprova aumento do limite de faturamento do MEI para até R$140 mil. Aprovada MP que exige exame para exercício da medicina. PEC da Segurança Pública. Presidente do Senado adia votação devido a impasses sobre o texto. Boa noite. Quem trabalha por conta própria poderá faturar mais, sem precisar deixar a categoria de microempreendedor individual, o MEI. O Senado aprovou hoje o projeto que amplia gradualmente o limite de faturamento anual, dos atuais R$80 mil para R$110 mil e, posteriormente, para R$140 mil. A mudança pode beneficiar milhões de pequenos empreendedores. Os detalhes com o repórter Alexandre Campos.
2: Essa mudança vai corrigir distorções geradas pela inflação, que de 2016 para cá foi de 55,4%. Sem qualquer ajuste no limite de enquadramento, muitos microempreendedores individuais passaram a faturar mais que R$81 mil por ano e, com isso, perderam os benefícios do Simples Nacional. Relator do projeto em plenário, o senador Carlos Fávaro, do PSD de Mato Grosso, destacou a importância da iniciativa para esse segmento.
3: O regime MEI frequentemente constitui a primeira etapa da trajetória empresarial. É este ambiente simplificado que trabalhadores autônomos, prestadores de serviço, pequenos comerciantes e produtores rurais iniciam a sua experiência empreendedora.
2: O projeto, que segue para a sanção presidencial, ainda permite que esses empresários individuais possam contratar até 2 empregados que recebam um salário mínimo mensal ou o piso da categoria. Atualmente, o limite é de apenas 1 empregado. Além disso, o texto prevê o perdão de dívidas com a União, constituídas até 13 de outubro deste ano, referentes à contribuição para a Seguridade Social do empresário, na condição de contribuinte individual, bem como os juros e multas a elas associados.
1: E o presidente do Senado, Davi Alcolumbre, anunciou hoje que o Congresso vai promulgar, nesta sexta-feira, 2 emendas à Constituição. A que acaba com a escala de 6 dias de trabalho por 1 de descanso e garante 2 folgas a cada 5 dias trabalhados, sem redução salarial. E a que assegura a aposentadoria especial e regras de estabilidade para agentes comunitários de saúde e de combate às endemias. Durante a votação da proposta sobre a jornada de trabalho, nesta quarta-feira, Alcolumbre afirmou que a mudança representa uma transformação significativa para os trabalhadores brasileiros. Os detalhes com o repórter Herman Kulitz.
4: Ao abrir a sessão deliberativa, Davi Alcolumbre destacou que cumpriu a promessa de levar o fim da escala 6-1 ao plenário logo após o primeiro turno das eleições. O presidente do Senado ressaltou que 1 dia a mais de folga representa uma mudança gigantesca para quem acorda cedo e pega transporte público, permitindo mais convivência com a família, cuidados com a saúde e tempo para o descanso.
5: À primeira vista, pode parecer uma mudança sutil, mas para quem acorda cedo, pega ônibus lotado, cumpre sua jornada e volta para casa no fim do dia, esta mudança é gigantesca. Um dia a mais de descanso é mais tempo para a família. É mais tempo para acompanhar a vida dos seus filhos, para visitar os seus pais, para estar presente.
4: Com a nova jornada, os trabalhadores passam a ter direito a 2 dias de descanso remunerado, sendo um deles preferencialmente aos domingos. A proposição ainda proíbe a redução do salário nominal, proporcional ou de qualquer espécie.
1: A nova avaliação sobre a qualidade da formação dos futuros médicos foi aprovada pelo Senado na tarde de hoje. A medida provisória cria o ENAMED, exame que avalia a formação médica no país. Repórter Patrícia Oliveira.
6: A comissão mista do Congresso, criada para analisar a medida provisória que exige o Enamed para o exercício da profissão de medicina, aprovou o relatório do deputado Dr. Luizinho, do Progressistas do Rio de Janeiro. O texto propõe 3 etapas de avaliação, ao final do 2º, do 4º e do 6º ano de curso.
7: Se um estudante apresentar desempenho suficiente nas primeiras etapas, haverá tempo hábil para identificação de lacunas de aprendizado e adoção de medidas corretivas.
6: O presidente da comissão, o senador Camilo Santana, do PT do Ceará, elogiou o trabalho conjunto para a elaboração do texto.
8: Uma construção coletiva, de um consenso, para que a gente possa garantir a melhoria da qualidade dos nossos formandos na área da medicina, que é crucial para a vida do cidadão e cidadã brasileira.
6: Cursos de medicina que apresentarem desempenho insatisfatório poderão ser submetidos à supervisão pelo MEC. A legislação atual prevê sanções como redução no número de vagas autorizadas e a suspensão de vestibulares para a medicina.
1: A senadora Daniela Ribeiro, do PP da Paraíba, ressaltou a importância da educação e do pensamento crítico para o exercício da cidadania. A parlamentar também criticou a polarização política e afirmou que a divisão tem feito mal ao país. Ao citar o segundo turno das eleições, marcada para o próximo dia 25, quando serão eleitos o presidente da República e governadores de 5 estados e do Distrito Federal, Daniela Ribeiro defendeu que a população exerça o direito ao voto com consciência crítica. A senadora ainda fez um apelo para que os eleitores analisem as propostas dos candidatos e não se baseiem apenas em manchetes e publicações nas redes sociais.
9: É bom que possamos, durante esse período, fazer uma reflexão que não seja de manchetes ou de lacração em celulares, mas uma pesquisa sobre trabalho, sobre compromisso, sobre democracia.
1: Hoje, 15 de outubro, é Dia do Professor. No Senado, projetos em análise buscam valorizar a carreira docente. Entre as propostas, incentivos para a entrada de jovens na profissão e até a garantia de isenção do imposto de renda para professores. Os detalhes com o repórter Rodrigo Rezende.
10: O Censo Escolar de 2024 aponta que o Brasil possui cerca de 2,4 milhões de professores, sendo que 1,9 milhão de profissionais são da rede pública. Mas há um risco de um apagão de profissionais na educação básica. O Congresso discute diversos projetos para atrair jovens à carreira docente. Um deles, apresentado pelo senador Fabiano Contarato, do PT do Espírito Santo, quer isentar do imposto de renda os docentes que ganham até 10 mil reais.
11: Eu apresentei um projeto de lei para garantir isenção de imposto de renda para todo professor da rede pública, privada, da educação básica ao ensino superior e ganhar até 10 mil reais. É mais uma forma de você valorizar quem transforma o sonho em realidade.
10: Também está em debate no Senado, na Comissão de Educação, uma proposta que estabelece que professores e outros profissionais da educação que trabalham em escolas públicas, estaduais, distritais e municipais tenham direito à mesma alimentação escolar oferecida aos estudantes durante o período letivo. A relatoria é do senador Paulo Paim, do PT do Rio Grande do Sul.
1: E o presidente do Senado, Davi Alcolumbre, decidiu retirar de pauta a proposta de emenda à Constituição da Segurança Pública. A proposta, que reorganiza a segurança pública no país e prevê regras mais rigorosas contra facções criminosas, milícias e autores de crimes violentos, estava na pauta da sessão desta tarde. O texto recebeu parecer favorável do senador Rogério Carvalho, do PT de Sergipe. Segundo Alcolumbre, devido ao impasse sobre pontos do texto, entre eles a inclusão da redução da maioridade penal, é preciso dar mais tempo para o consenso. A PEC prevê maior integração entre as forças de segurança da União, dos estados e dos municípios, além de mudanças no sistema prisional, na atividade de inteligência e no financiamento do setor. A proposta também determina punições mais duras para integrantes de facções e milícias, amplia os direitos das vítimas de crimes e abre caminho para a criação de polícias municipais. O texto ainda busca garantir repasses de recursos federais para a segurança pública e o sistema prisional. edição de Paula Groba e trabalhos técnicos de Eliseu Caires. O Jornal do Senado fica por aqui. Acompanhe agora as notícias da Câmara dos Deputados. Boa noite e até amanhã.
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13: Plenário da Câmara perdoa dívidas do microempreendedor individual.
14: Avança a proposta que extingue taxa paga pelas operadoras de celulares.
13: Plenário rejeita o uso de recursos públicos para socorrer bancos em crise.
14: Boa noite. Deputados rejeitam texto apresentado pelo relator ao projeto que permite o uso de recursos públicos para salvar bancos em dificuldade. O repórter Antônio Vital tem os detalhes.
15: Por uma diferença de apenas 5 votos, o plenário da Câmara rejeitou o texto apresentado pelo relator a um projeto que criava novas regras para enfrentar crises em bancos e outras instituições financeiras. Entre outras medidas, a proposta permitia o uso de recursos públicos para socorrer bancos em situações excepcionais, como crises que ameacem a estabilidade do sistema financeiro. Nesses casos, o governo federal poderia conceder empréstimos ou realizar capitalização temporária das instituições. O projeto foi apresentado pelo governo em 2019, ainda na administração Jair Bolsonaro, e foi alterada pelo relator, deputado Marcelo Queiroz, do PSDB do Rio de Janeiro. A proposta que foi a voto mantinha o atual Fundo Garantidor de Crédito, financiado pelos próprios bancos para garantir depósitos de clientes de bancos em dificuldades. E, além disso, criava outro fundo, chamado Fundo de Resolução, destinado a ajudar os bancos por meio de empréstimos e capitalização. O projeto também previa uma sequência para o eventual socorro com dinheiro público. Primeiro, algumas dívidas deveriam ser assumidas por acionistas e determinados credores. Em seguida, seriam usados recursos do Fundo de Resolução. Se essas medidas fossem insuficientes, o governo federal poderia emprestar recursos ao fundo com a anuência do Conselho Monetário Nacional e posterior análise pelo Senado. A proposta foi criticada pelo governo. O deputado Tadeu Venere, do PT do Paraná, disse que as condições para o uso de recursos públicos eram vagas.
16: Há, nesse projeto, uma situação que preocupa muito, que é colocar recursos públicos em caso de haver problemas com os bancos que, porventura, tenham dificuldades econômicas. Eu lembro que o PROE, lá em 1995, já fez isso, a um custo de 16 bilhões de reais à época, por conta de 5 bancos. Agora não se fala em 5 bancos, 6 bancos, 1 banco, 2 bancos. Se fala em problema sistêmico. Mas sistêmico é muito genérico, senhor presidente.
15: O relator, deputado Marcelo Queiroz, do PSDB do Rio de Janeiro, diz que as medidas previstas no projeto já são adotadas em diversos países e que é necessária uma proposta que evite o risco para a economia provocada por dificuldade de grandes instituições financeiras.
17: O que esse projeto está fazendo aqui é exatamente fortalecendo e impedindo uma crise. Agora, o projeto ele estabelece 7 travas. Ora, óbvio, se quebrar um dos 3 maiores bancos, qual é a outra solução que não seja o uso de dinheiro público? Qual? O que a gente vai fazer? Se quebrar um dos 4 principais bancos do Brasil, a gente vai cruzar os braços? Tudo que a gente não quer é a política interferindo para salvar banco.
15: A rejeição da proposta não significa que o projeto original será arquivado. Existem brechas regimentais para a retomada da votação, o que vai depender de decisão da mesa diretora da Câmara. Após a rejeição do texto, a sessão foi encerrada. Da Rádio Câmara, de Brasília, Antônio Vital.
13: Mauro Benevides Filho, do União do Ceará, foi contra o projeto que permite ao Tesouro Nacional socorrer bancos e alerta para o uso de recursos públicos sem autorização prévia do Congresso e sem garantias suficientes de que os responsáveis respondam pelas dívidas.
14: Mauro Benevides Filho lembra que o sistema bancário já dispõe do Fundo Garantidor. Ele cita problemas dos bancos de Brasília e Master, diz que apresentou uma emenda ao projeto para reforçar a responsabilização patrimonial dos envolvidos, mas pede a rejeição imediata do texto.
12: Trabalho.
13: Leonardo Monteiro, do PT de Minas Gerais, defende a mudança na organização da jornada de trabalho com 40 horas semanais e 2 dias de descanso, sem redução salarial. Segundo ele, a mudança torna as condições de trabalho mais justas, beneficiando todos os trabalhadores.
14: Leonardo Monteiro cita sua trajetória e de outros agentes públicos como trabalhadores, para reforçar a importância dos sindicatos e da participação política na defesa dos direitos trabalhistas. Ele pede atenção da população à votação no Senado para o fim da escala 6x1.
12: Ciência e tecnologia.
13: Economia para empresas de telecomunicações está mais próxima com a aprovação de um projeto pela Câmara. O texto ainda precisa ser examinado pelo Senado. A reportagem é de Paula Bittar.
18: A Comissão de Constituição e Justiça da Câmara aprovou uma proposta que elimina a incidência da taxa de fiscalização de funcionamento sobre telefones celulares. A taxa é um dos itens que compõem o Fundo de Fiscalização das Telecomunicações, Fistel, utilizado para custear as atividades da Agência Nacional de Telecomunicações. De acordo com a legislação, a tarifa, cujo valor por celular é de R$ 13,00 por ano, é paga pelas concessionárias, permissionárias e autorizadas de serviços de telecomunicação e de radiofrequência. A proposta que elimina a incidência da taxa de fiscalização de funcionamento sobre telefones celulares segue agora para a análise do Senado Federal. Da Rádio Câmara de Brasília, Paula Bittar.
12: Eleições.
14: Dandara, do PT de Minas Gerais, agradece aos mais de 100 mil eleitores que garantiram sua reeleição e reafirma seu compromisso com os trabalhadores. Ela defende o fim da escala 6x1 e alerta para possíveis articulações que, segundo afirma, poderiam prejudicar a medida.
13: Dandara também denuncia o que considera restrições à divulgação de conteúdos políticos nas redes sociais e anuncia um canal para receber relatos de possíveis casos de censura digital. Ela afirma que pretende encaminhar as denúncias a organismos internacionais de direitos humanos.
14: Carla Dixon, do PL, lamenta não ter sido reeleita. Apesar disso, ela reafirma seu compromisso com as famílias ativas típicas do Rio Grande do Norte e cobra do Parlamento a votação de projetos de assistência e geração de renda para mães cuidadoras.
13: Entre as propostas defendidas por Carla Dixon estão a criação do MEI atípico, que permitiria o empreendedorismo sem a perda imediata do benefício de prestação continuada. Ela também reivindica simplificar a comprovação das condições de saúde de pessoas com deficiência.
14: Paulo Soares, do Podemos de São Paulo, encerra seu mandato com um balanço de suas ações pela saúde pública em Jaú e região, citando as Santas Casas, o Hospital Amaral Carvalho e a construção de um ambulatório médico de especialidades.
13: O deputado ressalta também a defesa dos setores calçadistas de Jaú e Coreiro de Bocaina. Segundo Paulo Soares, ainda que ele tenha passado pouco tempo no Legislativo, foi o suficiente para aprender que é possível construir um país melhor trabalhando pela população, mesmo sem mandato.
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12: Educação.
14: Soraya Santos, do PL do Rio de Janeiro, defende mais apoio nas escolas para crianças com altas habilidades e superdotação. A deputada pede ainda medidas para facilitar o acesso à avaliação especializada, principalmente para famílias que não podem pagar pelos exames.
13: Soraya Santos propõe a criação de um prêmio para reconhecer boas práticas de escolas, educadores e alunos na inclusão dessas crianças. Segundo ela, a iniciativa dá visibilidade a esses estudantes e incentiva um sistema educacional mais preparado para atender às suas necessidades.
12: Homenagem.
14: Piso salarial e plano de cargos e salários são algumas conquistas dos professores nos últimos anos. O presidente da Comissão de Educação da Câmara destacou esses e outros avanços para a categoria em entrevista ao repórter Luiz Cláudio Canuto.
20: 15 de outubro é Dia do Professor. Uma comemoração estabelecida em 63, durante o governo João Goulart. O Brasil tem 2 milhões e 400 mil professores, que ensinam 47 milhões de estudantes. O presidente da Comissão de Educação da Câmara, deputado Benes Leocádio, do União do Rio Grande do Norte, Em entrevista ao programa Painel Eletrônico da Rádio Câmara, afirmou que um dos desafios da educação hoje é a inteligência artificial. Ele, que morava na zona rural, tinha como grande barreira pesquisar em bibliotecas ou procurar um livro necessário para a pesquisa. A passagem das décadas melhorou as condições dos alunos e também as dos professores.
0: A carreira passou a ter um reconhecimento e um respeito com o plano de cargos, carreira e salário, com a lei que introduziu o piso do professor, a 11.738/2008, né, que foi um avanço muito grande, e agora com as decisões do Supremo Tribunal Federal, que garante também essa paridade para os professores contratados, porque antigamente a gente via muito na gestão pública contratação precária de profissionais ou de professores que, ao término do período letivo, eram dispensados.
20: Neste ano, houve aumento do piso salarial em 5,4%. O valor passou a ser de R$ 5.130 para uma jornada de 40 horas semanais. O presidente da Comissão de Educação lembrou a previsão constitucional que obriga os entes federados a investirem 25% da receita de impostos e transferências em educação. O deputado Benes Leocádio destaca que o papel do Legislativo tem sido cumprido por meio de avanços no setor, como a aprovação do novo Plano Nacional de Educação.
0: Que é uma das metas a serem alcançadas é essa formação ao máximo possível. É verdade que a gente tem pessoas que entraram há algumas décadas na carreira do magistério que ainda não tiveram essa condição, mas hoje a oferta, as condições que são colocadas para os profissionais são muito melhores e muito mais amplos. Eu acho que não é mais desculpa dizer que o poder público não cria essas condições. Hoje a gente vê as parcerias com as universidades públicas, com universidades privadas, com cursos de formação, para preparar esse professor.
20: O novo Plano Nacional de Educação para o período até 2036 foi sancionado em abril. Ele prevê aumento progressivo de investimento público em educação para 7,5% do Produto Interno Bruto em 2033 e de 10% do PIB em 2036. O plano também cria o Programa Nacional de Infraestrutura Escolar, destinando no mínimo 85% dos recursos para a educação básica. A origem do Dia do Professor remonta ao dia 15 de outubro de 1827, quando o imperador Dom Pedro I assinou um decreto que criou as escolas de primeiras letras no Brasil. Da Rádio Câmara de Brasília, Luiz Cláudio Canuto.
21: Esporte. Júlio César Ribeiro, do Republicanos do Distrito Federal, reafirma o empenho pelo fortalecimento do esporte como instrumento de inclusão social. O deputado aponta a área entre as prioridades de seu mandato, ao lado da educação e da proteção de crianças, idosos e pessoas com deficiência.
22: Júlio César Ribeiro agradece aos mais de 90 mil eleitores que o reconduziram à Câmara dos Deputados nesta eleição. O parlamentar ressalta a trajetória de 14 anos de vida pública e se compromete a manter o diálogo com as comunidades do Distrito Federal para atender às demandas da população.
21: Saúde. Ismael, do PL de Santa Catarina, manifesta preocupação com uma possível revogação da resolução que estabelece regras para o funcionamento das comunidades terapêuticas. Ele pede esclarecimentos ao governo e defende mais discussões sobre mudanças na regulamentação.
22: Ismael alega que a revogação compromete critérios de acolhimento e tratamento de pessoas com dependência química. Ele cita um levantamento sobre 513 comunidades terapêuticas que, segundo afirma, aponta resultados positivos na reabilitação de pessoas que concluíram o programa.
21: Economia. O plenário da Câmara aprovou o projeto do governo que reajusta o limite de faturamento e perdoa dívidas de microempreendedores individuais. Quem acompanhou e tem os detalhes é o repórter Antônio Vital.
15: A Câmara dos Deputados aprovou o projeto do governo que aumenta o limite de receita bruta anual para os microempreendedores individuais, os MEIs. O projeto também perdoa dívidas dos microempreendedores com o governo federal. A medida beneficia aqueles que estão inscritos na dívida ativa até 13 de outubro de 2026, por conta de débitos com a Previdência. Hoje, podem ser enquadrados como MEI, pagando menos impostos, microempreendedores que faturem até R$ 81 mil reais por ano. O projeto aprovado aumenta esse limite para R$ 140 mil reais a partir de 2028. No ano que vem, regra de transição estabelece receita bruta de R$ 110 mil reais. O projeto também permite que o MEI contrate até dois empregados. Hoje, pode contratar apenas um. O texto aprovado concede ainda mais facilidades para os MEIs nas licitações públicas. A proposta atualiza para aproximadamente R$100 mil o valor das compras do governo destinadas exclusivamente a fornecedores que são microempreendedores individuais, no lugar dos atuais R$80 mil. Também permite que sejam realizadas licitações exclusivas para microempreendedores individuais em contratações de até R$25 mil. Ao apresentar a proposta, o governo argumentou que o limite de enquadramento como MEI está desatualizado desde 2018 e que o reajuste vai permitir o incremento dessas atividades. O impacto da medida é estimado em R$ 1,57 bilhão em 2027, R$ 3,15 bilhões em 2028 e R$ 3,38 bilhões em 2029. Já o benefício de perdão de dívidas abrange débitos que estão em cobrança administrativa ou judicial, parceladas ou não, inclusive aquelas objeto de acordos. A condição é que o microempreendedor abra mão de ações judiciais. A votação da proposta foi criticada pela oposição. Deputados do Novo e do PL cobraram cumprimento de acordo que teria sido feito com o governo quando a Câmara aprovou a proposta de emenda à Constituição que prevê o fim da escala 6x1. Esse acordo envolvia a aprovação da proposta em troca do reajuste do MEI e dos limites de faturamento para que uma pequena empresa seja enquadrada no Simples, o que ficou de fora do texto. O deputado Cabo Gilberto Silva, do PL da Paraíba, líder da oposição, disse que o texto aprovado tem objetivos eleitorais e criticou o presidente Lula.
2: Ele passa quatro anos aumentando imposto, criando novos impostos, prejudicando a classe produtiva, aumentando o preço dos produtos. O país bate recorde de empresas quebradas literalmente. Aí, senhor presidente, chegando 12 dias das eleições, ele vem com pacote de bondade, achando que o povo brasileiro é idiota ou é burro, que vai acreditar nele mais uma vez.
15: O relator da proposta, o deputado Rubens Pereira Júnior, do PT do Maranhão, reuniu em uma mesma proposta dois projetos do governo, um sobre o reajuste do MEI e o outro sobre o perdão das dívidas. Ele disse que as medidas previstas vão gerar empregos e aquecer a economia.
3: Na hora que é pra gente perdoar as dívidas dos pequenos, aí todo mundo vem reclamar. O que nós queremos é aliviar para esse microempreendedor individual para que ele possa retornar suas atividades no mercado. Que dessa forma aquece a economia, gera mais emprego e mais do que isso, a ampliação da faixa do MEI, essa é a medida mais importante. Hoje a faixa é de R$80 mil. Não tem reajuste há 8 anos.
15: O projeto que aumenta o limite de receita bruta anual, perdoa dívidas e facilita a participação de MEIs em licitações públicas, seguiu para análise do Senado. Da Rádio Câmara, de Brasília, Antônio Vital.
22: Merlon Solano, do PT do Piauí, celebra ações do governo federal para fortalecer os MEIs, oferecendo o perdão de dívidas tributárias e ampliando sua capacidade de investimento, defendendo essas medidas diante de críticas relacionadas ao ajuste fiscal e ao período eleitoral.
21: Merlon Solano compara o apoio aos microempreendedores que, segundo ele, geram emprego e renda à anistia ao agronegócio aprovada pelo Congresso e rebate a crítica de que as ações são populistas, alegando que o governo ainda está empossado e defende os trabalhadores do país.
5: Segurança Pública.
22: Para Maurício Carvalho, do União de Rondônia, é indiscutível a vulnerabilidade de menores de 14 anos em casos de estupro. Por isso, o deputado é autor de uma proposta para impedir que alegados vínculos afetivos ou o aval de pais irresponsáveis sejam usados para afastar o crime.
21: Maurício Carvalho argumenta que a medida fecha brechas interpretativas que tentam justificar abusos como união familiar. Ele acrescenta que o texto aumenta as penas para os agressores, pune responsáveis coniventes e prevê a perda do poder familiar para blindar as vítimas.
22: Neto Carleto, do Avante da Bahia, quer criar o Cadastro Nacional de Agressores de Crianças e Adolescentes. O projeto, de autoria do deputado, obriga escolas, creches e entidades sociais a consultarem o banco de dados antes de contratarem funcionários ou voluntários.
21: Neto Carleto argumenta que a falta de um cadastro unificado permite que condenados voltem a trabalhar perto de menores. Ele ressalta que o sistema seria gerido pelo Ministério da Justiça com acesso restrito e checagem preventiva de antecedentes, respeitando as normas de proteção de dados.
22: O projeto endurece a punição para o feminicídio quando houver histórico de agressão contra a vítima. A autora, Alessandra Haber, do Podemos do Pará, incluiu no texto o aumento da pena nos casos em que o agressor já possuir registros policiais, processos judiciais ou condenações anteriores.
21: Doutora Alessandra Haber pontua que o feminicídio é o desfecho de um ciclo contínuo de abusos e ameaças no ambiente familiar. Ela destaca que a comprovação de agressões prévias demonstra maior gravidade na conduta do criminoso, justificando uma resposta penal mais severa do Estado.
22: Termina agora o Jornal Câmara dos Deputados, produzido pela Rádio Câmara, com trabalhos técnicos de José Adilson e apresentação de José Carlos Andrade e Márcio Aquilissardi. Uma boa noite para você.
21: Uma ótima noite. A Voz do Brasil volta amanhã. 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